0: 21 horas.
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0: 21h34.
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0: 22 horas e 1 minuto.
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Amém. Aleluia. Glória a Deus. Aleluia. Aleluia. Adorando o Senhor. Aleluia.

O nosso Deus é o mesmo ontem, hoje e será eternamente. Ele abriu o mar vermelho e libertou Moisés e o povo de Israel do cativeiro de Faraó. Ele livrou Sadraque, Mesaque e Abidnego da fornalha de fogo. Ele livrou Daniel da cova dos leões. Ele deu a vitória para Josué, derrubando as muralhas de Jericó. O justo anda pela fé. Então, pela fé, receba, receba.

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1: 7:14.
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1: Olá, minha gente, bom dia. Muito bom dia pra você, meu amigo. Bom dia pra você, minha amiga. Alô, você, meu senhor. Muito, muito bom dia pra você, minha caríssima senhora. Bom dia sempre, todos os dias, eu falo em especial a todos os queridos conterrâneos sertanejos e sertanejas da minha sempre amada, querida região do Alto Sertão Alagoano. É com imenso prazer, alegria e satisfação que chegamos para mais uma manhã de muita informação, aí mesmo no seu rádio, no seu celular, no seu tablet, no seu computador, a você ligado, sintonizado, conectado aqui na sempre mais querida e preferida de Delmiro e região, a verdadeira Rádio de Delmiro, a rádio do seu coração, da notícia e da informação, Alternativa FM em 98.5 MHz. Você que acompanhava aí uma sequência de músicas maravilhosas, não é, com a palavra de Deus para começar bem o dia, agora fica com o que há de melhor na notícia e na informação, porque entra no ar, a partir de agora, o programa mais esperado de todas as manhãs, o maior volume e conteúdo de notícias de toda a região, o seu informativo jornalístico de todos os dias, o nosso, claro, microfone aberto, o seu informativo jornalístico de todas as manhãs. Na apresentação e comunicação desse seu amigo do rádio, Cláudio Márcio, ao lado de toda a equipe. Aqui trabalha comigo Juan Sandes na nossa sonoplastia. Pelas ruas e avenidas de Delmiro e Gouveia, ruas e avenidas da nossa terra do pioneiro, temos ele, o nosso repórter Givaldo de Sá. Aqui nos bastidores, o apoio técnico é do Allan Kardec. E a direção geral, comandando toda essa equipe, essa turma aqui, é o Ismael Sandes. Toda a nossa equipe reunida em mais uma manhã, em mais um dia, com aquele compromisso que você já conhece, que é levar até você, amigo, amiga, senhor e senhora, informação verdadeira, com compromisso, responsabilidade, sem vulgaridade nenhuma. Não é, o rádio não precisa disso e você precisa de respeito. Você que acorda cedo, liga o seu rádio, nos dando a preferência da sua audiência e, claro, com certeza, essa licença de entrarmos na sua casa e assim fazermos parte da sua família. Pode ter certeza que para todos nós é um imenso prazer. Desde já, muito obrigado a cada rádio ligado, a cada celular, tablet ou computador conectados aqui na sempre mais querida, aquela que você ouve todos os dias desde o início da manhã, às 5 horas da manhã exatamente, quando começa a nossa grade de programação. E chega nesta quinta-feira, hoje dia 21 do mês de maio, mais uma edição do nosso Microfone Aberto. E eu espero microfone que você esteja aberto, bem, tenha tido uma maravilhosa noite de sono, que tenha recarregado as baterias, renovado as energias para enfrentar os desafios que mais um dia nos impõe. Que você realize tudo aquilo que você planejou para hoje, que seja um dia realmente produtivo. Aos aniversariantes do dia, que alegria, hein? Chegou seu dia, que data mais querida, hein, gente? Parabéns, felicidade, saúde, paz, muitos anos de vida. Que você esteja cercado, cercada de pessoas que o amam, que a amam, que você receba abraços sinceros e parabéns verdadeiros. Feliz dia para você, que Deus lhe proporcione um dia especial nesse aniversário. Parabéns, felicidades e muitos anos de vida. Hoje, dia 21 do mês de maio, também é Dia Mundial da Diversidade Cultural para o Diálogo e o Desenvolvimento. Hoje é o Dia Internacional do Chá, não é? Essa bebida maravilhosa que, dependendo do sabor, faz bem à saúde. Acho que todos os sabores, não é? Seja de boldo, de camomila, de capim-santo, o chá não importa. O que importa é o bem que ele faz à nossa saúde, não é verdade, gente? Aquele de camomila para dormir é uma maravilha, não é não? De capim-santo pela manhã, de erva-cidreira. Enfim, são vários os tipos de chás aí que hoje você encontra em supermercado. Mas eu ainda sou tradicional. Aquela época ainda que pega os galinhos ali da erva-cidreira, do capim-santo, coloca aí na água fervente e faz aquele chá natural para tomar ao dormir, né? Aquele de camomila também é uma delícia, né? A gente relaxa, não é? A gente fica relaxado. Hoje também é Dia Mundial da Proteção ao Aleitamento Materno. Hoje também é Dia da Língua Nacional e hoje é dia do afiliado. Para você que é padrinho assim como eu, para você que tem vários afiliados assim como eu, não é? E sou muito feliz em tê-los, porque a partir do momento que você é convidado para ser padrinho, madrinha, enfim, para assumir a responsabilidade para com seu filho, sua filha, isso nos dá uma responsabilidade muito grande. Isso quer dizer que há uma consideração e um respeito ali, e uma confiança acima de tudo, não é verdade? Eu mesmo sou muito grato aos meus compadres e comadres por me garantir e permitir, né, a responsabilidade sobre os seus filhos. Isso é muito bacana, é gratificante, viu, gente? E esta data tem o objetivo de homenagear os afilhados, que tradicionalmente são considerados os filhos postiços, né, dos seus padrinhos e madrinhas. Quando a criança nasce, por norma, os pais escolhem uma pessoa, uma mulher e um homem que sejam de inteira confiança para receber a responsabilidade de seu padrinho e a madrinha do seu filho. Teoricamente, os padrinhos são os segundos pais do afilhado, ou seja, têm o dever de ajudar no processo de educação e formação da criança. Olha a responsabilidade aí, hein, gente? Entretanto, é comum também ter padrismos de casamento, padrinhos de batismo, padrinhos de crisma, entre outros tantos. O dia do afilhado não é muito popular no Brasil, mas não deixa de ser mencionado na comemoração do Dia da Madrinha, em 25 de novembro, e o Dia do Afilhado também, hoje, não é? Então, os padrinhos e madrinhas têm essa inteira responsabilidade. E é muito interessante, não é? Porque há realmente, você sente emocionalmente um laço forte, não é, com o seu afilhado. Independente da convivência, não é? Às vezes moram longe, aí quando há possibilidade de se encontrar, é uma emoção diferente, realmente. Pelo menos eu sinto assim, que você sente por um afilhado ou uma afilhada. Não é, gente? Concorda comigo? Você que é padrinho, que é madrinha, é uma sensação realmente diferente, né? E existem várias aqui menções aos afilhados, não é? E aqui eu separei algumas para compartilhar com vocês. Olha, você é um dos melhores presentes que eu ganhei nesta vida. São algumas mensagens alusivas a esse dia. O teu sorriso, as tuas brincadeiras, mesmo as tuas birras, a minha vida ficou muito mais colorida e divertida depois que entraste nela. Tem mais uma aqui. Os passeios, as brincadeiras e as férias são mais especiais quando temos pessoas especiais do nosso lado. Hoje, dia do afilhado, não é? Achei que era a ocasião certa para agradecer tudo que você faz por mim e que me faz ser tão feliz. Obrigada, obrigado. E um afilhado, ao afilhado, meu querido afilhado, sou feliz por ter sido escolhido como seu padrinho. Poder ter perto de mim e cuidar de você é uma das minhas maiores alegrias. Agradeço a confiança dos seus pais ao me escolherem para te proteger. Quero ser o teu porto seguro, a tua base, a tua companhia para todo sempre. Quero te mostrar as belezas do mundo e ajudar a curar todas as feridas da sua vida. E por aí vai, gente. É uma data realmente muito especial, não é? É uma data muito especial, dia do afilhado, assim como o dia do padrinho também, que é dia 30 de janeiro, não é? Sempre comemorada dia 30 de janeiro. Então, como o próprio contexto diz, não é? Um afilhado são segundos filhos ou os filhos postiços, né, dos seus padrinhos e madrinhas. Então é uma responsabilidade realmente gigantesca que o amigo ou amiga colocam a você, sua esposa, muitas vezes a sua companheira, em serem padrinhos e madrinhas do seu afilhado. Então, viva os afilhados, aos meus, um abraço forte, não é? Todos os meus afiliados em especial e a todos os afiliados sertanejos da nossa região. Aos aniversariantes do dia, a esse Dia Internacional do Chá também, Dia Mundial da Diversidade Cultural para o Diálogo e Desenvolvimento, Dia de Proteção também ao Aleitamento Materno e Dia da Nossa Língua Nacional. A tudo isso vamos celebrar, não é? Aos aniversariantes do dia, em especial a Deus, como forma de agradecimento por Ele nos permitir estarmos aqui mais um dia, e a vida, que é sempre muito bom celebrar. Então é tudo isso. Vamos começar essa quinta-feira com a salva de palmas para a gente iniciar bem esse dia que começa. Vamos lá. Viva a vida, viva os aniversariantes do dia. Obrigado, Senhor, pelo Senhor nos permitir estarmos aqui em mais uma manhã, em mais um dia. Que o Senhor ilumine os nossos caminhos nesse dia e conduza de maneira positiva e abençoada o nosso trabalho no dia de hoje. Amém. Eu falava no dia que começa, olha só, gente, com mais um dia de temperatura agradável, mais uma manhã de temperatura agradável aqui no Alto Sertão. E ao contrário dos outros dias, temos previsão de chuvas para hoje. Então, já que adiantamos aqui, coloca no ar a nossa previsão do tempo e temperatura. Vamos lá.
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1: Para você que está comigo desde as primeiras horas da manhã, está com a nossa Alternativa FM, bom dia. Você em casa, no trabalho, você se dirigindo ao trabalho, nos levando de carona aí no seu carro, bom dia. Obrigado por essa carona agradável e um bom dia de trabalho para você. A você que sai agora do trabalho, bom descanso, um excelente dia. A você que se prepara para mais um dia de luta, está aí à mesa do seu café da manhã, tomando aquele café quentinho, não é? É verdade, e se preparando, já pensando como vai ser esse dia. Bom dia para vocês, a todos que fazem a nossa cidade e a nossa região acordar para um novo dia. Que alegria ter vocês aqui com a gente. A você aí que é comerciante, a você que é comerciário, a você amigo gari, a você que também é vendedor informal, que é mototaxista, taxista, enfim, a todos que já fazem a nossa cidade e a nossa região acordar e viver um novo dia, um bom dia. E esse dia começa com 22 graus de temperatura, a máxima prevista para hoje é de 31 graus, e deve acontecer entre meio-dia e 14 horas, entre meio-dia e 2 horas da tarde. A sensação térmica nesse momento é de 24 graus. Hoje, a previsão do tempo e a meteorologia indicam sol com algumas nuvens e chuva passageira durante o dia. À noite, o tempo volta a ficar firme. A probabilidade de chuvas para hoje, ou chances de chover, é de 37%, com 0,5 milímetros de volume de chuvas previstos para a nossa região. Os ventos sopram aí a 9 km por hora. A umidade relativa do ar, nesse momento, é de 96%. Mas deve cair bastante ali entre 14 e 16 horas para 54%. Então, esse é o tempo, essa temperatura para a região do Alto Sertão Alagoano nesta quinta-feira. Obrigado ao Instituto Nacional de Meteorologia, portal Clima Tempo e, claro, a previsão do tempo por colaborar aqui para que a gente possa informar ao nosso público ouvinte. E por falar em informar, vamos às informações que já são destaques nessa manhã. Já tem notícia acontecendo, gente. E se tem notícia acontecendo, aqui você começa o dia e acorda sabendo, sai na frente quem começa o dia bem informado. E informação é com a gente, informação é com o microfone aberto no ar. As nossas manchetes do dia, o que já é notícia nessa manhã. Pode rodar.
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1: Muito bem, as nossas manchetes do dia começam a partir de agora, não é? Tendo como fonte de informação os portais de notícias e sites de informações, desde a capital aqui ao sertão, da capital ao interior, da capital ao sertão. Em especial os portais de notícias da cidade. Muito bom dia, muito obrigado. É através das notícias que vocês publicam que elas se tornam fonte de informação para a gente, para que a gente possa levar até o nosso público ouvinte mais distante, onde apenas o rádio eles têm como a única fonte de informação. E esse é o trabalho do rádio, através das ondas sonoras, informar as pessoas nos lugares mais distantes. Então a gente só tem a agradecer a todos vocês. E olha, a gente começa falando que o motorista sem CNH, ele perdeu o controle de um Fiat Uno e bateu em uma van. Isso na L-145 aqui em Delmiro Gouveia. Segundo relatos, a van seguia no sentido Santa Cruz do Deserto, município de Mata Grande, enquanto o Fiat Uno trafegava no sentido distrito de Estreito, que é a zona rural da cidade de Água Branca. O impacto atingiu a parte central da van. Apesar da força da colisão, graças a Deus, ninguém ficou ferido e a ocorrência resultou apenas em danos materiais. Ainda segundo as informações que foram apuradas ali no local, o motorista do Fiat Uno não possui carteira nacional de habilitação. Tanto ele quanto o condutor da van estavam sozinhos no momento do acidente, ninguém se feriu, graças a Deus. A ocorrência foi atendida pela Guarda Civil Municipal, que realizou o isolamento da área e conduziu todos os envolvidos ao Centro Integrado de Segurança Pública, onde lá foram apresentados à polícia para os procedimentos cabíveis e possíveis esclarecimentos dos fatos. Mas o que chama a atenção é o estrago que essa colisão causou na lateral dessa van. É um prejuízo grande aqui para o proprietário dessa van, que em acordo deve aí resolver. Mas realmente um prejuízo material grande também no próprio Fiat Uno, não é? Quer dizer, aquela coisa de imprudência, não é? Primeiro, já começa errado em conduzir veículo automotor sem ser habilitado, sem ter a CNH. Não é, gente? E segundo, se envolver em um acidente. Se não estivesse dirigindo, obviamente não teria acontecido o acidente. E situações como essa de motoristas conduzirem sem CNH são muito comuns. São muito comuns na nossa região. Muito comuns. Aqui é cultural, desde sempre, as pessoas primeiro comprar um veículo para depois tirar a CNH. É comum isso. É cultural isso. Eu diria que não vamos colocar só a nossa região, não é? Vamos tirar aqui a sardinha do nosso lado, colocar para o Brasil inteiro, porque é assim, o brasileiro, ele compra primeiro o veículo, o carro ou a moto, para depois se habilitar, tirar a carteira nacional de habilitação. Já prestou atenção nisso? É assim. Aí, até você tirar a habilitação, você está aí conduzindo, não é? Pelas ruas, pelas rodovias, enfim, até que não exista uma abordagem onde você seja flagrado. Tem gente que conduz aí durante anos, meses, anos, que na nossa região sem a CNH. Aí é preciso acontecer um fato como esse para se descobrir. Mas se você for fazer um estudo minucioso de quantas pessoas, né, dirigem habilitadas, se você for, por exemplo, ali nas entradas das rodovias L-145, 220, BR-423, fizer uma abordagem apenas com habilitação, o que você vai parar de condutor e mandar encostar o veículo, vai congestionar a rodovia, porque é cultural, gente. O brasileiro, o nordestino, quem quer que seja, de qualquer região do país, é comum o brasileiro comprar primeiro o carro ou a moto para depois tirar a habilitação. E aí, até conseguir a CNH, aí, meu amigo, já andou, já provocou acidente ou se envolveu em acidente, e aqueles que não são notificados, enfim, não é? Enfim, mas vamos lá. Vamos seguindo aqui com as nossas informações, porque um homem foi preso após invadir a casa, uma residência, e ameaçar uma adolescente aqui em Delmiro Gouveia. Esse homem tem 30 anos de idade, foi preso ontem, suspeito de violência doméstica, ameaça e invasão de domicílio no bairro Eldorado. De acordo com informações da polícia, a guarnição da Rádio Patrulha foi acionada pelo Copom por volta do meio-dia para averiguar uma possível situação de violência doméstica. Ao chegar ao local, os policiais encontraram o suspeito em frente à residência da vítima, uma adolescente de 17 anos de idade. Segundo o relato dela, ele teria invadido a casa após pular o muro do imóvel. Olha que ousadia, hein? Ainda segundo as informações foram repassadas à guarnição, o suspeito vinha realizando ameaças em razão do término de um relacionamento extraconjugal mantido entre os dois. Diante da situação e da materialidade dos fatos, os policiais realizaram a prisão do autor. Antes de serem encaminhados, eles foram até o Centro Integrado de Segurança Pública. Antes de serem encaminhados à primeira regional, claro que eles foram para a UPA, Unidade de Pronto Atendimento, onde passaram por exame de corpo de delito. Em seguida, o suspeito foi conduzido ao centro, aí sim, Centro Integrado de Segurança Pública, onde funciona a primeira regional, onde lá foram adotadas as medidas cabíveis. Ele permaneceu detido, continua detido à disposição da justiça. Quer dizer, eu acho, não é? Eu acho que hoje em dia está assim, não é? A audiência de custódia já libera e depois é que vai resolver. Infelizmente, não é? Infelizmente. E olha só, gente. Um homem com tornozeleira eletrônica, ele tentou intervir, e a gente falando de violência doméstica, em uma ação de uma guarnição da polícia. Esse fato chamou muita atenção, não é? Porque a guarda municipal ela foi acionada, isso foi no Povoado Cruz, tá, gente? Foi acionada por populares após uma suposta situação de violência doméstica envolvendo um homem que já possui diversas passagens pela polícia, incluindo formação de quadrilha e violência doméstica. Durante a abordagem, eu quero chamar a atenção para o detalhe dessa notícia, gente, dessa matéria. Durante a abordagem, um segundo indivíduo que utilizava tornozeleira eletrônica e também possui diversas passagens pela polícia, inclusive por tráfico de drogas. Aí eu sempre me pergunto, né, o que é que um indivíduo desse está fazendo solto, né? Mas enfim, ele tentou simplesmente intervir na ação, desobedecendo as ordens da equipe, desacatando os policiais e tentando agredir a equipe da guarda municipal. Olha que situação, gente. Todos os envolvidos foram contidos, imobilizados e conduzidos para a realização de exame de corpo de delitos. Em seguida, foram apresentados à autoridade policial no CISP, onde ficaram à disposição da justiça. A guarda municipal segue firme no compromisso de servir e proteger, atuando em defesa da população e de quem mais precisa. Você entendeu o caso, gente? Deixe-me tentar te explicar. A Guarda Civil foi acionada através da Secretaria de Segurança Pública do município sobre uma suposta ocorrência de violência doméstica. E aí, ao chegar no local, esse indivíduo, que não tinha nada a ver com a situação, simplesmente ele encostou, desacatou os policiais ou os guardas e dizendo a seguinte frase: "Isso se resolve em família. Vocês não têm nada a ver com isso." Resultado: quem procura acha, não é? Quem procura acha. Esse indivíduo também foi encaminhado à primeira regional. Usa tornozeleira eletrônica, várias passagens pela polícia, inclusive por tráfico de drogas, como bem diz aqui, não é? A matéria. E simplesmente ele tentou intervir na ação da guarda municipal. Resultado, e repito, quem procura acha, foi encaminhado. Tava quieto, né? Foi se meter, deu uma de enxerido ali, não é? Deu uma de enxerido, só deu pra ele. Foi preso. E pelo histórico, não é? De passagens pela polícia, não deveria nem estar solto. Assim como também o suposto agressor, que tem diversas passagens pela polícia, incluindo formação de quadrilha e violência doméstica. Os dois foram encaminhados para a delegacia, para a primeira regional, para prestar esclarecimentos. Tá aí, gente. Um fato inusitado. E vamos voltar a falar sobre a tragédia ocorrida aqui em Delmiro Gouveia, onde um agente da Polícia Civil tirou a vida de dois colegas de trabalho. Ontem foi um dia todo de repercussão, inclusive a nível nacional, Rede Record, SBT, todos os telejornais, esses mais, né, sensacionalistas, inclusive colocando ali, encabeçando a matéria com frases desnecessárias. Porque nesse momento, gente, eu pelo menos sou assim, não tô aqui colocando regras para ninguém, quem sou eu, não é? A partir do momento que você coloca uma notícia dessa no ar, principalmente emissora de TV que tem imagens, todo mundo tá vendo ali, tem tudo. O rádio eu já considero, né, sensível com essas coisas. A gente tenta tratar da melhor forma. Né, e eles usam muita frase pejorativa, não é? Como, por exemplo, ontem a Rede Record no Cidade Alerta do Gotino. É Cidade Alerta, não é? Do Gotino, acho que sim. No final da tarde ali, começo da noite. Cidade Alerta, que o né? O BAC apresentava isso mesmo, né? Cidade Alerta. Até separei aqui para trazer para vocês. O destaque da matéria no Cidade Alerta era o seguinte. Deixa eu ver se eu acho aqui, tá, gente? Ai, ai, senhor, cadê? Aqui, olha só. A matéria era o seguinte: assassino dorme na amiga após crime. Dentro da viatura, policial executa outros dois policiais. Qual a motivação? Interrogação. Foi esse destaque que deu a Rede Record. Assassino dorme na amiga após crime. Minha gente, é uma total falta de respeito, não é? Principalmente em uma emissora de TV, que tem imagens e mostra para o Brasil inteiro, não é? E mostra para o Brasil inteiro. Isso eu acho desnecessário. É a minha opinião, não estou aqui ditando regras, né? Não sou absolutamente ninguém para isso, mas a forma com que trataram esse assunto ontem, de várias maneiras e algumas pejorativas, não é? Eu, particularmente, eu penso muito na família. Independente de motivação, independente do que de fato acontecer, isso cabe à polícia investigar e ela está investigando, não é? Mas eu acho que tem que ter um mínimo de cuidado e sensibilidade com a família e como a família vai receber essa notícia, como a família vai ver a repercussão desse ocorrido. É? E não é só a família das vítimas, a família do acusado também, do principal suspeito e do autor desses disparos, né, gente? A forma com que vai ver, porque a família sofre com tudo isso, independente de qualquer coisa, que ele tenha culpa ou não, mas a família sofre. Porque uma pessoa que até então estava no convívio com a família, uma pessoa aparentemente tranquila, e a gente pode dizer que era realmente tranquila, que é tranquila, o Gildati sempre tratou com muito respeito a imprensa, sempre tratou com muita... era muito solícito, sempre que a gente solicitava as suas entrevistas ou as suas informações. E quando a gente estava no ambiente ali da delegacia, a época que eu era repórter, pessoas que chegavam para confeccionar um boletim de ocorrência, para falar, contar a sua história, sempre muito atencioso com todos que eu procurava. Esse era o Gildati no dia a dia. No dia a dia. Agora, gente, a gente não pode aqui fechar os olhos para essa tragédia. Claro que não. Agora a gente tem que ter um pouco de sensibilidade também na forma que coloca, não é? Daqui a pouco eu vou trazer uma matéria completa, e até aqui foi a mais completa que eu assisti, ou que eu vi e ouvi, que é da TV Asa Branca, do AB2. O AB2 é o jornal da emissora Segunda Edição. Foi ontem à noite eu assistindo e achei muito interessante. Ela é completa, porque ela fala sobre o fato, ela fala sobre, não é, o histórico do Gildati, ela fala sobre as vítimas. A matéria ouviu também o pai de uma das vítimas, do Iago, o tio do Iago, ouviu também o doutor Denis, aqui promotor de justiça, que esteve no local do crime, esteve no local da ocorrência. Enfim, é uma matéria que eu considero até aqui das que eu vi a mais completa. Já a gente vai reproduzir, ela é um pouco extensa, a gente não vai reproduzir agora no preâmbulo, senão a gente vai estender muito essa abertura, mas no decorrer do programa sim a gente vai trazer para vocês, tá bom? E sobre o assunto, uma comissão de delegados, né, foi instituída para investigar a morte desses policiais civis, não é? Uma comissão de investigação foi formada pelos delegados Sidney Tenório, Antônio Carlos Lessa e Flávio Dutra. A comissão de delegados vai investigar a morte dos policiais civis Iago Gomes e Denival Jardel. O caso está sendo tratado pela polícia como homicídio qualificado, não é? Quando as vítimas não têm chances nenhuma de defesa. Duplo homicídio qualificado, diga-se de passagem, sem chances de defesa. Informações, elas foram divulgadas ontem em entrevista coletiva, né? Muita gente acompanhou aí ao vivo. Enfim, não é? O delegado-geral da Polícia Civil de Alagoas, doutor Eduardo Mero, o Melro, não é? Ele disse o seguinte: ainda não sabemos a sequência dos disparos, mas foram encontradas duas cápsulas deflagradas e uma intacta. Após os disparos, ele, o suspeito, Gildad, foi para a casa da sua companheira, a pé, onde foi localizado e preso. Durante os 30 anos de polícia, e o suspeito, e a gente vai ver, ouvir isso na matéria, tá, gente? Segundo o delegado aqui, em seu relato na coletiva, ele disse: olha, o suspeito teve 4 procedimentos disciplinares, sendo um de 2003 pelo crime de agressão, o que foi arquivado por falta de provas. Não há histórico de violência nem de problemas mentais. Ele não fazia uso de medicamento controlado também. E o doutor Sidney Tenório, que é um dos delegados, né, que foi também e foi determinado, né, para compor essa equipe que irá investigar essa comissão para investigar esse caso, ele disse: olha, ele não tem nenhuma conduta inadequada e sem histórico de violência. Todos os procedimentos devidos foram realizados. Nós fizemos uma vasta procura e não há nenhuma situação confirmada. Há processos arquivados, mas nada relacionado à violência. Polícia Civil disse que não havia nenhum histórico de conflito entre os policiais também. Inclusive, o delegado Sidney disse ainda: olha, delegado, um dos delegados designados para essa comissão. Inclusive, eles sempre faziam diligências juntos e não há nenhum relato de briga ou conflitos, desentendimento entre o Gildad, o Denivaldo e o Iago. Eles sempre, nas diligências, eles sempre diligenciavam juntos. Após ser ouvido aqui em Delmiro Gouveia, Gildad foi encaminhado, como ontem a gente acompanhou aqui ao vivo com o Divaldo Sá, o momento em que ele estava sendo transferido. O delegado Sidney Tenório disse também que inicialmente foi informado que houve um surto psicótico por parte de Gildad. Entretanto, a polícia disse que ele não fazia uso de medicamento controlado e não fazia nenhum tipo de tratamento com psiquiatra ou psicólogo. É o que está descartando quase que totalmente a possibilidade de um surto psicótico. Existem alguns outros detalhes, não é? Que realmente eles foram até Piranhas para um cumprimento de mandado de prisão, mas isso foi resolvido por lá, se tratava de pensão alimentícia. O acusado, ele teria pagado uma fiança e sido liberado. Eles teriam então ido a um restaurante, né, jantado na cidade de Piranhas. Após o jantar, começaram a consumir bebida alcoólica e aí isso foi se tornando o consumo em excesso. E um relato que também ontem, isso tem na matéria, que eles teriam pelo menos tomado 5 rodadas. Inclusive, existia cachaça. Isso foi relatado também por ele. Ao sair do restaurante, ele pediu para que o Iago conduzisse o veículo, já que ele não tinha condição, e resolveu descansar no banco de trás. E aí ele diz não lembrar a partir daí, apenas quando desceu do carro, tentou se localizar e ver onde estava. Quando ele conseguiu se localizar, ele seguiu sentido a casa, a residência da sua companheira. Esse é resumidamente o relato feito por ele próprio. Agora, ele não diz lembrar o que aconteceu. Mas o fato é que esses dois policiais receberam tiros na têmpora. A têmpora aqui do lado, gente. Para quem... A gente que tem uma certa experiência nessa coisa de, né, de colher informações sobre crimes, essas coisas, o relato sempre quando fala em têmpora, essa região mais sensível aqui da cabeça, onde o tiro 99,9, um tiro nessa região é fatal. E os dois tinham marcas de tiro nessa região. Então, ali foram tiros fatais. Isso é fato. 3 cápsulas foram encontradas, uma não deflagrada, intacta. E tudo indica que da arma do Gildad, arma esta que foi encontrada na casa da sua companheira, como o próprio delegado diz na entrevista, onde ele sempre tinha o costume de colocar sobre um armário da residência. Enfim, gente, são vários os detalhes que vieram à tona no dia de ontem, que torna esse caso, né, ainda mais complicado. Não complicado no sentido de esclarecimento, mas complicado no sentido de lidar de forma sensível com ele, né? Porque há muito apontamento, tem muita gente falando muita coisa, mas essa matéria que a gente vai reproduzir daqui a pouco, ela traz muito esclarecimento acerca desse caso. Inclusive, não é? A acusação do tio, que é delegado em Sergipe, o tio do Iago, onde ele aponta homicídio, possível suposto homicídio, ele atribui ao Gildate a morte de um cachorro que ele teria matado friamente, a morte de um suspeito em uma viatura, que ele alega que o crime que foi cometido pelo Gildate. Nada disso foi comprovado, né, no seu histórico, na Corregedoria da Polícia Civil do Estado de Alagoas, segundo. E a própria polícia, ela rebate essas acusações, rebateu na entrevista coletiva. Então, gente, é um caso cercado de muito questionamento, de muita dúvida, claro e obviamente, que é perfeitamente compreensível, né, o questionamento da família ou das famílias desses policiais, porque querem saber o que aconteceu e é direito deles. É direito deles e é perfeitamente compreensível a reação deles ao sair do IML. Quer dizer, você está ali no local onde os corpos do seu parente está, né, com um tiro na cabeça, um tiro fatal, e aí você sai do IML, a tendência é que o ânimo, né, que os nervos estejam à flor da pele. E aí você fala ali muita coisa mesmo. Né? Não aqui duvidando do que foi dito, mas sem dúvida nenhuma que ali é um momento de ânimos muito alterados, tanto do pai quanto do tio. Né? Mas é perfeitamente compreensível diante dessa situação trágica que foi a morte desses policiais e que tem que ser apurada. O que teria realmente de fato acontecido? O que teria levado o Gildate, principal acusado dos disparos, que teria o levado a fazer isso? Já que se tratava de uma pessoa tranquila, sem nenhum histórico de conflito com esses companheiros de trabalho, não havia nada aparentemente que o motivasse a cometer esse crime. Teria sido o consumo de álcool em excesso? Pode ter sido, já que ele diz não lembrar de nada. E ontem, quando ele recobrou um pouco da consciência, mas ainda dizendo não lembrar do que teria acontecido, disse: acabei com minha vida e matei dois amigos. Quando ele se dirigia até o veículo para transferi-lo para a casa de custódia em Maceió. Acabei com a minha vida e matei dois amigos. Essas as frases, né, proferidas por ele, fortes, na saída da primeira regional do Centro Integrado de Segurança Pública aqui de Almiro Gouveia, para ser recambiado até a casa de custódia em Maceió, onde lá passou por audiência de custódia e foi decretada a sua prisão temporária, foi convertida em prisão preventiva. Pelo menos por 30 dias ele deve permanecer preso até que as investigações sejam concluídas. Mas é um caso realmente, gente, né, que gera repercussão. A repercussão, ela é a nível nacional e, claro, ganha uma notoriedade muito grande com isso e precisa de respostas, respostas rápidas e respostas claras, que não reste nenhuma dúvida do que de fato teria acontecido, não é? O que teria realmente de fato acontecido. Pois bem, por enquanto era isso que tínhamos. Já a gente repercute mais com essa matéria que a gente vai reproduzir aqui, tá, gente? E já também a gente traz mais informações para vocês, porque por enquanto era isso que tínhamos. Ao longo do programa a gente vai atualizando as informações à medida que elas forem nos chegando por aqui. Porque aqui você sabe que não perde absolutamente nada, aqui você fica sabendo de tudo, tudinho mesmo, tá? A gente faz questão de deixar você bem informado. É o mínimo que a gente pode fazer como retribuição a toda essa audiência gigantesca que vocês nos dão e faz o som da alternativa ecoar cada vez mais forte pelos cantos, quatro cantos da nossa cidade. Muito obrigado a todos vocês. Eu quero que você participe, nos ajude ainda mais a fazer o programa com a sua participação. A nossa linha de contato direta é o 829-9688-1882. É você comigo aqui no WhatsApp. Você manda sua mensagem de texto, de áudio, nos contando o que acontece na tua rua, no teu bairro, na tua comunidade. E aí, junto às autoridades competentes, vamos buscar, se não as soluções, mas pelo menos os esclarecimentos necessários. A partir de agora, o nosso microfone, o nosso espaço à sua inteira disposição. E desde já, gratidão por você participar e estar nos ouvindo. Agora é hora de movimentarmos ele, o nosso repórter Givaldo de Sá, direto das ruas e avenidas de Delmiro Gouveia, nesse momento com temperatura bem agradável, mas a gente quer saber do Givaldo de Sá como acordou a nossa terra do pioneiro nesse dia, nesta quinta-feira, não é? Porque ontem, a essa hora, estávamos vivendo de momentos de trânsito lento, momentos de apreensão e de comoção, dada, né, o tamanho dessa tragédia ocorrida aqui em Delmiro Gouveia. Givaldo, como Delmiro Gouveia acordou nessa manhã? Qual o clima na nossa cidade, né, nesse dia que precede aí essa tragédia? As pessoas voltaram à normalidade, ainda comovidas com essa tragédia. Givaldo, bom dia para você, seja bem-vindo, uma excelente quinta-feira de trabalhos para todos nós, Givaldo, bom dia.
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1: para você, seja bem-vindo, uma excelente quinta-feira de trabalhos para todos nós, Givaldo, bom dia.
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0: mais leve, pessoas inclusive, a gente já percebe muita movimentação já na cidade, hoje quinta-feira, já que aí antecede o final de semana, então pessoal já movimentando aqui, as agências bancárias também, a gente já tem uma movimentação boa nas agências bancárias aqui do nosso município, e o pessoal do comércio, todo ele já com suas portas abertas, até porque já estamos a 8 e alguns minutos, né, 8 e 3, nesse momento, então todo o comércio já aberto, é o que a gente também já destaca para quem está em casa ouvindo a nossa 98,5. Lembra que hoje, quinta-feira, é dia de sessão na Câmara Municipal de Vereadores, viu, Cláudio? Hoje tem sessão, daqui a pouco eu vou trazer, inclusive, a pauta, a ordem do dia, para que as pessoas também possam acompanhar a sessão através do canal do YouTube da Câmara Municipal, como também através do Instagram da Câmara Municipal de Vereadores. Então, daqui a pouquinho a gente traz aqueles que quiserem ou se sentirem à vontade, podem acompanhar a sessão presencialmente lá na Câmara Municipal a partir das 10 horas da manhã. Daqui a pouquinho vamos também trazer as informações, as últimas 24 horas aqui na área policial, área hospitalar. Estaremos trazendo também as informações e a movimentação de tudo que acontece na cidade, convidando sempre os nossos amigos ouvintes para que, se algum fato chama a atenção em sua rua, no seu bairro, em sua comunidade, vocês possam vir interagir com a gente, solicitando a nossa equipe, porque estamos à disposição de você, ouvinte da nossa 98,5. Vamos falar, claro, dos jogos de ontem, Libertadores da América, Sul-Americana. A gente vai trazer aí, inclusive, jogos de Libertadores. Vamos falar aí da derrota do Palmeiras por 1-0 para a equipe do Cerro Porteño, a vitória do Flamengo por 1-0. Também vamos falar do Júnior de Barranquilla, que venceu e com isso ainda contribuiu para a equipe do Palmeiras, porque venceu por 3-2 o Sporting Cristal. A gente vai trazer também os jogos da Sul-Americana, o Santos, que vencia por 2-0, perdeu empate e terminou 2-2 e se complicou na Sul-Americana. Vasco, que perdeu de virada por 3-1, Botafogo, que venceu por 3-0, Grêmio venceu por 2-0 e a equipe do Bragantino empatou fora de casa com a equipe do River Plate em 1-1. Foram os jogos de ontem. Ontem tivemos aí o campeão também da Europa League, né, Cláudio? O Aston Villa, que venceu por 3-0. Então, são alguns dos nossos destaques. Está acontecendo também Copa do Nordeste. Ontem tivemos aí a vitória do Vitória por 3-2 contra a equipe do ABC. Fortaleza perdeu dentro de casa para o Sport por 2-1. Tivemos também outros jogos aí que chamaram a atenção, mas a gente segue destacando aqui alguns jogos que chamaram a atenção também no dia de ontem. Ontem tivemos alguns jogos interessantes. Hoje segue aí os jogos de Libertadores. Tem três partidas. Hoje no Brasil tem a equipe, representante brasileiro hoje tem a equipe do Corinthians contra o Peñarol.
1: Pois não,
0: Hoje
1: Dima.
0: também tem, claro, outros brasileiros, mas aí na Sul-Americana também, para o pessoal que está em casa sempre nos acompanhando, a exemplo do Atlético Mineiro aí contra a equipe do Cienciano. Então são alguns dos jogos aí que vai acontecer no dia de hoje também, para o torcedor que está sempre nos acompanhando. Então a gente também destaca na nota 98,5. 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Como sempre, diariamente a gente traz essas informações. Hoje no SESC, o cronograma é esse, Cláudio. Agora às 8 horas da manhã tem atendimento com a enfermeira Jéssica, com teleconsultas e eletrocardiograma. Hoje também tem doutora Ana, oncologista, atende agora às 9 horas da manhã, e a Jéssica também volta com teleconsulta e eletrocardiograma a partir das 14 horas. Então, hoje é o atendimento do SESC, Centro de Saúde, especialidade Dr. José Bandeira de Medeiros. Temos, claro, que algumas ocorrências que a gente recebeu através do 9º Batalhão da Polícia Militar, que a gente também destaca aqui, né? Tivemos aí mais algumas ocorrências que chamaram a atenção, mas é uma lesão corporal, é aqui que a gente recebeu. Temos também aqui, Cláudio, um cumprimento em mandado de prisão aqui no nosso município, mandado judicial. Então, são algumas das ocorrências, mas nenhuma delas repercutiu, chamou tanto a atenção do Brasil todo, Cláudio, porque ontem eu tive a grata satisfação de estar participando de alguns programas, Cláudio, de TV, trazendo um relato do que de fato aconteceu aqui na cidade de Delmiro Gouveia, da morte dos dois.

0: policiais civis, da prisão do outro policial civil acusado e autor da execução, né, Cláudio, dos dois policiais civis. Já saiu, inclusive, ontem eu já postava também, Cláudio, a questão do sepultamento dos policiais.
1: Uhum.
0: Os corpos já foram liberados, o sepultamento vai acontecer hoje, dos dois Isso. policiais. Uhum. Agora pela manhã será sepultado. Agora pela manhã, eu até já postei aqui para que as pessoas possam acompanhar, Cláudio. Então, deixa eu trazer com detalhes aqui, porque as pessoas já, algumas pessoas ontem já nos perguntavam e a gente ainda não tinha quando, no momento da pergunta, né? Mas agora pela manhã será sepultado às 11 horas da manhã na cidade de Aracaju, Cláudio, o Iago Gomes. 11 horas da manhã será o sepultamento do Iago. Os corpos, inclusive, já foi liberado para os familiares. E às 16 horas, na cidade de Sertânia, Pernambuco, será sepultado o amigo Denival Jardel. Então, são os sepultamentos acontecem hoje. Inclusive, alguns policiais vão se deslocar tanto para Aracaju quanto também para a cidade de Sertânia para acompanhar de perto, Cláudio, a despedida aí, né? De perto dos dois policiais civis que prestavam um excelente serviço aqui na 26ª Delegacia de Polícia e a 1ª DRP na cidade de Delmiro Gouveia. Então, para o pessoal que está nos perguntando, os sepultamentos acontecem hoje, primeiro em Aracaju, às 11 horas da manhã, do Iago Gomes, e depois do Denival, às 16 horas, lá na cidade de Sertânia, em Pernambuco. Então, são essas as informações que a gente tem, que a gente destaca aqui para os nossos amigos ouvintes, a 98,5. Inclusive, eu falava da repercussão, né, Cláudio? Falava da grata satisfação de ter participado ontem de alguns programas, inclusive TVs, através da nossa participação, levando informações. Ontem também, por volta aqui, só para você ter uma noção, por volta da... só o horário aqui, deixa eu te confirmar, 10 horas e 34 minutos, ontem também, o pessoal da Rede TV entrava em contato comigo, Cláudio, pegando também algumas informações, pediram algumas imagens também para que eles pudessem reproduzir de forma nacional essa tragédia que aconteceu aqui na cidade de Delmiro Gouveia. Então, são essas as nossas informações, são os nossos destaques nesse primeiro momento para quem está em casa ouvindo o nosso programa Microfone Aberto. 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Cláudio, eu volto já, acompanho toda a movimentação da cidade, claro que se o fato chama atenção, eu venho com exclusividade e trago as informações aqui dentro do programa Microfone Aberto. Esqueci de destacar, mas ontem tivemos, Cláudio, um acidente envolvendo dois veículos lá no município de Água Branca.
1: A gente destacou aqui na abertura,
0: ali
1: viu,
0: próximo a Santa Cruz. Agradeço o pessoal da Guarda Municipal lá de Água Branca,
1: e um Fiat
0: que
1: Uno,
0: nos manda as informações. Uhum. Tivemos também um outro acidente na cidade de Mata Grande. Também a gente recebeu essas informações que a gente também destaca aqui na nossa 98,5. Volto a qualquer momento, trazendo mais informações para o programa. Microfone aberto. Bom dia, Cláudio. Bom dia, Juan. Bom dia, Delmiro.
1: Bom dia, Givaldo. Acho que o Givaldo estava sem retorno. A gente trouxe aqui na abertura do nosso programa esse acidente ocorrido em Água Branca, mas exatamente no povoado Santa Cruz do Deserto, que é município de Mata Grande, mas onde o acidente aconteceu. E o veículo envolvido nesse acidente, no caso o Fiat Uno, que bateu na lateral dessa van, ele vinha para Água Branca, mas exatamente no distrito de Estreito, né? em Água Branca. A gente destacou aqui, a gente trouxe todos os detalhes, inclusive com o contexto desta matéria. A respeito de um cumprimento de mandado de prisão, a gente também acabou de receber aqui através do boletim do 9º Batalhão, agradecer ao Nascimento, a Maria Clara também, a todos que fazem assessoria de comunicação do 9º Batalhão de Divisas aqui da nossa cidade. Trata-se de uma mulher que era considerada foragida por tráfico de drogas. Ela foi presa após o cumprimento desse mandado de prisão ocorrido nessas últimas 24 horas, inclusive ocorrência que consta no boletim do 9º Batalhão da Polícia Militar. Se a internet colaborar aqui, eu vou trazer esse contexto para vocês, né, e contar o que de fato aconteceu nesta ocorrência, não é? Ela foi presa, ela é considerada foragida e da justiça, era considerada, estava aqui em Delmiro Gouveia, onde em desfavor dela havia esse mandado de prisão. E a gente vai destacar para vocês aí que acompanham o nosso programa, né, caso a internet ajude também, não é? Ajude aqui a gente a passar essa informação para vocês que nos acompanham. Agora acho que foi aqui, não é? Ih, sumiu de novo. Mas vamos lá. Não, ainda a gente vai tentar aqui contextualizar para vocês o que aconteceu de fato nessa ocorrência. Vamos lá. Nessas últimas 24 horas, né, tivemos essa ocorrência, dentre outras registradas no boletim do 9º Batalhão de Divisas, onde essa mulher, suspeita de 52 anos, era procurada pela justiça e foi localizada após uma ação integrada entre as polícias de Alagoas e também da Bahia. De acordo com informações da Polícia Militar que nos chegam, a guarnição da Rádio Patrulha foi acionada pelo Copom após solicitação do 20º Batalhão de Polícia Militar, sediado em Paulo Afonso, na Bahia, que informou que a foragida estaria escondida aqui em Delmiro Gouveia. Quer dizer, ela era foragida da Bahia, existia contra ela um mandado judicial expedido, e o 9º BPM pediu aqui a colaboração o 20º Batalhão, perdão, de Paulo Afonso, pediu aqui o apoio do 9º BPM para o cumprimento desse mandado de prisão. Claro que há um trabalho integrado aqui entre as polícias de Alagoas, através do 9º BPM, da Bahia, através do 20º Batalhão, a Polícia Militar Baiana, e Sergipe também, de Pernambuco, enfim. Há toda essa integração e tem que ter, não é, gente? Senão, essa migração do crime, ela se torna muito comum. Bandidos que cometem crime lá e vêm se homiciar aqui, e vice-versa. Bandidos que cometem crime aqui e vão se homiciar em Paulo Afonso, na Bahia, em Canindé do São Francisco, em Petrolândia, Pernambuco, enfim. E aí, diante das informações, os policiais foram até a rua Pedro Gomes de Menezes, no centro da cidade, onde localizaram esta mulher. Uma rua bastante conhecida aqui da nossa cidade. Após a abordagem, essa mulher foi conduzida à unidade de pronto atendimento UPA para a realização do exame de corpo de delito e em seguida encaminhada ao Centro Integrado de Segurança Pública aqui da cidade, onde fica a primeira regional, para os procedimentos cabíveis, não é? Impressionante, não é? Essa rua Pedro Gomes de Menezes, uma rua muito conhecida, centralizada aqui na cidade. Inclusive, eu já morei nessa rua, né? Uma rua que, em sua maioria, são famílias ali, cidadãos e cidadãs de bem. Enfim, causa-me estranheza dessa mulher estar homiziada exatamente nesta rua. Está homiziada exatamente nessa rua, mas... quem comete crime não aparenta que comete em alguns casos, né? Às vezes se passa por uma outra pessoa, se faz de bonzinho, cria um ambiente ali entre as pessoas, de amizade, e se torna acima de qualquer suspeita. Quando você vai buscar a procedência dessas pessoas, tá aí, ó. Manchetes. Tráfico de drogas na Bahia, era procurada, estava foragida, cometeu crime e agora vai responder pelo crime que cometeu. Existe contra ela um mandado judicial. E essa integração entre as polícias da Bahia, Sergipe, Pernambuco e Alagoas, ela se faz muito necessária, porque a gente vive numa região de divisas. E o tenente-coronel Silva Neto, ele falava em entrevista, né, sobre como deve atuar aqui na cidade. Ele falava que nós estamos num local estratégico, principalmente aqui de Delmiro Gouveia. Aqui é uma região de divisas. Fazemos divisa com Pernambuco, Bahia e Sergipe. Então, requer uma atenção bem maior. E esse trabalho constante, integrado, com a busca dessa integração junto aos batalhões desses estados, ela é muito importante. Muito importante essa integração, né? Essa parceria, porque assim você fecha o cerco ali contra a criminalidade, porque Delmiro Gouveia, não só com Paulo Afonso, mas com Canindé em Sergipe, com Petrolândia em Pernambuco, as cidades que fazem divisa aqui têm uma relação muito boa. E essa relação acaba frustrando tentativas de cometimento de crime e principalmente de bandidos estarem se homiziando aqui. Bandidos aqui de Delmiro se homiziando em Paulo Afonso, se homiziando em Petrolândia, em Canindé de São Francisco e vice-versa. Além de combater o crime, evita que esses criminosos venham se homiziar aqui na cidade, se esconder aqui na cidade e usar a cidade como um local para viver e ali tentar, né, aparentar ser uma pessoa do bem, uma pessoa acima de qualquer suspeita. Mas quando você vai ver a procedência, olha aí. Essa mulher foi presa na rua Pedro Gomes de Menezes, que é uma rua tradicional e centralizada aqui da nossa cidade. Ponto para a polícia, parabéns e obrigado pela informação aqui repassada. Mais uma vez, a assessoria de imprensa do 9º Batalhão, muito obrigado, viu, gente? Agora chegou a hora de tomar aquele cafezinho, chegou a hora do nosso primeiro intervalo, bloco de apoios culturais. A gente precisa ir ao nosso bloco de apoios culturais. Na sequência, a gente volta com muito mais, mas antes vamos tomar aquele cafezinho. E na sequência, gente, a gente vai repercutir ainda o caso, essa tragédia ocorrida aqui, onde o policial tirou a vida de dois colegas de trabalho. A gente tem uma matéria completa que fala sobre isso. Vamos tratar de outros assuntos também aqui que repercutiram nessas últimas 24 horas. Vamos falar de política alagoana, porque uma nova pesquisa divulgada mostra virada de Renan Filho sobre JHC. A gente vai repercutir essas e outras informações logo após o nosso intervalo e logo após tomar aquele cafezinho, aproveitar que tá quentinho. E aí você continua sintonizado com a gente.
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1: 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Uma aguinha também pra aqui hidratar a garganta. E na sequência a gente volta com essas e outras informações. Não muda de sintonia, não sai da Alternativa FM 98.5 MHz, que a gente volta já já.
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4: 8 horas e 20 minutos.

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2: 8:26.
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0: Cláudio Márcio.
1: Muito bem, confira a hora certa comigo. Agora na Terra do Pioneiro são 8:42. 8:42. Muito bem, minha gente, já estamos de volta. Muito obrigado a você que permaneceu por aí, obrigado pela permanência na nossa audiência, dizer que é muito bom estar com vocês em mais uma manhã, onde quer que você esteja, em casa, no trabalho, a você que está também nas comunidades queridas, rurais, a você aqui na cidade, a você no comércio de Delmiro Gouveia, mesmo trabalhando aí, mas acompanhando a nossa programação e o nosso programa, muito, muito obrigado a cada um de vocês, viu gente, muito obrigado mesmo. Olha, hoje na nossa entrevista do dia, nós teremos aqui representantes do Grupo Senhor dos Passos de Alcoólicos Anônimos aqui na nossa cidade, que completou no último dia 19, anteontem, não é? Na última terça-feira, 41 anos de história aqui em Delmiro Gouveia. E o Grupo Senhor dos Passos de Alcoólicos Anônimos, né? Completou no último dia 19 esses 41 anos de idade. Ou de fundação, não é? E aí a gente vai receber aqui representantes dessa entidade que ao longo de todos esses anos vem resgatando vidas aqui na nossa cidade, né? Nesse mês eles estarão levando à comunidade conhecimento sobre a doença do alcoolismo e do programa de recuperação que eles têm lá, baseado em princípios espirituais contidos nos 12 passos de Alcoólicos Anônimos, pelo qual os membros trocam experiências entre si para auxiliar e ajudar o alcoólico que ainda sofre com a doença do alcoolismo, que ainda existe muito, viu gente? Mas muito mesmo, não é? Eles estarão hoje aqui batendo esse papo com a gente, daqui a pouquinho, dentro do nosso programa, não é? Na nossa entrevista do dia de hoje, não é? Daqui a pouquinho a gente vai bater um papo com eles, porque antes... eu tenho um recadinho para você. 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Aos nossos apoiadores culturais, nossa gratidão, nosso muito obrigado. 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Gente, como eu havia prometido, vamos repercutir, né, a partir de agora, em uma reportagem completa, que eu considero a mais completa até aqui, que fala, né, e traz todo o contexto desse crime que abalou o estado de Alagoas. Esse crime que abalou a população delmirense e abala até agora. Cidade ainda impactada com essa tragédia. E sociedade pede respostas, não é? Há todo um questionamento acerca desse caso. É natural, quando um caso ganha a repercussão que este ganhou, que as pessoas cobrem, não é, por respostas. Ah, mas o crime aparentemente está esclarecido, foi aquilo ali que aconteceu. Não, gente, se engana quem pensa que está esclarecido totalmente. Claro e obviamente que, né, mesmo sem as investigações ganharem um avanço que irá ganhar nessas próximas horas, já dá para, né, para deduzir o que teria acontecido. Isso é fato. A dúvida é se foi realmente um surto psicótico ou não. Diante do histórico, né, do principal acusado, né, de ser o autor desse crime, o agente Gildad Góes, não tem histórico, né, de consultas psiquiátricas, muito menos de uso de medicamento controlado. Isso já foi descartado. Não tem no seu histórico policial isso, né? Então isso já descarta praticamente 100% a possibilidade de ter sido um crime cometido por um surto psicótico. O que ele falou até agora não traz perdão, detalhes. O que é que acontece? A polícia precisa trabalhar para chegar à verdadeira motivação que teria motivado esse crime. E a partir de agora, esse é o grande desafio da polícia. Essa matéria é completa porque ela traz a fala não só de trechos da coletiva, que foi concedida ontem pela cúpula da Polícia Civil, mas traz familiares das vítimas, falando, inclusive acusando o Gildati de ter cometido outros crimes, mas a própria cúpula da polícia nega isso, porque no seu histórico que foi levantado junto à corregedoria, não há crime de homicídio, muito menos de morte de animal, de forma covarde, cruel, há um de agressão, mas que não houve provas, foi arquivado, segundo o que disse o delegado e secretário adjunto, aliás, delegado geral adjunto da Polícia Civil do Estado de Alagoas. É o que ele disse na sua entrevista. Mas, para vocês ouvir os detalhes, vamos acompanhar essa matéria. E aqui, para dar o crédito, essa matéria é da TV Asa Branca. A gente vai captar o áudio do programa AB2, que é o jornalismo, a segunda edição do jornalismo da TV Asa Branca, afiliada da Rede Globo. Você vai acompanhar comigo a partir de agora essa matéria. Vamos lá. Cadê aqui?
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1: Segura, e... Só segura um pouquinho, porque tem... É normal, gente, que essa matéria via YouTube, ela tem, né, o comercial. Agora sim, boa. Ainda não, segura um pouco aí. Vamos lá, vamos adiantar aqui pra ver se a gente consegue reproduzir. Ei, YouTube, hein? Perde uma oportunidade de... Agora sim, Juan, libera aí.
2: Os primeiros levantamentos revelaram que os policiais voltavam de uma ocorrência na cidade de Olho d'Água do Casado, sertão de Alagoas. De lá, seguiram para o CISP de Piranhas, onde realizaram os procedimentos cabíveis. A equipe decidiu jantar na cidade, onde consumiu bebida alcoólica. No primeiro depoimento, o suspeito do duplo homicídio, o também policial Gildati Góes, de 61 anos, contou que os três deixaram Piranhas por volta de 10h30 da noite. Depois, ele disse que só lembra do momento em que saiu do carro, já em Delmiro Gouveia, deixando os dois colegas mortos na madrugada desta quarta-feira.
3: Ele alega não se recordar do que aconteceu dentro do veículo, mas o que se sabe por todo o levantamento realizado hoje na madrugada pela equipe de plantão, local de crime, pela equipe da regional, equipe de homicídios da região, Instituto de Criminalística, IML. Então, o que se sabe até o momento é que houve um duplo homicídio, disparos, um disparo único em cada vítima.
2: Policiais foram atingidos com tiros na cabeça dentro de uma viatura descaracterizada e morreram no local. Denivaldo Jardel Lira Moraes, natural de Pernambuco, tinha 47 anos e ingressou na corporação em 2003. Iago Gomes Pereira tinha 33 anos e era natural de Sergipe. O suspeito, Gildati Góes, era chefe de serviço da Delegacia Regional de Delmiro Gouveia. Ele acabou preso em flagrante na casa da companheira. A arma possivelmente utilizada no crime foi apreendida e o celular dele ainda estava dentro do veículo.
3: Os elementos são bem contundentes sobre a autoria do crime atribuída ao Gildati, ao policial civil Gildati.
2: A polícia ainda não sabe o que pode ter motivado o crime, mas adiantou que vítimas e suspeito eram amigos.
3: Era muito amigo dos dois, das duas vítimas, inclusive uma das vítimas já trabalhava com ele havia mais de 10 anos, era muito amigo e todos ficaram muito surpresos e consternados com o acontecido.
2: Um amigo da família do policial morto, Iago Gomes, que é delegado em Sergipe, afirmou que Gildati Góes teria sido responsável por pelo menos outras duas mortes. Além disso, também teria matado um cachorro a tiros.
4: Com informações que eu tenho, esse mesmo cidadão, ele matou um colega, assassinou um colega há muitos anos atrás. Informação também que ele matou, ele executou um preso dentro de uma viatura. Informação também tem que ele matou um cachorro de maneira cruel, covarde, recentemente.
2: A Polícia Civil afirmou ainda que o suspeito não tinha nos registros oficiais nenhum histórico de violência. Em mais de 30 anos de serviço, constam apenas 4 punições administrativas. Uma delas por faltar ao trabalho, outra por uma agressão a um terceiro, mas que teria sido arquivada por falta de provas. A investigação inicial apontou também que Gildate Góes não possui nenhum histórico de problema psicológico, o que praticamente descarta a tese inicial de que ele teria tido um surto psicótico.
5: Ele não tem nenhum tipo de tratamento psiquiátrico. Ele também não faz uso de qualquer remédio controlado, tá?
2: Durante a audiência de custódia realizada hoje, Gildate Góes teve a prisão em flagrante convertida em preventiva pela Justiça. Além disso, o juiz também determinou que sejam cumpridas diligências como a realização do exame toxicológico nas vítimas e no suspeito, além do levantamento e análise de imagens de câmeras de vigilância da região, bem como a oitiva de testemunhas e uma investigação no estabelecimento comercial onde as bebidas foram consumidas pelos agentes de segurança. A polícia trabalha com a linha de duplo homicídio qualificado, sem chance de defesa para as vítimas.
6: Há equipes em Olho d'Água do Casado, Delmiro Pinheiro e em Piranhas, fazendo todo levantamento de câmeras, de imagens, de testemunhas, para podermos chegar a um funil, que é como a gente fala, a gente trabalha com várias linhas para poder afunilar e ir descartando, e no final a gente fazendo todo levantamento de câmeras, de imagens, de testemunhas, para podermos chegar a um funil, que é como a gente fala, a gente trabalha.

atualizações sobre histórico de crimes cometidos pelo Gildade, que segundo o histórico dele junto à corregedoria não aconteceram. E claro, e obviamente o contexto do que teria ocorrido, trazendo até detalhes sobre a oitiva, o que disse pelo menos em seu primeiro depoimento, ainda aqui em Delmiro Gouveia, o agente Gildade. E é sobre isso exatamente que eu queria falar, sobre o que disse a polícia, não é? A cúpula da Polícia Civil diante dessas acusações, né? De dois homicídios, teria matado um animal a sangue frio recentemente. Isso não consta, não é, no seu histórico junto à corregedoria. Há um caso de agressão, mas que foi arquivado por falta de provas. E exatamente isso. Durante a coletiva ontem, não, né, não tinha esse contexto na... E tinha até o doutor Eduardo Melo, delegado e, né, delegado da Polícia Civil e também delegado-geral adjunto da Polícia Civil, disse, não é? Não há no seu histórico, junto à corregedoria, nada que o desabone, a não ser um caso de agressão que foi arquivado por falta de provas nesses 30 anos, né, de Polícia Civil. E durante a entrevista, a corporação rebateu essas declarações feitas pelo delegado sergipano Luciano Cardoso, tio do Iago Gomes, morto pelo colega de farda Gildade Góes Moraes, sobrinho. Em entrevista, Luciano afirmou que Gildade já teria cometido outras execuções, ficou claro aí na matéria. No entanto, o delegado Sidney Tenório, integrante da comissão responsável pela investigação, afirmou que um levantamento realizado junto à Corregedoria da Polícia Civil apontou que Gildade responde a apenas 4 procedimentos administrativos ao longo de mais de 30 anos de carreira, nenhum relacionado a homicídio ou maus tratos contra animais. E ele disse, olha, foi feito um amplo levantamento e não encontramos nenhum procedimento relacionado ao homicídio, nem judicialmente, nem administrativamente. Essa declaração foi dada não pelo Eduardo Melo, que também falou, mas Sidney Tenório, um dos delegados designados para essa comissão que irá investigar essa ocorrência durante essa coletiva. A Polícia Civil também informou que até o momento não existem provas de que o agente possuía problemas psicológicos ou realizava tratamento psiquiátrico, como vocês ouviram aí na matéria. Gente, o que nos resta agora? Deixar, acompanhar, claro, mas deixar, acima de tudo, a polícia trabalhar para que chegue realmente a verdadeira motivação nesse crime. O exame toxicológico que foi recomendado deve ajudar bastante a esclarecer, e outros indícios e detalhes também que cercam este caso de grande repercussão. E dada a grandeza dessa repercussão e a notoriedade que ganhou esse caso, claro e evidente que essas respostas têm que ser rápidas, têm que ser ou serem dadas o quanto antes, até não só para se fazer justiça, tranquilizar ou dar um alento ao coração dessas famílias, mas principalmente também resguardar, não é, a reputação da própria instituição Polícia Civil. Porque tudo que foi dito até agora, nada tem comprovação clara do que de fato teria acontecido. Surto psicótico praticamente completamente descartado, porque não há histórico de consultas psiquiátricas, muito menos uso de medicamento controlado. Então acho que isso aí praticamente já acaba com qualquer suspeita sobre um crime por surto psicótico. Mas enfim, o que vai dizer e contar pra gente o que verdadeiramente aconteceu a partir de agora são as investigações. E daqui pra frente, essa comissão de delegados, ela tem uma responsabilidade muito grande, porque é um crime polêmico, de grande repercussão, que envolve toda a instituição Polícia Civil, mas acima de tudo, que a cobrança é muito grande da sociedade, principalmente da família. Vamos deixar a polícia trabalhar sem especulações, sem deduções desnecessárias, que a gente já viu ontem no decorrer de todo o dia, sem cabeçalhos de matérias pejorativos, né, que isso na família causa, tanto das vítimas quanto do acusado, um impacto.

0: Impacto negativo muito grande, como a própria Record colocou ontem. Policial vai para casa de amiga após cometer o crime. Gente, uma emissora do tamanho da Rede Record, um jornalista do tamanho do Gotino, né? Eu acho completamente desnecessário você expor dessa forma uma instituição, no caso a Polícia Civil de Alagoas, e um policial. Essa é a minha opinião e eu não estou aqui ditando regras, até porque quem sou eu para ditar regras? Mas é um caso que, além de ser polêmico, que gera questionamentos, mas também é um caso onde muita gente se aproveita, né, para conseguir likes, para dar repercussão, né, para ter audiência e coisas desse tipo. E esse tipo de sensacionalismo, me perdoem, eu não faço e não pratico. Vamos seguindo em frente com o nosso programa agora em Delmiro Gouveia, são exatamente, confira comigo, 9:09. Chegou a hora da nossa entrevista do dia e hoje a gente recebe aqui representantes, ou um pelo menos, os outros não chegaram ainda, estão divididos, não é isso? Estão divididos. Então vem para cá, Mendes, que também faz parte do grupo Senhor dos Passos de Alcoólicos Anônimos aqui da nossa cidade, que a partir de agora bate um papo com a gente. Até então eu vim aqui anunciando que seriam convidados, representantes, né, no plural, do grupo Senhor dos Passos, mas o Mendes me explicou aqui que a equipe se dividiu. Um foi para um veículo, outro foi para outro, enfim, né, para que isso possa ser dito, não é? O que possa ser dito? É que o grupo Senhor dos Passos de Alcoólicos Anônimos completou 41 anos na última terça-feira, dia 19. E como todos os anos eles fazem, eles vão aqui trazer um pouco da história, o que faz o grupo Senhor dos Passos, desse trabalho importante. Mas eu já posso adiantar para vocês que o principal objetivo é levar a comunidade, a sociedade, conhecimento sobre a doença do alcoolismo e do programa de recuperação baseado nos princípios espirituais contidos nos 12 passos de Alcoólicos Anônimos, inclusive pelos quais os membros de AA trocam experiências entre si para auxiliar e ajudar o alcoólico que ainda sofre da doença do alcoolismo para que ele possa acordar para a vida e ser resgatado, não é? Muitas vezes do fundo do poço. Mendes está aqui com a gente. Mendes, primeiro prazer que é para dizer a você que é um prazer revê-lo. Ontem já tive essa oportunidade, mas na bancada do nosso programa, nesta bancada da Alternativa, que por muitos anos você esteve apresentando o programa da noite, aquela viagem ao passado, não é?
1: Estação Saudade,
0: onde muita gente fazia essa viagem realmente ao passado. Mendes, bom dia, seja bem-vindo a essa casa que também é sua. É um prazer revê-lo. Alcoólicos Anônimos é isso, né? Um trabalho hoje imprescindível para resgatar dignidade, né, de pessoas que vivem com a doença do alcoolismo. Bom dia, Mendes, tudo bem?
1: Bom dia, Cláudio. Bom dia aqui, o
0: companheiro Juan Sandes.
1: Hã?
0: É da família Sandes também.
1: É, Sandes também, muito bem.
0: Juan
1: Sandes, né? DJ, né, Cláudio?
0: É, nosso sonoplasta.
1: Bom dia.
0: Tudo bem, Mendes?
1: Tudo na paz, meu querido. Agradecendo pela sua atenção, pela sua recepção.
0: Eu que agradeço por você ter vindo.
1: E agradecendo também a audiência dessa humilde e maravilhosa emissora. Realmente que passei algum tempo viajando ao passado, né? Partindo da Estação Saudade, a qual pretendemos voltar, hein? E a direção cobra muito, muitos ouvintes ainda. E é uma satisfação imensa estar de volta à cidade, estar de volta ao nosso lar, né? E em especial revendo os amigos como você, Cláudio, nosso DJ aqui e todos os demais, com aquele carinho que essa cidade sempre tem a nos oferecer.
0: Fala um pouco de Alcoólicos Anônimos e do grupo Senhor dos Passos. São 41 anos. Destes 41 anos, Mendes, quantos que você faz parte dessa instituição, dessa entidade, eu diria, maravilhosa, que resgata tantas vidas?
1: Ô, Cláudio, é uma irmandade, como nós costumamos sempre falar do preâmbulo, né? Uma irmandade de pessoas que compartilham entre si forças e esperanças a fim de resolver o problema comum e ajudar outros a se recuperarem do alcoolismo.
0: Verdade.
1: E quanto à minha trajetória, Cláudio, é cerca de digamos, de 87, 88 para cá, né, que eu ingressei, mas tem as interrupções.
0: Entre, a gente pergunta assim, entre idas e vindas, não é?
1: Exatamente. As claro, interrupções, né, de programação, como é caracterizado dentro da filosofia da Irmandade.
0: Então, né, você está quase desde a fundação, não é?
1: Positivo, né? Após pouco tempo. Pouco tempo de fundação, eu fui convidado a conhecer. E lá chegando e ouvindo os depoimentos de cada companheiro que ali passava, ou na tribuna, que lá existe, eu me identifiquei e falei para mim mesmo: esse é o meu lugar.
0: São histórias contadas que falam da vida das pessoas. Claro que a gente não vai entrar profundamente nisso, porque até porque vocês, não é, defendem o anonimato, mas são histórias que você ouve ali, não é, de vidas que estavam praticamente perdidas, não é, Mendes?
1: Na maioria dos casos, o Cláudio e demais ouvintes dessa emissora, porque, na verdade, pela Organização Mundial de Saúde, ela diagnosticou que, a partir do momento que ingerimos uma primeira dose, passamos a ser alcoólatra, ou seja, consumidor de álcool. E por vários estudos e várias épocas, foi considerado que é uma doença progressiva, incurável e de terminação fatal. Motivo: ninguém começa bebendo um tambor nem um carro-pipa de cachaça. Todos nós começamos com a primeira dose. Na festinha de aniversário de um filho, na festa de escola, na festinha de 15 anos da filha do amigo, casamentos, batizados. E daí, por que ela se torna progressiva? Porque a primeira que a gente engole, fazendo aquela careta, né, tossindo, se engasgando, ela já passa aí adoçando e se tornando prazerosa. Daí, no meu caso, chegou-se ao ponto que eu perdi o controle de quantas doses bebia, ou litros, chegando ao ponto de ir para a calçada.
0: É, rapaz, isso é fundo do poço, né?
1: É o fundo do poço. Como dizia, falando-se, né, da gravidade, pelo fato de que eu muitas vezes, me perdoe a sociedade, mas eu sou curto e grosso, e acredito que me entenderão, muitas vezes eu me revolto com a sociedade, porque é a primeira que nos ensina a beber. E quando a gente está derrotado, que precisa da mão amiga da sociedade, é a primeira a nos pisotear,
0: causar com indiferença, tratar chutar, com indiferença, não é?
1: Nos abandonar. Que sentido? Mas isso a gente via na nossa época, né, Cláudio? Não, só que era aquele chamado velho, que a gente chegava naquelas festinhas, nos bailes de salão, e a primeira coisa, a gente via a mocinha, né? Que coisa linda, o que é que eu faço para eu chegar? E o que era que o amigo dizia? Toma uma, bicho, que tu toma coragem,
0: toma
1: e tu
0: uma,
1: vai
0: toma
1: lá
0: uma
1: e
0: fica com coragem, é verdade.
1: E isso aí é o que vai fortalecendo aquela coisa de que o álcool é fundamental, é gostoso. Tem aquele outro lema de pessoas antigas também, que dizia, por exemplo, mas rapaz, o cara chegava no bar, o Cláudio Márcio hoje me fez uma raiva, que se eu tivesse tomado uma, ele tinha visto que ia ser homem.
0: É sempre o álcool, né?
1: Sempre o álcool, ou seja...
0: Encorajador.
1: Encorajador,
0: né?
1: E outras que leva coisas mais. A derrota total, né?
0: Os Alcoólicos Anônimos, eles utilizam um questionário, não é, Mendes? Com 12 perguntas que são exatamente projetadas para ajudar uma pessoa a avaliar uma relação dela com o álcool, identificar se realmente tem, essa pessoa tem ou pode vir a ter problemas sérios com a bebida. E respondendo sim a 4 ou mais perguntas, sugere a existência ou desenvolvimento de dependência. E essas perguntas, elas identificam, não é, Mendes?
1: É verdade, Cláudio. Pelo fato de que o problema não está no álcool, né? No vendedor de álcool, no dono do bar, no fabricante, a gente trabalha uma forma de que essas pessoas sejam conscientizadas que o problema está em si, não é? Então, se o companheiro pode beber, o DJ pode beber, eu tenho que me conscientizar que eu não posso, não devo. Porque ela está sendo prejudicial a mim. Se está sendo aos companheiros, eu não sei. Então, a gente trabalha em cima dessa questão. Porque, voltando à questão da
0: Sim.
1: Da Organização Mundial de Saúde, ela caracteriza que ingeriu de 1 a 2, 3 doses, já é alcoolista, na linguagem psicológica, né?
0: Sim.
1: E alcoolismo na linguagem médica. Por quê? Porque se ingeriu, porque se sente prazer com ela. Seja uma dose, duas, três ou milhões.
0: E as perguntas, elas são bem claras e objetivas. Você já tentou parar de beber por uma semana ou mais sem conseguir atingir o seu objetivo? Impressionante, né? Fica ressentido com os conselhos dos outros que tenta fazê-lo ou fazê-la parar de beber? É aquela coisa, não é? É, rapaz, você não acha que tá bebendo demais, não? Aí fica com raiva, não é, Mendes? Aconteceu isso com você?
1: Aí já tem aquelas frasezinhas críticas, né?
0: É.
1: Bebo com meu dinheiro, paro quando... Não. Exato. É com o seu dinheiro.
0: É você que paga?
1: É. E paro quando
0: eu quero. Eu já ouvi isso, já.
1: Eu comentei muito isso, viu? Naqueles momentos de machismo, né?
0: É.
1: Camuflado pela bebida alcoólica, usando ela como escudo, eu cheguei a dizer muito isso. Cheguei muito, muito, muito.
0: É, a gente fica se identificando. Já tentou controlar sua tendência de beber demais, trocando uma bebida alcoólica por outra?
1: Muitas vezes, meus queridos ouvintes e os companheiros aqui nessa rádio, é aquela fase em que a gente, por exemplo, chega o companheiro e diz: rapaz, tu para de beber, que essa cachaça tua tá te acabando. Aí eu digo: tá bom, vou parar. Aí vou deixar a cachaça e vou tomar cerveja. Ou vou deixar a cerveja e tomar vinho. Mas que na realidade acabo-me embriagado da mesma forma.
0: Porque contém álcool, né? E muita gente adora justificar que nada, eu não bebo, não, só tomo uma cervejinha.
1: Exato.
0: A cervejinha tem álcool, né?
1: Tem álcool.
0: Você inveja as pessoas que podem beber sem criar problemas? Esse acho que é uma das perguntas, não é? Que você dizia: você pode beber, eu estou numa festa, eu, o Juan e você, eu posso beber, o Juan pode beber, mas eu sei que eu não posso, porque quando eu bebo, eu me transformo, eu tenho problemas. Essa é uma pergunta também que é frequente. Claro. Né?
1: E até aquelas que nós somos conhecedores e vemos, se a gente observar, a partir do momento que a gente começa a observar nossas próprias mudanças, por exemplo, Cláudio Márcio vai aqui no barzinho tomar 3 cervejas para ir almoçar. Aí eu vou tomar uma dose de bebida alcoólica, que seja cachaça, vinho, cerveja, qualquer coisa. Também vou tomar só para almoçar. Só que o Cláudio tomou as 3 e foi embora almoçar.
0: Foi almoçar.
1: E eu continuei e terminei com o bar fechado e caído na calçada. Porque eu...
0: A pessoa foi almoçar, voltou, você continuava lá.
1: Continuava lá. Então, esse é o caso da pergunta que você fez.
0: É.
1: Se inveja. Aí eu fico depois na minha ressaca me perguntando: pô, o colega foi lá, tomou as 3, foi
0: embora. Porque eu não fiz a mesma
1: coisa. Eu não fiz a mesma coisa. Mas já é a dependência cada vez mais se fortalecendo em mim.
0: Seu problema de bebida vem se tornando cada vez mais sério nos últimos 12 meses. Você que estava me ouvindo, que começou a beber, já se fez essa pergunta. Seu problema de bebida vem se tornando cada vez mais sério nos últimos 12 meses, porque é um crescimento, não é? É uma progressão, né, do álcool em seu organismo, não é, Mendes?
1: Exatamente, Cláudio. E a gente tem histórico até na cidade. Você foi um cara atleta, né, você jogando futsal e outras coisas. E a gente vê muito. Passei até por um ali ultimamente. A situação daquela época com
0: hoje,
1: o passar do tempo e a situação que a gente encontra essas pessoas, em razão da progressão alcoólica que foi debilitando. Aí muitas vezes nós queremos acusar alguém. Ah, minha mulher não me dá mais valor, meus filhos são...
0: Sempre colocar a culpa em alguma coisa.
1: Mas que na verdade sou eu quem estou afastando todos esses de mim através de atitudes tomadas pelas minhas bebedeiras.
0: Uma outra pergunta, e eu acho interessante, é: a bebida já te criou algum problema na sua casa, no seu lar? Isso aí é... Isso aí já vamos... A gente entra na evolução mesmo, não é? Porque quando começa a criar problema em casa e você causar esses problemas, aí já começa, a partir daí da 7ª pergunta, a ser realmente preocupante, não é mesmo?
1: Cada vez mais se aprofunda, Cláudio. Eu já passei por essa situação, inclusive hoje, conjugalmente falando, né?
0: Uhum.
1: Houve aquela dispersão, não por fator de guerra, nem
0: de briga,
1: nada,
0: de
1: intriga,
0: nada.
1: Não. Eu sou muitos amigos, porém, assim falando, conjugalmente foi destroçado. Tudo destroçado, filhos afastados e tudo mais, em razão dessa famigerada doença chamada alcoolismo.
0: É verdade. E as perguntas seguem. Então, se você aí começou a beber, vai se identificando aí, veja se não é hora de parar e procurar ajuda, viu, gente? Nas reuniões sociais, onde as bebidas são limitadas, você tenta conseguir doses extras, né? Aquela coisa do camarada tá ali, ó, só tem essa bebida aqui. O camarada sempre tem uma maneira de buscar mais bebidas para manter ali o vício, não é? Para manter ali a vontade de beber, não é? Isso é também
1: exatamente
0: preocupante.
1: Essa questão, quando se fala em reuniões sociais, uhum, digamos que seja aquelas festas de casamento
0: com
1: o garçom, né?
0: Onde a bebida sempre é limitada, passando, aquela coisa bem social, não é?
1: É, de mês em mesa com uhum, aquela bandejinha. Mas eu, como alcoólico, não fico satisfeito com aquela taçazinha de champanhe, com aquela dosezinha.
0: Uma bebida controlada, não é?
1: Sempre procuro logo me informar se nas proximidades existe um bar mais próximo, porque enquanto ele passa para outra mesa para fazer a rodada, eu dou um pulinho lá e tomo a extra, que é para completar, que é para esquentar mais rápido.
0: É, porque ali ele não está suprindo a minha necessidade.
1: Não está suprindo, verdade.
0: Apesar de provas em contrário, você continua afirmando que bebe quando quer e para quando quer, tem essa também, não é? Camarada, começa a evoluir para uma fase mais difícil. Ah, eu bebo quando eu quero e paro quando eu quero. Será que é mesmo, hein?
1: É aquela é associada àquela primeira frase, né?
0: No começo,
1: e bebo com meu dinheiro, não tenho nada, não lhe devo satisfações. Então é relativo a essa, né?
0: É.
1: Porque, no meu entendimento, eu faço o que eu quiser, né? O que posso e o que não uhum posso. Mas que, se tratando da saúde e da minha dependência, em razão da aquisição dessa doença, é o contrário. Quer dizer, meu cérebro, os neurônios cada vez mais se diminuem e eu achando-me superior, porém uhum tornando-me cada vez mais inferior e submisso a uma simples dose de cachaça.
0: Uhum. E é impressionante, você falava desse caso, né, de uma pessoa que você viu que era atleta e hoje está em uma situação deplorável, né? Isso acontece tanto, não é, Mendes? E a gente percebe que isso atrapalha tanto a vida das pessoas, né? E atrapalha em casa, atrapalha profissionalmente. E é justamente isso que a décima pergunta ela faz. Já faltou ao serviço durante os últimos 12 meses por causa da bebida? Aí já começa a atrapalhar o trabalho. Aí a dignidade está indo embora, não é, Mendes?
1: Verdade, Cláudio. E o interessante é que a gente presencia isso no dia a dia.
0: No dia a dia.
1: Muitos profissionais que, por incrível que pareça, a nossa sociedade acredita que as pessoas que estão frequentando Alcoólicos Anônimos é o chamado pé inchado, papudinho, não é?
0: Aqueles que não tem mais jeito.
1: Não tem mais jeito, mas pelo contrário, ela
0: muito
1: não escolhe
0: pelo contrário,
1: entendeu? Nem padrão social, nem financeiro,
0: uhum, de maneira nenhuma.
1: A doença alcoólica, ela atinge diretamente a todos. E como eu frisava diante da sua pergunta, começava a falar em resposta à sua pergunta, é aquela questão realmente que a gente analisando hoje. O cara tem um emprego fixo, ou seja, alternado, né? Uhum. Como diria, e geralmente ele só trabalha até na sexta.
0: Exatamente.
1: Aí, sábado, domingo, cachaça. Segunda, morto de ressaca dos dois dias de cachaça. Né? Responda essa pergunta. Pelo fato de que aí é onde a gente começa a matar pai, e mãe, tio, sobrinho, uhum, para justificar o motivo de não ir trabalhar.
0: É, quando o Mendes fala matar, viu, gente, é dizer, chegar, justificar. Minha mãe morreu, minha avó morreu.
1: Isso, verdade.
0: Minha tia morreu, tudo mentira. Só para justificar a falta no trabalho. Deixa que foi por conta da maldita cachaça.
1: Cachaça.
0: Já teve apagões ou lapsos de memória devido ao consumo de álcool? O que mais existe é isso, né? E amanhecer no outro dia e não lembrar o que fez, não lembrar onde esteve, enfim.
1: Exatamente, é o que é relacionado a esse apagão, claro, tem aquela questão da ressaca moral.
0: Ressaca moral, não é? Além da física, a moral. Né?
1: A moral, o apagamento, quando a gente, nós quatro, numa farra tetanada e uhum tal, e de repente eu cometi algum tipo de irregularidade. Quebrei mesa, quis brigar
0: fez
1: com
0: alguma
1: as pessoas,
0: besteira, fez alguma
1: quebrei
0: besteira,
1: garrafa,
0: né?
1: Aí no outro dia, aí, rapaz, festa boa. Aí chega o companheiro aqui e aí diz, mas tu lembra? O que tu fez ontem? Tu tá lembrado? Já a ressaca moral, você já começa de novo.
0: Você não lembra e você já fica se culpando, né?
1: É, o que foi que eu fiz? Então, essa questão, né? Da ressaca moral e da fase do apagamento. Que segundo a Organização Mundial de Saúde, esse apagamento é considerado na psicologia como a amnésia alcoólica.
0: Amnésia alcoólica,
1: não é? Exatamente. Mas é aquele, é o momento que o cérebro passou o limite de álcool no cérebro. Ele não resistiu. Então ele parou de trabalhar. Aí vem o apagamento. Ou seja, eu estou dançando, eu estou brincando, eu brigo, mato e pinto certo. E no outro dia, não lembro de nada. Quando o cérebro começa a tentar se reativar da alta carga de álcool ingerida por mim.
0: E aí vem a pergunta final. Alguma vez sentiu que sua vida seria melhor se você parasse de beber? Aí é onde vem, não é, você entender o trabalho realmente que com grupos como o Grupo Senhor dos Passos e grupos espalhados pelo Brasil faz esse trabalho de resgate, tentar explicar que isso seria, que parar de beber seria muito melhor para resgatar sua dignidade, para resgatar aquele ser humano que a sociedade já expulsou, né, que já ignora, dizendo é pé inchado, esse não tem jeito, mas que você encontra ali em AA um porto seguro que você pode acreditar que tudo é possível, que você pode melhorar de vida deixando de beber, não é, Mendes?
1: Exatamente, Cláudio. Eu posso falar por mim que eu encontrei isso.
0: Com propriedade, não é? Você fala,
1: né?
0: Com propriedade.
1: Começando pela saúde, pela compreensão, pelo respeito, pelo acolhimento das pessoas. É o que nós buscamos, né? Através disso tudo. Agora, seguindo sempre como diria, quem diagnosticou ser uma doença e quem está prescrevendo a medicação. Uhum. Ou seja, a Organização Mundial de Saúde diagnosticou que é uma doença progressiva, incurável e fatal. Uhum. Né?
0: Sim.
1: Inclusive ainda coloca, entre aspas, a droga número um de nossa sociedade.
0: Porque é a droga lícita,
1: né? Lícita. A gente encontra ela no mercado, encontra ela...
0: É vendida em qualquer lugar.
1: Guarda em casa e tudo mais. Mas é a primeira que induz as outras.
0: Exatamente.
1: Porque o cara embriagado, o outro chega, oferece uma tragada de alguma coisa, ele aceita que já tô mesmo naquela, vamos que vamos.
0: E você tira pelas estatísticas que mostram como os jovens cada vez mais cedo enveredam para o mundo das drogas.
1: Exatamente.
0: Aí você vai fazer um estudo, vai fazer uma pesquisa ou vai verificar, ele começou com álcool. Né? Começou a beber numa rodinha de amigos, depois chegou a maconha, depois chegou a cocaína, depois chegou o crack. E está mais do que comprovado isso e os estudos apontam isso, não é, Mendes?
1: Positivo. Aí é a razão, como eu frisei há pouco, do diagnóstico dado pela OMS, que é a Organização Mundial de Saúde, aí nós temos, né, esse é o lado médico.
0: Uhum.
1: Nós temos o lado prescrição da receita. Evitar o primeiro gole. Que muitas vezes eu chegava a dizer, mas rapaz, aquela última dose de Montila daquele litro, me lascou, desculpa o termo, né, pessoal?
0: Não, sem problema.
1: Mas
0: sem
1: que
0: problema.
1: Na realidade não foi a última, foi a primeira.
0: Primeira.
1: Porque se eu não tivesse tomado primeira,
0: não tomaria a última.
1: Nem segunda, nem terceira, nem milésima. Então,
0: é
1: essas questões, Cláudio. E que dói em muitos, porque a gente vai para aquela passagem bíblica que Jesus Cristo sempre deixou coisas positivas para a gente, que ele diz que muitos serão os chamados, porém poucos serão os escolhidos. São muitos que precisam de tratamento, de cura, porém são poucos que querem e aceitam.
0: Muito bem, falando das comemorações em si, ficam apenas nessas visitas às emissoras e veículos de imprensa da cidade, Mendes, ou vamos ter alguma programação, porque todos os anos tem uma programação que vem companheiros de outros grupos de outras cidades da região que vocês prepararam para comemorar esses 41 anos.
1: Muito bem, Cláudio. É exatamente isso, né? Como você frisou aí, ontem, hein? 19?
0: Foi anteontem, terça-feira.
1: Antes de ontem, o juiz aí vai ficando velho, vai...
0: Acontece.
1: Acontece de ontem,
0: direto isso
1: 19
0: aí.
1: Foi realmente a data de
0: exatamente
1: fundação desse grupo Senhor dos Passos em Delmiro Gouveia. E que, por ser dia de semana, né? Aquela coisa.
0: Sim, sim.
1: E dificultar o acesso.
0: Cada um com suas ocupações.
1: Dessas pessoas,
0: exatamente,
1: que você citou. Aí, em votação, que a gente tem, tudo é por votação.
0: Claro.
1: Foi.
0: Quem decide é a maioria.
1: Por decisão, ficou que seria comemorado domingo.
0: Domingo.
1: Pela manhã, né?
0: Certo.
1: Porque vem os companheiros de Paulo Afonso, de da Bahia, vamos dizer assim.
0: É, cidades aqui Sergipe, da região, né? Delmiro é uma cidade.
1: Sergipe, né?
0: Região Pernambuco, de divisas, né?
1: São muitos. E para o cara voltar depois de uma reunião, 10, 11, meia-noite, 1 da manhã, não é
0: sim, muito claro que
1: viável,
0: claro
1: principalmente que no dia de hoje. Então será no domingo, começando a reunião às 9 da manhã.
0: 9 da manhã.
1: E terminando às 11, e após isso, a confraternização.
0: Sim.
1: Né? Com lanches, o chazinho.
0: Um chazinho, refrigerante,
1: né?
0: Suco.
1: Refrigerante e tudo mais, menos a famigerada
0: bebida alcoólica. Vai ser na sede do Grupo Senhor dos Passos mesmo, né? Que fica ali após a antiga Escola Frânio, não é? Ali próximo ao Sindicato dos Trabalhadores
1: Rurais.
0: Exatamente. Reuniões, elas acontecem às terças, quintas e sábados.
1: Positivo.
0: Né? Sempre às 20 horas, 8 da noite, é isso?
1: Exatamente.
0: Para quem queira, né, que se identificou com alguma dessas perguntas, que queira mudar de vida, procura o grupo, que o grupo vai estar aberto sempre, né?
1: Ou que tenha familiar.
0: Ou que tenha familiar.
1: E pessoas exatamente. Amigas, né?
0: Exato.
1: Que a gente recebe muito apoio do pessoal da Igreja Católica.
0: Sim.
1: Que é do pessoal de Cursilho, né?
0: Uhum.
1: Aquele negócio das mulheres, que eu me esqueço agora, também, que faz parte, né?
0: Uhum.
1: E são sempre.
0: Se eu não me engano, visitando. Tem uma pastoral específica para isso.
1: É,
0: né?
1: Eles estão sempre nos como qualquer outra, porque gostaria de frisar aqui que tem uma das nossas tradições que diz que o AA não está ligado a nenhuma seita ou religião. E a nenhum partido político.
0: Exatamente.
1: Lá nós recebemos, o nosso objetivo primordial é compartilharmos nossas forças e esperanças a fim de resolver o problema comum, que é a bebida do alcoolismo. Pode chegar lá o participante de Umbanda, de Xangô, de Espiritismo, Satanismo, ele será recebido como com tamanha igualdade como eu.
0: O objetivo é acolher e tratar o seu problema, né?
1: É verdade.
0: Mendes, agradecer pela sua vinda aqui. Algo mais que você quer acrescentar, fica à vontade, o que eu não, eventualmente não tenha perguntado, mas dizer que foi muito bom te ver, né? E também te receber aqui representando esse grupo, que eu tenho uma admiração muito grande de pessoas queridas que atuam lá já há muitos anos, a exemplo do Adair, do Júnior de Aldalho, do próprio Geraldo Aragão, do Edivaldo, do Caçula, lá em São Bernardo do Campo, que sempre participa aqui com a gente quando há alguma entrevista desse tipo. Vou até olhar aqui para ver se o Caçula interagiu com a gente, porque ele gosta de ficar antenado. Olha só, foi falar aqui o Caçula. Cláudio, abraço. Deixa eu ver aqui, só abrir.
1: É uma benção.
0: Abraça o Mendes aí, parabeniza ele pelas palavras, pela forma das respostas. Muito bem, Caçula. Tô ligado aqui em São Bernardo do Campo, São Paulo. O Caçula, né, que inclusive ainda é da família, né, uma pessoa muito querida que estava entre o grupo que fundou o AA aqui em Delmiro Gouveia, que há muitos anos mora em São Bernardo do Campo, São Paulo. Viu, Mendes? Ele te manda aqui um abraço.
1: Agradeço, companheiro Caçula, né, pelo seu abração, mesmo distante, mas nossos corações...
0: Está ouvindo, inclusive, a gente lá.
1: Não é? Né? Nossos corações sempre conectados. Afinal, são possibilidades concedidas por essa abençoada Irmandade. Né? E foi uma das figuras, Cláudio, que me deu o primeiro abraço quando...
0: Quando você chegou no grupo. É emocionante, não é?
1: Cheguei naquela casa, não é?
0: E da forma que foi acolhido, não é?
1: É um dos que tivemos vários, outros já partiram para outro plano, que é o nosso amigo Caçula, o Carlos Alberto, né?
0: Isso.
1: Intimamente falando, Caçula. Então, são pessoas que a gente pode comparar, assim, como diria, no afogamento de um barco e ter uma amiga para trazer.
0: São anjos, né?
1: Exato. E que tem no próprio lema da Irmandade o termo de responsabilidade, que nos alerta. Onde quer que esteja, esteja alguém precisando de ajuda, queremos que a mão de AA esteja sempre ali. E para isso eu tenho que ser responsável.
0: Perfeito, não podíamos finalizar de maneira melhor. Um abraço, Mendes, obrigado, viu?
1: Eu que agradeço, Cláudio Márcio, aqui o nosso DJ, o Fábio Guedes aí, olha. O senhor me contratou como segurança, eu já não ia deixar ele entrar. E parece que ele cresceu mais.
0: Mas ele tem acesso livre aqui.
1: Agradeço, companheiro, a gente se conhece de várias caminhadas, não é? E satisfações imensas.
0: Obrigado,
1: Mendes. Me receberem nesta casa, da qual eu me sinto muito feliz.
0: Você ainda é da casa, né? Espero que você volte a apresentar o Estação Saudade.
1: Pretendemos, né? Já conversei com um dos nossos...
0: Já conversou com o chefe?
1: Já, conversei com ele. Ele foi quem me cobrou e o Alan, né? Já disse que pra semana quer me ver pra gente montar a produção do programa.
0: As noites estão muito vazias, apenas com programação musical. Eu preciso da sua alegria. Um abraço, Mendes. Valeu.
1: Felicidade, Cláudio. Felicidade, o Guerreiro. Ao nosso querido Fábio. E a todos os ouvintes dessa humilde emissora, que todo dia se sente no compromisso de absorver o que aqui é transmitido através desse programa. Microfone aberto. Bom dia a todos. Que Deus abençoe.
0: Amém. Vamos a um bloco de apoios culturais e na sequência a gente volta com muito mais. Não sai daí.
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3: Nove horas e 37 minutos.
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4: 9:42.
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0: Muito bem, já estamos de volta, gente, aqui pela melhor alternativa FM, a querida e mais preferida de Delmiro e região, em 98.5 MHz, a rádio do seu coração, da notícia e da informação. Quero agradecer a todos que permaneceram aí com a gente. Impressionante, o tempo passou muito rápido hoje, temos pouquíssimo tempo aqui a gente finalizar o nosso programa de hoje, mas antes abraçar você e agradecer por essa audiência gigantesca que vocês nos dão, nos oferecem todos os dias. É uma alegria poder falar para tanta gente, trazer aqui as notícias atualizadas, colocar eventualmente o nosso comentário. Isso não quer dizer obrigatoriamente que ele vai ser, esse comentário vai formar a sua opinião, mas que você tenha discernimento suficiente para interpretar o que é dito aqui. E, claro, obviamente, ter uma interpretação sua dos fatos que acontecem. Ultimamente, né, os fatos que aconteceram geraram muitas discussões, muitas opiniões divergentes, muitas interpretações divergentes, diferentes uma da outra. Normal, gente, isso faz parte, tá? É perfeitamente compreensível, perfeitamente compreensível. As notícias do esporte, acho que é o que nos resta, não é, Rô? Então vamos lá, roda a vinheta para as notícias do esporte, vamos lá.
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0: Muito bem, as notícias do esporte começam a partir de agora, porque ontem tivemos Copa Sul-Americana, Taça Libertadores da América, tivemos o retorno da Marta, nossa rainha, à seleção brasileira, onde vai disputar aí dois amistosos com uma das seleções mais fortes do mundo, campeã de tudo, os Estados Unidos, inclusive em cima do Brasil, por muitas vezes aí os Estados Unidos nos tirou medalhas, nos tirou troféu, nos tirou Copa do Mundo, mas a Copa no ano que vem é no Brasil. O que esperar, não é, dessa Copa no Brasil, hein, gente? Vamos falar e trazer as notícias do esporte a partir de agora. Vamos começar falando do quê? Vamos começar falando de Sul-Americana, porque a Daniela Esperon traz pra gente que Botafogo encaminhou vaga na próxima fase e o meu Santos tropeçou, pra variar, ganhando por 2-0. E aí o São Lourenço foi lá e empatou em 2-2 no finalzinho, gente, já na reta final. Ei, Santos, hein? E o Neymar me parece que não vai jogar mais até a Copa do Mundo, né? Não vai jogar mais, vai se preservar até a Copa do Mundo. Vamos às informações do esporte. Na sequência a gente fala sobre Libertadores, porque a Daniela Esperon traz também que foi noite de festa para o Flamengo e frustração para o Palmeiras. As informações do esporte a partir de agora aqui dentro do nosso programa. Pode rodar, vamos lá. Ok? Isso, pode rodar.
2: A noite de quarta-feira foi de Copa Sul-Americana para os brasileiros e o Botafogo encaminhou a vaga às oitavas de final ao vencer a equipe do Independente Petroleiro pelo placar de 3-0. Agora, nesta quinta-feira, vai aguardar o resultado do Caracas para saber se já está classificado ou se vai precisar da última rodada. O mesmo a gente não pode falar do Santos, que vacilou na Vila Belmiro. Estava vencendo por 2-0 o São Lourenço da Argentina, mas acabou cedendo o empate e terminou 2-2. A equipe santista briga pela segunda vaga da chave, já não pode mais ser líder para disputar a repescagem. Após a partida, o técnico Cuca falou das substituições e até se exaltou.
3: Cara, você acha que eu sou burro para tirar o Roleza? O melhor jogador em campo? Cara, ele quis sair no primeiro tempo ainda. A gente segurou até o intervalo, ele não aguentou, pediu para sair. Tem que sair, você tem que trocar, né? E aí você põe um jogador de contenção e põe adiantado o Oliva. Arrancou aqui, perdeu o gol, deu no travessão. As coisas estavam bem encaminhadas. Daí perde o lateral esquerdo, sai com cãibra, daí perde o volante. Aí o outro lateral também estava com dores. Então é uma sequência muito grande que você fica numa dificuldade muito grande para fazer as mexidas. Eu não fiz nenhuma mexida tática hoje. Tudo que eu fiz hoje foram mexidas obrigatórias a fazer.
2: Outro que decepcionou foi o Vasco. Jogando com os reservas no Paraguai, perdeu de virada para o Olímpia por 3-1 e acabou se complicando na competição. Essa derrota faz com que o time vascaíno perca a liderança da chave a uma rodada para o fim da fase de grupos. O Red Bull Bragantino ficou apenas no empate em 1-1 com o River Plate no Monumental de Núñez. O Bragantino luta também pela segunda vaga do Grupo H. O Grêmio venceu o Palestino por 2-0 e ainda tem chances, mas não depende de si, já que o Montevideo City Torque é o adversário da próxima rodada. É um confronto direto que vale a classificação às oitavas de final. O Grêmio joga em casa a última rodada. Nesta quinta-feira tem mais brasileiro em campo e a vez do Atlético Mineiro, que está na última colocação do grupo B com 4 pontos, ainda sonha, embora seja muito complicada a situação do Galo. Vai enfrentar o Cienciano dentro da Arena MRV. Agência Rádio Web com informações da Copa Sul-Americana, Daniela Esperon. O Flamengo está classificado para as oitavas de final da Libertadores. O rubro-negro venceu o Estudiantes de La Plata nesta quarta-feira por 1-0 no Maracanã e conseguiu a classificação com uma rodada de antecedência. O gol da partida foi marcado por Pedro. Com essa vitória, o Flamengo chegou aos 10 pontos e garantiu a classificação. Acontece que, neste momento, o rubro-negro tem apenas 4 partidas disputadas em 5 rodadas, já que o jogo contra o Independiente Medellín pela 4ª rodada foi cancelado por protestos dos torcedores colombianos. A Conmebol ainda vai julgar o caso e a tendência é que o Flamengo ganhe esses 3 pontos com o WO. De fato, mesmo sem esses pontos, o Flamengo já está no mata-mata. E o jogo no Maracanã não foi nada fácil. Que o diga Emerson Royal, que falou após a partida sobre a dificuldade de enfrentar times argentinos e também sobre uma situação inusitada. Ele já quebrou o nariz uma vez e saiu com ele fraturado nesta quarta-feira.
4: É a parte da brincadeira, é um jogo muito difícil contra eles. É um time que vem... Segundo jogo, a segunda vez que eu quebro o nariz. Tomei porrada, falo com o juiz não vai ver, não apita a falta. No lance que eu fui cruzar, o cara quase quebrou meu tornozelo. Mas é assim, a gente sabe que Libertadores é um jogo muito, muito físico. Agradeço a Deus que eu tenho um físico muito bom, por isso me livra de muitas lesões num jogo como esse. Mas felizmente saímos com a vitória aí. E agora ver o que aconteceu aí no meu nariz de novo.
2: Já para o Palmeiras, a quarta-feira foi frustrante depois da derrota em casa para o Cerro Porteño do Paraguai pelo placar de 1-0. O detalhe é que o gol da equipe paraguaia foi marcado por Pablo Verretti, velho conhecido do torcedor do Palmeiras, ele que jogou no Vasco. A situação palmeirense ficou para ser resolvida na última rodada, já que o Palmeiras agora é o segundo colocado do grupo com 8 pontos. Nesta quinta-feira, a bola rola para Peñarol e Corinthians às 21h30. Lembrando que o Timão é o líder do grupo E e só depende de si. Agência Rádio Web com informações da Libertadores, Daniela Esperon.
0: Muito bem, obrigado. Muito obrigado, Daniela, pelo giro nacional e internacional pelo esporte, onde a bola rolou, pelo amadorismo.

0: esportivas sejam construídas para acolher esse campeonato. Há uma pergunta e um questionamento também ao Departamento de Esportes com relação ao Campeonato Master 40. Há uma expectativa da conclusão do complexo esportivo do bairro Campo Grande, ou Eldorado, como queiro, ali próximo à Caixa d'Água, o Juliana, que está quase pronto também. Há uma especulação, uma informação de bastidor que indica que o campeonato seria realizado nesse campo, que é maior, tem uma grama sintética dessas novas. O campeonato poderia ser realizado lá e não mais no Cotiguiba, como foi cogitado. Se cogita agora a possibilidade desse campeonato ser realizado lá no campo do complexo esportivo, que será inaugurado nessas próximas semanas ali no bairro Eldorado. Mas só especulação, nada oficial, tá, gente? A gente segue acompanhando através do nosso repórter Givaldo de Sá e a gente também, não é, levantando aí informações, perguntando a um, perguntando ao outro, para trazer, né, com mais clareza para vocês. Então, foram essas as notícias do esporte de hoje.
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0: Muito bem, esse é o seu canal diário de informações e não há mais tempo para absolutamente nada. Confira a hora certa comigo. 10 horas mais 6 minutos agora e pelo horário. Final da edição de hoje, quinta-feira, última da semana, não é? Que peninha, não é, gente? Do nosso microfone aberto. A semana voou, não é? Agradecendo sempre primeiramente a Deus pelo dom da vida, em ter nos permitido estarmos aqui em mais um dia, mais uma semana, levando essa informação séria e verdadeira até você no microfone aberto. Porque amanhã tem Cidadania Delmiro e tem mais informação a partir das 7 da manhã comigo, Gilson Feitosa e eu, tá? Todos convidados para a nossa audiência. E a você que nos dá essa audiência gigantesca, fazendo o som da alternativa cada vez ecoar mais forte pelos quatro cantos da nossa cidade. Fica com a gente, porque vem aí ele, Gilson Feitosa, comanda o Manhã de Sucessos com muita música, alegria, também informação, por que não, e diversão. E a você, eu lembro sempre que nenhuma dificuldade é tão grande assim, mas nenhuma mesmo, quando a gente tem fé e acredita em Deus. Tchau, pessoal, boa quinta-feira, se cuidem e até amanhã.

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2: Dez horas e seis minutos.

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0: Deu, hein?
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2: Vamos embora. Repertório novo, bota aí, meu.

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1: Vamos lá, bom dia. Bom dia, bom dia, bom dia. Bom dia, alegria, bom dia, vida, bom dia você. Bom dia, bom dia Deus, bom dia Jesus. Vamos que vamos aqui na programação. Tô chegando. Muito bom dia, sou eu mesmo aqui até as 12 horas com você no nosso Manhã de Sucessos. Logo após o microfone aberto na comunicação do Cláudio Márcio, Juan Sandes aqui nos botões coloridos e o Givaldo de Sá direto das ruas com detalhes e informações de tudo o que acontece. Obrigado pela permanência aqui na nossa programação. Uau! Lalau! É paia, né? Essas coisas todas não, né, meu querido Cláudio Márcio? Cláudio Márcio tá olhando aqui a doutora Deolane. Ela acordou hoje com a polícia na porta. Bom dia! Bom dia! O sol já nasce lá na cadeinha. Ei. Olha aí, Mercado Livre, Deolane, tem entrega. E aí, você, como é que tá? Espero que não esteja como a Deolane, né, acordando assim. Uma galera que não é bem-vinda na casa dela. Vamos lá, quintou, gente, dia 21 de maio do ano de 2026. Seja muito bem-vindo, meu querido, minha querida também. Obrigado sempre pelo carinho do Rádio Ligado, audiência aqui da nossa programação. E a gente segue aqui também abraçando você no dia de hoje, né? Dia 21. Se hoje é o seu dia, vamos cantar, porque quem canta os males espanta.
2: Parabéns pra você.
1: Aplaudindo essa galera maravilhosa com mais uma primavera. É, garoto, mais um aninho de vida. Parabéns pra você.
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1: Tá bem, tá bom demais. Já comeu um bolinho hoje, né? E tudo legal, ó, devagar. Olha a glicose, meu querido. Olha a glicose, minha querida. Vamos maneirar aí pra não deixar, né? O seu bem maior, o seu maior presente, que é a saúde. Eu sempre falo, não dá pra dar bobeira, não. E a gente começa trazendo a voz inconfundível dessa mulher. Essa mulher que canta de montão. Namorou Maurício Matar e muitos outros grandes nomes. Na época, quando ele era solteiro, houve uma paquera com Cláudio Márcio. Elba Ramalho, Paisagem na Janela.

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0: sucesso. É isso aí, manhã de sucessos em plena quinta-feira com você na programação. É, amigão, dia 21 de maio, como é que tá aí, né? As finanças, chegando contas pra pagar, né? Ai, ai, ai, ai, ai. E o din-din não chega, né? É aquele dinheirinho contado. E o pior de tudo, se você ainda não foi lá na Kelmax, exatamente, amigão, pra fazer a sua declaração do imposto de renda, algo que já tá feio, vai ficar horrível. Então é melhor você pegar logo a documentação. Quem sabe não tem uma, né, uma merrequinha, como diz aqui o meu amigo Cláudio, um tindinzinho, pouquinho, pouquinho, mas que tenha, né, aquele ditado que não é muito, eu falo, mas não é muito legal, né? É melhor ter para receber do que para pagar. Mas depende de quem você tem para receber também, né? Senão, uma loucura aqui, ali, acolá. Ai, ai, ai, ai, ai. Mas vamos seguindo, né? Vai fazer sua declaração, meu amigo. 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Dia 29 termina tudo, tá bom? 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Um abraço ao Júnior e todas as meninas e meninos aí também acompanhando a nossa 98. Bom dia!
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0: Muito feliz, hoje encontrei Marquinhos, o Terço dos Homens. Rapaz, que legal, meu amigo, tá? Rapaz, tá outro diferente, já tá caminhando. Eita, dei aquele abraço. Começou, demorou pra reconhecer, porque a pancada na cabeça foi, né? Ele disse, olha, Gilson, ficou olhando, eu conheço você. Aí o... Como eu falei, ele já sei, é Gilson. Tá vendo aí, cara, né? São sequelas, mas ó, só em te ver, Marquinhos. Tá lá ouvindo, viu? É, acompanha sempre a programação da nossa alternativa. Obrigado pelo carinho, ele, a voz me ajudou a conhecer, tá? Abraço, Marquinhos. Deus é maravilhoso, né? É, ele tem sempre um propósito para todos nós. Não é à toa que ele te deu essa nova oportunidade, meu amigo. Parabéns, hein? Obrigado pelo carinho também aqui com o Cláudio, com o Gilson, com a nossa alternativa. Bom dia, Marquinhos. E vamos lá, vamos seguindo.
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0: Vamos seguindo, porque a música e o sucesso não pode parar. Tem mais, hein?

0: Luan Santana, Gustavo Mioto cantando e encantando na nossa alternativa. Bom, né? Bom demais.
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0: Na melhor sintonia do rádio, você ligado no Manhã de Sucessos. Muito obrigado pelo carinho. Abraços ao Alex e à Dona Mônica, ouvindo sempre a nossa programação lá em Sampa, São Bernardo. Alô, Alex. Alô, Dona Mônica. E aí, Alex, ontem foi bom, né? 1-0, mas foi um jogo muito, muito bom. Para o Flamengo é aquela, né? É, no primeiro tempo não jogou bem, mas no segundo tempo a torcida inflamou. E aí o Mengão... Pô, cara, não é porque eu sou flamenguista não, porque a gente tá ouvindo também de outros torcedores. É uma pena aquele garoto ficar fora da lista, né? E da seleção brasileira, o Pedro... É um jogador, é, depende do jogo também, a gente entende, né? O Igor Thiago também é um cara, é um trator, né? Mas dependendo da forma que as outras equipes, as seleções entrassem, o Pedro ali, meu amigo, é um cara que dentro da área é decisivo, né? Que jogo ontem daquele cara, é um sensacional atacante. E aí, segundo informações dos bastidores, o próprio Ancelotti entrou em contato com o Pedro, viu? O Pedro, ele é o cara que está... Depois dos 26 convocados, ele é o 27º, tá entendendo? É o cara que está ali, ó. Qualquer tipo de, né, situação que possa acontecer, e olhe que a gente sabe, daqui para lá ainda tem alguns jogos, por exemplo, até os próprios jogadores que foram selecionados, que jogam no Flamengo. Uma lesão ali, o Neymar. Neymar foi esperto, Neymar não jogou e não vai jogar nenhuma partida pelo Santos. Nenhuma, já foi dito, né, pelo próprio Neymar, não vai jogar e aí correndo o risco de qualquer lesão, tirá-lo da Copa, né? Então, a mesma forma são os outros jogadores, né? Estão jogando as suas equipes, pode acontecer alguma coisa, a gente torce que não, mas o Pedro tá lá, né, naquela retaguarda, só aguardando. E o Ancelotti foi feliz, né, em também ter dito a ele. E temos que, né, entender, não dá para levar todo mundo, cara, são só 26. Alguém vai ficar de fora e o treinador, o técnico é quem leva toda a rebordosa, né? Todo mundo sabe disso, sempre foi assim. Embora que essa foi aquela escalação, né, ou convocação que menos tivemos, assim, aquelas especulações negativas, né? Como muitas outras, quando deixaram Romário de fora, outras e outros grandes nomes das nossas equipes brasileiras. Enfim, vamos lá, fica na torcida que o nosso Brasil possa representar bem aqui a nossa pátria. Trazendo informações para você também na programação, você que está aí ligado, olha, vai agora, quer ficar por dentro de tudo que acontece, clique na notícia.com.br, www.cliquenanoticia.com.br. 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Hospital da Cidade de Maceió aprimora segurança de diagnósticos com treinamentos para vários profissionais. Tem mais, hein? Tem muitas informações. É, com gol de Pedro, o Flamengo garante vaga antecipada nas oitavas da Libertadores. Novo trailer de documentário sobre Michael Jackson reacende debate sobre acusações de abuso infantil. 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
0: 10h55, tem mais aí na sequência. 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Um abraço ao Ed, a Dona Sônia, ao Ima. Sempre atentos aí, ó, com muitas informações. 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Abraço. Alô, meu querido Batista, tá nas entregas, Clecinho. Também o Johnny. Como diz aí, o Johnny fica pé da vida com o nosso querido Glaubiano, né? É o Johnny, é? Ele passando o carro de som. Johnny olha assim pra ele. Homem, vá trabalhar, né, Johnny? Joga logo uma melancia nele, viu, Johnny? Abraço pra vocês, obrigado pelo carinho sempre na nossa programação.
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0: É a melhor, e você já sabe, é na 98 que você curte muito, muito som legal. Aumente o volume e fica com a gente. 10h57 agora.

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1: Esse é o nosso programa Manhã de Sucessos. Aí eu faço a pergunta, diz aí, né? Você escuta a Sandra de Sá, essa música lá do fundo do baú? Só na 98. Aqui a gente toca o que as outras não tocam. 11:07. 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

0: 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Tem mais pintando.
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0: 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Tem mais. É o Grupo Chocolate, Turma do Pagode. Alô, Virgínia, cadê o Vini Júnior, garotinha? 11 e 9, bom dia.

0: você o cheiro dela.
1: Meu compadre, o único jeito é você não indo pra rua. Aí fica ruim. Liga,
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0: aí a Rihanna cantando aí o pagodinho. Passou aqui na nossa 98 FM, na melhor programação do rádio. É só ficar ligado na melhor.
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0: É nossa, minha, sua, nossa rádio comunitária Alternativa FM. Gente, olha, a matéria, né? É uma notícia aí muito triste. E aí, mais uma vez, a gente alerta as escolas, né? Os profissionais de educação, os senhores pais, para tudo isso que vem acontecendo. Ande sempre aí, né, conferindo como seu filho está na escola, o comportamento, converse, seja sempre aquele companheiro aí do seu filho, para que nada de ruim possa acontecer, ou então, aquilo que esteja acontecendo, você já possa tomar uma providência. Mais um caso de violência dentro de uma sala de aula, tem causado grande repercussão nas redes sociais em Pernambuco. Segundo informações divulgadas aí na internet, um estudante teria agredido, né, foi agredido aí por outro aluno dentro de uma sala de um colégio estadual no município de Custódia. Após o ocorrido, vídeos começaram a circular mostrando aí também supostas ameaças feitas pelo jovem, apontando aí como o agressor. Nas imagens, ele aparece exibindo uma arma de fogo que, né, claro, aumentou ainda mais a repercussão e a preocupação entre os estudantes, pais e também a população da cidade. Até o momento, não há informações oficiais divulgadas pelas autoridades ou pela direção da escola sobre quais as medidas que serão adotadas. O que se sabe é que o jovem, ele foi detido, a polícia esteve na casa dele, né, e o encaminhou até a delegacia local. Porém, até o momento não se tem mais informações sobre o ocorrido. É lamentável, ele levanta da carteira, você percebe que ele tem, né, um porte físico maior que o garoto, ele chega lá, dá 3 tapas no rosto do garoto e o ameaça. Ainda chega em casa, deitadão lá numa rede, é, comigo é assim, comigo é desse jeito, e faz outras ameaças graves. É complicado. Isso aí, você pensa que aconteceu lá em Pernambuco, são fatos isolados? De jeito nenhum. Lamentavelmente, acontece de forma constante nas escolas. E aí, quando a gente para pensar o porquê de muitas evasões, o porquê de não ter rendimento, o porquê, né, aí do isolamento de várias crianças, da aprendizagem não acontecer, ora, começa a procurar, começa a pesquisar que a violência, o bullying e outras situações mais estão presentes no dia a dia, no cotidiano, de forma lamentável, de cada adolescente, de cada criança e de cada jovem hoje que frequenta as escolas. É triste, mas vamos lá, tentar mudar essa estatística, observando mais e agindo como tem que agir. Fazer valer a lei. Cobra-se tanto os direitos e os deveres. Até quando, né? Vamos ficar aí nessa. Vamos nós, 11h23 aqui na programação da nossa Alternativa FM. Vem com a gente.
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0: Trazendo mais e muito mais para você que acompanha aqui a nossa programação. Foi pedido, mais uma da Rihanna nesse ritmo. Sim, rapaz. A Liz, né? Alô, Liz, um abraço pra você, obrigado pelo carinho. Toda a galera lá no bairro Bom Sossego também acompanhando a gente. Dona Leide, um abraço pra senhora. Titia do Alex, um abraço, obrigado também pela sintonia na nossa Alternativa. Vem com a gente até às 12 horas. Daqui a pouquinho, adivinha, tem um encontro com o Rei Roberto Carlos. Mas até lá ainda tem mais, muito mais pra você. 11h24. 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
1: 11:31.
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1: Muito bem, já voltamos. 11 horas agora, 37 minutos. Você já sabe, né? Todas as quintas. Ah, depois do nosso bloco das 11h30. O encontro é com ele, com o Rei Roberto Carlos. Nosso tapete vermelho já aqui presente. Pra você curtir até as 12 horas. E lembramos que amanhã tem o quê? Tem cidadania. A partir das 7 da matina com Cláudio Márcio e Gilson Feitosa. Gilson Feitosa e Cláudio Márcio. Eu começo com essa. Amigo, não chore por ela. Manda um alô pra ele. Aldalho das Melancias. Bom dia.

0: te oferecer.
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0: Olá, meus irmãos, boa tarde a todos os ouvintes, em nome de Jesus. Está começando aqui mais um programaço das causas impossíveis, meu irmão, minha irmã. Então que todos sejam bem-vindos nessa tarde abençoada, em nome de Jesus, a qual, meu irmão, o Senhor reservou para que nós possamos estar aqui reunidos, buscando a presença de Deus, buscando a direção do Senhor, em nome de Jesus. Amém? Então que todos sejam bem-vindos neste dia de hoje, neste dia abençoado, meu irmão, e pode ter a certeza, em nome de Jesus, que assim nos declara a palavra do Senhor nosso Deus. Aquele que busca, ele encontra. E aquele que pede, irmãos, ele recebe, em nome de Jesus. O rei Davi, meu irmão, ele buscou a Deus, pediu a direção ao Senhor, e Deus deu a direção para ele, em nome de Jesus. No dia, meu irmão, que ele estava ali, meu irmão, minha irmã, um momento difícil, mas Deus deu a vitória para ele. Ele recorreu a Deus, irmão. Se Deus sempre vai nos socorrer, em nome de Jesus. Então, meu irmão, quando nós buscarmos a direção de Deus, pode ter a certeza, ele sempre vai nos dar a direção. Ele sempre vai nos dar, meu irmão, minha irmã, a vitória, em nome de Jesus. Então, não importa o momento que você esteja, meu irmão, minha irmã, passando, mas creia que Deus é poderoso, em nome de Jesus. Amém? Então acalma o seu coração, em nome de Jesus. Então, meu irmão, lembrando a todos vocês, em nome de Jesus, quarta-feira da família, em nome de Jesus, dia de buscar em favor da nossa casa, dia, meu irmão, de buscar em favor da nossa família, em nome de Jesus. 9 da manhã, 7 da noite, na Igreja Internacional da Graça de Deus, a Igreja do Missionário R.R. Soares, Avenida Presidente Castelo Branco, número 493, em frente às Casas Bahia e as lojas americanas, em nome de Jesus. Amém? Sexta-feira da corrente da libertação, meu irmão, não falte, em nome de Jesus. 9 da manhã, 7 da noite, estaremos ali reunidos com o nosso pastor Wellington, mensageiro da libertação, em nome de Jesus. Então não falte, busque, recorra a Deus. E a vitória de quem? A vitória é nossa, em nome de Jesus. Amém? E domingo em busca do Espírito Santo, meu irmão, 8 da manhã e 6:30 da noite, em nome de Jesus. Amém? Então levante a cabeça, busque, recorra a Deus, e a vitória é nossa, em nome de Jesus. Amém, meu irmão? Então acalma o seu coração. Daqui a pouquinho nós vamos estar aqui meditando na palavra de Deus, num capítulo, num versículo da palavra, e Deus vai falar o nosso coração, em nome de Jesus. Mas busque a Deus, irmão. Busque a presença do Senhor, busque que Deus é fiel para nos dar a vitória, em nome de Jesus. Assim o rei Davi disse, meu irmão, uma coisa pedi ao Senhor e a buscarei, que possa morar na casa do Senhor. Quando, meu irmão, quando foi que ele disse que queria morar na casa do Senhor, meu irmão? Quando foi? Ele disse, meu irmão, minha irmã, que era todos os dias, em nome de Jesus. Meu irmão, ele diz no Salmo 27, versículo 4, uma coisa pedi ao Senhor e a buscarei, que possa morar na casa do Senhor todos os dias da minha vida, para contemplar a formosura do Senhor e aprender no seu templo. Meu irmão, todos os dias nós temos que buscar a Deus. Então, quarta-feira não falte, sexta-feira da libertação não falte, domingo em busca do Espírito Santo, em nome de Jesus. Amém? Vamos ouvir um louvor, povo de Deus, em nome de Jesus. Esse louvor vai para todos os ouvintes, em nome de Jesus, nosso irmão Neguinho Pedreiro, seu Edmar, seu Givan, seu Ferreira, nosso irmão Cordeiros, nosso irmão Elias, seu Antônio, sempre nos ouve, nosso irmão Pedro, Chiquinho das Gaiolas da Água Branca, nosso irmão Cleverson, nossa irmã Cícia, nossa irmã Sandra, em nome de Jesus, Dona Libé, Dona Maria, Dona Marinês, Dona Flauzina, Dona Rizalva, em nome de Jesus, a Rebeca, que sempre nos ouve, a Alice também, Dona Zefim, Aline, Dona Elga, que sempre está nos acompanhando, em nome de Jesus, a Dona Maria, que sempre está ali ouvindo a palavra de Deus. Então, meu irmão, se eu esqueci de mais alguém, mas o Senhor lembra de cada um dos seus, em o nome de Jesus. Amém? Vamos ouvir o louvor, povo de Deus?
1: Vamos lá, Maria.

É isso aí, meu irmão, minha irmã. Creia que Deus vai fazer o impossível acontecer na sua vida, na nossa casa, na nossa família, em o nome de Jesus. Então acalma o seu coração, levante a cabeça, em nome de Jesus. E Deus é poderoso, meu irmão, para nos dar a vitória, porque sobre todas as coisas, meu irmão, é sobre todas as coisas, amém, meu irmão? Sobre qualquer situação, sobre qualquer circunstância, sobre qualquer adversidade, sobre qualquer momento, o Senhor já nos fez mais do que vencedores, em nome de Jesus. Então, meu irmão, creia que Deus sempre vai nos dar a vitória, em nome de Jesus. Porque, meu irmão, pode ter certeza, aqueles que confiam no Senhor, de nada tem falta, em nome de Jesus. Então, acalma o seu coração, meu irmão, e Deus é poderoso para nos dar a vitória, em nome de Jesus. Aqui em 2 Crônicas, no capítulo 32, no versículo 21, em nome de Jesus. 2 Crônicas, capítulo 32, versículo 21. Diz assim a palavra de Deus: então o Senhor enviou um anjo que destruiu todos os varões valentes, em nome de Jesus. Então o Senhor enviou um anjo que destruiu todos os varões valentes, em nome de Jesus. Então, meu irmão, Deus vai enviar a sua palavra, que vai destruir, meu irmão, todo o mal, a perturbação, o sofrimento, a inquietação. Então, seja qual for o mal, irmão, que tenha te oprimido, que tenha te tirado a sua paz, não, irmão, creia. Ele disse: então o Senhor enviou um anjo que destruiu todos os varões valentes. Creia que Deus já enviou a sua palavra. Lembra aqueles centurião, em nome de Jesus: Senhor, meu criado já em casa, paralítico, violentamente atormentado. E o Senhor disse: eu irei e lhe darei saúde. Disse: não, Senhor, basta somente uma palavra. Meu irmão, ele creu, ele acreditou na palavra de Deus. Se você crê, você vai ver a glória de Deus. Seu parente está no leito do hospital, está em outra cidade. Não, meu irmão, creia. Deus já enviou esse anjo, a palavra, em nome de Jesus, para mudar qualquer situação, em nome de Jesus. Então levante a cabeça e creia. Não, eu creio em nome de Jesus. Deus já mandou a bênção e já destruiu toda a investida do diabo, todo o mal, toda cilada, em nome de Jesus. Então creia, porque ele diz: então o Senhor enviou um anjo que destruiu todos os varões valentes. Creia que Deus já enviou a sua palavra, em nome de Jesus. E a vitória é nossa. Amém, meu irmão? Amém? Então daqui a pouquinho nós vamos orar em nome de Jesus e crer. Não, Deus já enviou a bênção e já destruiu todo o mal, em nome de Jesus. Amém? Então levante a cabeça e creia em nome de Jesus. Lembrando a todos vocês, quarta-feira da família, na Igreja Internacional da Graça de Deus, a Igreja do Missionário R.R. Soares, Avenida Presidente Castelo Branco, número 493, em frente às Casas Bahias e às Lojas Americanas, em nome de Jesus. 9 da manhã, 7 da noite, em nome de Jesus. Estaremos ali com o nosso pastor Wellington, a qual nosso pastor vai estar ministrando o curso Fé, em nome de Jesus. Esse curso tem sido uma benção na nossa vida, em nome de Jesus. Sexta-feira da Corrente da Libertação, 9 da manhã, 7 da noite, em nome de Jesus. E domingo, em busca do Espírito Santo, 8 da manhã e 6 e meia da noite, em nome de Jesus. Amém? Então não falte, mas busque, recorra a Deus, que a vitória é nossa, em nome de Jesus. Agindo Deus, ninguém impedirá. Se Deus é por nós, quem será contra nós, em nome de Jesus? Então levante a cabeça, irmão, tome posse dessa palavra. Não, Deus já me deu a vitória, em nome de Jesus. Deus enviou um anjo, meu irmão, e destruiu todo o mal, todos os varões valentes que tinha se levantado contra o povo de Israel, em nome de Jesus. Então, meu irmão, creio que Deus já enviou o seu anjo, a sua palavra poderosa, viva, eficaz, que faz além do que nós pedimos, pensamos ou imaginando, mais cortante, mais penetrante do que a espada de dois gumes, em nome de Jesus. Esse é o poder de Deus. Então creia que Deus já nos deu a vitória,
Em nome de Jesus. Amém? Então levante a cabeça em nome de Jesus. Tome posse do seu milagre. Tome posse da sua bênção em nome de Jesus. Daqui a pouquinho nós vamos orar e Deus nos dá a vitória em nome de Jesus. Porque Deus, ele é poderoso, irmão. Aquele que crê verá a glória, verá o poder de Deus operar em seu favor, na sua casa, na sua família. Lembra de Job, irmão. O Senhor virou o cativeiro dele quando ele estava orando em nome de Jesus. Então ore, busque a Deus, Deus vai mudar a situação em nome de Jesus. Reclamar não vai adiantar, murmurar também não, irmão. Cruzar os braços também não vai. Mas se você orar, se você invocar o poder de Deus, aí sim vai mudar a sua vida, a sua realidade em nome de Jesus. Amém? Então vamos ouvir o louvor. Quando nós voltarmos, daqui a pouquinho nós vamos orar em nome de Jesus.

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2: É isso aí, povo de Deus, em nome de Jesus. Deixa marcado na sua agenda aí, meu irmão, minha irmã, quarta-feira da família, sexta-feira da corrente da libertação e domingo em busca do Espírito Santo, a qual ninguém pode faltar, em nome de Jesus. Amém, meu irmão? Então deixa marcado na sua agenda, em nome de Jesus, e busca o Senhor, recorra a Deus, e Deus é poderoso para nos dar a vitória, porque sobre todas as coisas, meu irmão, minha irmã, nós somos mais do que vencedores. É sobre todas as coisas, qualquer situação, em nome de Jesus. Então acalma o seu coração e confia no Senhor, que o mais o Senhor fará, em nome de Jesus. Amém, meu irmão? Então descansa, confia na palavra, confia no Senhor, em nome de Jesus, e Deus é poderoso para nos dar a vitória, em nome de Jesus. Então você que estava aí triste, desanimado, achando que Deus não lembrava mais de você, achando que você estava sozinho, não, meu irmão. O Senhor sempre vai estar conosco a todos os momentos, momentos bons e no momento difícil. O Senhor é o nosso amigo fiel. Não é aquele amigo que só está ao nosso lado quando nós estamos nos momentos bons, não, meu irmão. Ele é o amigo fiel para todos os momentos, em nome de Jesus. Porque ele disse, meu irmão, minha irmã, que estaria conosco todos os dias, em nome de Jesus. O Senhor disse para Josué, meu irmão, Josué estava triste, desanimado, com a morte de quem? De Moisés, meu irmão. Ele estava triste, em nome de Jesus, desanimado, cabisbaixo ali, meu irmão, minha irmã, deitado. E o Senhor, meu irmão, disse para Josué, Josué capítulo 1, versículo 5: ninguém se sustentará diante de ti todos os dias da tua vida. Como fui com Moisés, assim serei contigo. Não te deixarei e nem te desampararei. Mas Deus pediu uma coisa para ele, irmãos. E o que foi que Deus disse para ele mais? Vamos ver. Esforça e tem bom ânimo. Então nós temos que nos esforçar, irmãos. Nós temos que nos esforçar para ouvir a palavra, para buscarmos, em nome de Jesus, porque aí o Senhor vai enviar o anjo, a palavra, para nos dar a vitória, para livrar, meu irmão, de todo o mal, porque ele disse, como nós vimos, 2 Crônicas 32:21, então o Senhor enviou um anjo que destruiu todos os varões valentes. Aí Deus vai destruir todo o mal, irmão, Deus vai enviar a sua palavra, porque Ele vai estar conosco todos os dias. E o que nós temos que fazer? Nos esforçar para buscar Deus, buscar a palavra em nome de Jesus. Amém? Então acalme o seu coração, levante a cabeça. Daqui a pouquinho nós vamos orar, vamos clamar a Deus. Então já prepara tudo aí, meu irmão, seu copo com água, a fotografia e o nome de alguém que você queira clamar. E nós vamos invocar o poder de Deus e determinar em nome de Jesus que seja qual for o mal, irmão, esteja agindo na sua vida, na sua casa, porque o Senhor é fiel. Ele disse: então o Senhor enviou um anjo e destruiu todos os irmãos. Foi todos, irmão. Não foi só um, não. Foi todos os varões valentes, todos os inimigos do povo de Deus. Foi destruído em nome de Jesus, porque Deus é poderoso para nos dar a vitória. Então acalme o seu coração, levante a cabeça, meu irmão, minha irmã, não desanime, mas confia no Senhor em nome de Jesus. O choro pode durar uma noite, mas a alegria, ela vem pela manhã, em nome de Jesus. Então levante a cabeça, se alegra na presença de Deus, se alegra na palavra do Senhor, em nome de Jesus. Agindo Deus, ninguém impedirá. Se Deus é por nós, quem será contra nós? Amém, meu irmão, minha irmã? Então levante a cabeça em nome de Jesus, porque Deus, Ele é fiel, irmão. Ele nunca vai nos deixar e nem nunca vai nos desamparar, em nome de Jesus. Amém, meu irmão? Então acalma o seu coração e confia no Senhor, em nome de Jesus.

Existem vitórias que parecem que nunca vão chegar. A gente ora, a gente busca. Deus tem me abençoado muito, mas existem algumas vitórias. A minha grande vitória, Deus ainda está gerando. Oh, aleluia! Mas vai chegar. Fala para teu irmão, ele está gerando. Vai chegar. O que Deus vai fazer é bem maior do que você imagina. O que ele preparou é muito mais tremendo. Amém, meu irmão?

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É isso aí, povo de Deus, em nome do Senhor Jesus, meu irmão, minha irmã, acalma o seu coração, em nome de Jesus, toma posse da palavra de Deus, levante a cabeça, meu irmão, se anime, se esforce para buscar recorrer a Deus. Deus disse para Josué, Deus deu a palavra para ele, eu vou estar contigo todos os dias, assim como eu fui com Moisés, também serei contigo, não vou te deixar, não vou te desamparar, mas se esforce. Ou seja, faça a sua parte, que eu vou fazer a minha, em nome de Jesus. Amém? Então Deus disse para ele, faça a sua parte, que eu vou fazer o quê? Eu vou fazer a minha, é de operar o milagre, de operar, meu irmão, minha irmã, aquilo que parecer possível. Impossível para os homens, possível para Deus. Então, meu irmão, Deus disse para ele, se esforce, tenha bom ânimo, em nome de Jesus. Então se esforce, faça a sua parte. Quer de se esforçar, quer de buscar a palavra, recorrer a Deus, aí Deus vai operar o milagre, vai abrir portas em nome de Jesus. E fecha a porta da tristeza, Deus fecha, da depressão, Deus fecha. Oh, meu irmão, minha irmã, vai abrir a porta da felicidade, da alegria. Oh, meu irmão, então abra o seu coração em nome de Jesus, porque agindo Deus, ninguém impedirá. Se Deus é por nós, irmãos, quem será contra nós, em nome de Jesus? Então acalma o seu coração, busca a Deus. Quarta-feira da família, em nome de Jesus. Na Igreja Internacional da Graça de Deus, a Igreja do Missionário R.R. Soares, Avenida Presidente Castelo Branco, número 493, em frente às Casas Bahias, Lojas Americanas, 9 da manhã e 7 da noite, em nome de Jesus. Sexta-feira da Corrente da Libertação, 9 da manhã e 7 da noite. Estaremos ali reunidos com nosso pastor Wellington, o mensageiro da libertação, em nome de Jesus. Amém? E domingo, em busca do Espírito Santo. Amém, meu irmão? Então acalma o seu coração, se levante, se esforce e busque e recorra a Deus

0: Com a vitória de quem? A vitória é nossa, em nome de Jesus. Amém, meu irmão? Então recorra a Deus e Deus sempre vai nos dar a vitória. Porque o Senhor sempre tem o melhor, meu irmão, em nome de Jesus. O trigo mais fino, o mel que escorre da rocha, é o que o Senhor tem para cada um de nós. Aquele que perseverar até o fim, em nome de Jesus. Então persevere na oração, busque, se esforce e se fortaleça no Senhor e na força do seu poder. Efésios 6:10. Fortalecei-vos no Senhor e na força do seu poder, em nome de Jesus. Então nós temos que nos fortalecer no Senhor e na força do seu poder, em nome de Jesus. Amém, meu irmão? Então busque, se fortaleça no Senhor, em nome de Jesus. Porque, meu irmão, nós temos que descansar e nos fortalecer no Senhor, em nome de Jesus. Então levante a sua cabeça e creia, agindo Deus, ninguém impedirá. Se Deus é por nós, quem será contra nós? Amém? Então deixa tudo preparado, meu irmão. Seu copo com água, fotografia o nome de alguém e você queira apresentar a Deus, nós vamos apresentar. E Deus já enviou a benção, sua palavra, lá naquele leito do hospital, lá em outra cidade, mas em São Paulo, mas é no Rio. Não, irmão, não importa onde seja, a palavra do Senhor, ela é fiel. Não há fronteiras e nem barreira para que Deus possa operar. Se você crer, você vai ver a glória de Deus. Aquele centurião, ele creu, irmão. Ele entendeu. Ele entendeu a palavra de Deus. Sem fé, é impossível agradar a Deus. Ele creu, entendeu a palavra e ele acreditou. Não, só a palavra basta, Senhor. Meu criado vai ficar curado, vai ficar liberto, vai sair daquele leito do hospital, vai sair do vício do álcool. Não, mas a expectativa mostra diferente. Não tem jeito não, irmão. É o Deus do impossível. Os homens dizem que não tem jeito, mas ele diz, agindo eu, quem impedirá? E ele diz, agindo Deus, ninguém impedirá, em nome de Jesus. Então levante a cabeça e creia. Nós servimos esse Deus, é o Deus do impossível. Se fosse possível, você mesmo faria. Mas é impossível você fazer. Então quem vai fazer? Quem é Deus, irmão? Amém? Então faça a sua parte. Qual é a minha parte, meu irmão? É crer, acreditar na palavra. Aí Deus vai fazer a parte dele. Lembra? Ele disse a Josué, se esforça. Tenha bom ânimo, faça a sua parte, eu vou fazer a minha. Em nome de Jesus, eu vou ser contigo todos os dias. Não vou te deixar e nem vou te desamparar. Mas você tem que fazer a sua parte. Mas às vezes você não quer fazer nem a sua parte. Aí quer que Deus faça por você. Deus vai fazer? Não vai, irmão. Porque ele já fez. Quando? Lá na cruz do Calvário, o castigo que nos traz a paz. Ele estava sobre ele, ele viveu a nossa morte para que hoje nós viemos viver o que? Diga a sua vida em nome de Jesus. E meu irmão, minha irmã, onde está escrito, meu irmão? Isaías 53. Vamos lá, meu irmão, que diz Isaías 53, em nome de Jesus. Então levante a sua cabeça, meu irmão, minha irmã. Ele diz, mas ele foi ferido pelas nossas transgressões e moído pelas nossas iniquidades. O castigo que nos traz o que?
1: A paz. Mas você não tem paz. Está triste, depressivo, angustiado. Mas por quê? Vamos ver mais. Estava, meu irmão, passado, estava. Oh, meu irmão, essa dor ele já levou lá na cruz do Calvário. Essa tristeza também, irmão. Ele diz, meu irmão, estava sobre ele, pelas suas pisaduras fomos sarado. Tenha paz. Ele diz, o castigo que nos traz a paz estava sobre ele. Então ele já levou a perturbação, a ansiedade lá na cruz do Calvário. E o que eu tenho que fazer agora, meu irmão, é tomar posse, é crer em nome de Jesus. Aquele que crer verá a glória de Deus, verá o poder de Deus operar em nome de Jesus. Amém? Então levante a cabeça, já preparou tudo aí, meu irmão? Copo com água, fotografia, não, já está tudo preparado, meu irmão. Então vamos ouvir o louvor. E quando nós voltar, meu irmão, nós temos que buscar, é invocar, é clamar a Deus, determinar em nome de Jesus, seja qual for o mal, irmão. Ele vai ter que sair em nome de Jesus, irmão. É, meu irmão, é no nome de Jesus. Se não for através do nome de Jesus, não tem jeito, irmão. Mas com o poder de Deus, tudo é possível. Amém, irmão? Até o monte. Ergue-te e precipita no mar. E ele vai ser lançado no mar, em nome de Jesus. Amém? Então vamos ouvir o louvor. Quando nós voltar, nós vamos orar em nome de Jesus. Amém? A
0: acalme o seu coração e tome posse da palavra de Deus em nome de Jesus.

0: É momento de oração. Vamos falar com Deus.
1: É isso aí, meu irmão, minha irmã. Agora é o momento de nós orar. Momento de oração. Então, meu irmão, minha irmã, feche os seus olhos nesse momento. Abra o seu coração, meu irmão. Agora é o momento de nós clamarmos a Deus. É o momento de nós abrirmos o nosso coração para o Senhor nosso Deus.

Senhor Deus, Pai querido, Deus maravilhoso, aqui meu Pai, nessa tarde, em nome de Jesus, nós nos colocamos aqui, ó Deus, na Tua presença. Nós ouvimos, ó Deus, a Tua palavra, que é fiel, em nome de Jesus. E aqui, meu Pai, nós nos colocamos na Tua presença, porque o Senhor é poderoso, em nome de Jesus. Pois não há outro, meu Pai, igual ao Senhor. Pois o Senhor, meu Pai, enviou um anjo e destruiu, meu Pai, ali todos os inimigos, Pai. E eu tenho a certeza, meu Pai, que em nome de Jesus, o Senhor já enviou a Tua palavra, que vai desfazer, meu Pai, todo o mal, todo o sofrimento, meu Pai, que tem se levantado contra essa casa, que tem se levantado contra a vida deste meu irmão, pois assim o Senhor enviou o anjo, meu Pai, que destruiu todo o mal. Oh, meu Pai, eu tenho a certeza, meu Pai, que o Senhor já enviou essa bênção em favor, meu Pai, de cada nome que está sendo apresentado, que está sendo, meu Pai, trazido até o Senhor nesse ato de fé, através da fotografia, através, meu Pai, de um nome. Mas o Senhor é poderoso, e que o Senhor venha visitar, meu Pai, cada um dos nossos irmãos, aqueles que estão ouvindo a Tua palavra, aqueles que se encontram no leito do hospital, ou até mesmo, meu Pai, em outra cidade, aquele que está em casa com febre, aquele que está, meu Pai, com dor no corpo, com diarreia. Mas em nome de Jesus, meu Pai, nós determinamos, nós exigimos, meu Pai, na autoridade, que há no nome do Senhor Jesus, que todo mal, todo sofrimento, perturbação, contenda, depressão, ansiedade, em nome de Jesus, que todo mal, todo sofrimento, que saia e que vá embora, para nunca mais voltar, em nome de Jesus. Pai, nós determinamos a bênção sobre a vida de cada um dos nossos irmãos, em nome de Jesus. E aqui, meu Pai, nós apresentamos esse copo com água. Coloca a Tua unção, coloque a Tua virtude, meu Pai, e quando esse meu irmão tomar, ele venha ficar livre e liberto de todo o mal. Eu abençoo, meu Pai, consagro este copo com água, em nome de Jesus. Amém. E graças a Deus, em nome de Jesus. Amém, meu irmão. Então respira fundo, toma posse da bênção, do milagre, em nome de Jesus. E Deus é poderoso, irmão, para nos dar a vitória, em nome de Jesus. Amém. Então, lembrando a todos vocês, quarta-feira da família, sexta-feira da corrente da libertação, domingo em busca do Espírito Santo, quarta-feira, 9 da manhã, 7 da noite, sexta-feira da corrente da libertação, 9 da manhã, 7 da noite, domingo em busca do Espírito Santo, 8 da manhã, 6:30 da noite, na Igreja Internacional da Graça de Deus, a Igreja do Missionário R.R. Soares, Avenida Presidente Castelo Branco, número 493, em frente as Casas Bahias e as Lojas Americanas. Amém? Então levante a cabeça e creia. Agindo Deus, ninguém impedirá. Se Deus é por nós, quem será contra nós? Amém? Então a hora já não espera mais, mas eu quero desejar a todos vocês uma ótima tarde. Que Deus abençoe grandemente cada um de vocês. Fiquem na paz, em nome de Jesus. Tchau, tchau.

0: 13h30.
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2: 15 horas e 30 minutos.

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0: 16h32.
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0: Opa, segui a paz com todos e a santificação, sem a qual ninguém verá o Senhor.
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0: Está indo ao ar para você mais uma vez o programa Evangélico Cristo é a Resposta para você. Muito bem, minha gente, muito boa tarde, meu amigo, boa tarde, minha amiga. Mais uma vez queremos lhe saudar com a paz do Senhor Jesus nesta tarde maravilhosa de quinta-feira. Hoje é quinta-feira, dia 21 de maio do ano de 2026. Mais uma vez, muito obrigado pelo carinho, pela audiência e pela companhia. Aonde quer que você esteja, no sítio, na roça, na fazenda, no seu escritório, seu estabelecimento comercial. A você no seu automóvel, nos dando essa carona maravilhosa. A você na praça, nas ruas, em Delmiro Gouveia. A você evangélico, a você católico, a você que não tem religião. A todos aqui no centro de Delmiro Gouveia, nos bairros, povoados e assentamentos, os nossos amigos internauta conferindo a gente pelo aplicativo Rádio Net, a você, meu amigo taxista, os nossos amigos mototáxi, a senhora dona de casa e o senhor chefe de família, pela permissão de mais uma vez entrarmos no seu lar com a mensagem da palavra de Deus e o melhor louvor evangélico. Continue conosco até às 19 horas, com certeza Deus tem uma palavra para o nosso coração. Programa Cristo é a Resposta para você. Está no ar.

Pai nosso que está nos céus, santificado seja o seu nome, venha a nós o seu reino, seja feita a sua vontade, assim na terra como nos céus. O pão nosso de cada dia nos dai hoje, perdoe a nossa dívida, assim como nós perdoamos a quem nos tem ofendido. Não nos conduza à tentação, mas nos livre do mal, porque é teu o reino, o poder e a glória para sempre. Amém. Querido e amado Papai do Céu, uma vez mais aqui nós estamos na sua linda presença e queremos te agradecer pela vida, pelo dom, pela dádiva, pelo presente de vivermos. Grato ao Senhor pelas lutas que nós temos vencidos, dificuldades que nós enfrentamos e todas elas ficaram para trás. Louvado seja o seu nome pelos livramentos grandes, pequenos, livramentos que a gente nem lembra e outros que nós passamos desapercebidos. Gratidão por mais um dia, pela noite de ontem para hoje e por este momento aqui na sua presença. Queremos te louvar por mais um programa, te agradecer pelo privilégio e alegria de poder estar aqui para utilizar este veículo de comunicação para levarmos a todos a sua palavra que é poderosa e infalível. Gratidão, queremos pedir que o Senhor continue abençoando esse programa, para que ele continue sendo um canal de bênção para a vida de todas as pessoas. Queremos glorificar o seu nome por aqueles que são parceiros do programa, que contribuem com esta obra, que o Senhor possa retribuir em todos os sentidos, suprindo a necessidade e abençoando esta família para a glória do seu maravilhoso nome. Pai querido e justo, pedimos a tua bênção nesta tarde para que o Senhor esteja presente. Sem o Senhor não tem sentido, não tem razão. Só tem razão se o Senhor estiver conosco. Então, se conosco aqui nesta tarde, opera milagres, maravilha, faz coisa grande acontecer. No nome de Cristo Jesus, o seu Filho, te louvamos e nós te glorificamos em nome de Jesus. Amém e amém, Senhor Jesus.

0: 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Delmiro Gouveia, são 17 horas mais 12 minutos, 5 da tarde, 12 minutinhos. Agradecer a você pelo rádio ligado na loja, mercado, supermercado, a você na panificadora, na oficina, serralharia, transporte alternativo, a você ouvindo a gente na lanchonete, a você no coração da cidade, a todos aqui na Castelo Branco, gratidão pelo rádio ligado, pela companhia conosco, João Paulo do celular, no coração de Delmiro Gouveia, seu Aldo na serralharia, o senhor Manuel Malta na Castelo Branco, o Edilson, consertador de máquina de costura, também na Castelo Branco, ouvindo o seu programa, ou nosso programa com o seu irmão Valdo. Maravilha. Gratidão à senhora dona de casa que está acompanhando a gente agora com um cafezinho da tarde na mesa, a você no seu trabalho, nossa eterna gratidão pelo rádio ligado. Hoje é quinta-feira, dia 21 de maio, eu quero parabenizar você que completa a idade nova hoje. Feliz aniversário, desejamos para você muita saúde, paz, alegria e que essa data possa se repetir por muitos e muitos anos, no nome do Senhor Jesus. Então, para você, um feliz aniversário e os nossos parabéns.
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0: Muito bem, parabéns, feliz aniversário para você nesta data querida. Queremos conferir nesse momento as datas comemorativas de hoje, quinta-feira, dia 21 de maio do ano de 2026. Daqui a pouquinho teremos a nossa querida irmã Amanda, direto da capital de Sergipe, participando com a gente como toda quinta-feira aqui no programa. Vamos conferir com o Geiel qual é as datas comemorativas que temos. Ô Geiel, para hoje, muito boa tarde, a paz do Senhor Jesus.
2: Boa tarde, a paz do Senhor para todos os ouvintes. As datas comemorativas de hoje, dia 21 de maio, são as seguintes: Dia Mundial da Diversidade Cultural para o Diálogo e Desenvolvimento, Dia Internacional do Chá e Dia da Língua Nacional.
0: Muito bom, tá aí as datas comemorativas do programa Cristo é a Resposta para você. Nessa tarde maravilhosa, vamos conferir também a mensagem de reflexão, que é a palavra do dia para o nosso programa nessa tarde de quinta-feira. Geiel, qual é a mensagem de reflexão, a palavra do dia que nós temos para os nossos ouvintes que já estão atentos no nosso programa?
2: A palavra de hoje é: quando Deus toca ao seu coração.
0: Quando Deus toca ao seu coração. O que é que acontece quando Deus toca ao seu coração? Essa é a palavra do dia: quando Deus toca ao seu coração. Vamos conferir com Geiel Barbosa.
2: O texto está em Ezequiel, capítulo 36, versículo 26, vai dizer o seguinte: darei a vocês um coração novo e porei um espírito novo em vocês. Tirarei de vocês o coração de pedra e em troca darei um coração de carne. A promessa registrada em Ezequiel revela o poder restaurador do Senhor. Um coração de pedra representa frieza, resistência e distância de Deus. Já o coração de carne simboliza sensibilidade, vida e comunhão verdadeira com Ele. Somente Deus é capaz de realizar essa troca profunda. O mais bonito dessa promessa é que a transformação começa em Deus, não em nossos esforços humanos. Quando abrimos espaço para sua presença, Ele remove aquilo que nos impede de amar, perdoar e confiar novamente. O Senhor cura feridas antigas, quebra barreiras emocionais e renova nossa maneira de viver. Talvez você esteja cansado espiritualmente, sentindo-se distante ou sem esperança. Hoje, Deus continua oferecendo um novo coração. Entregue-se a Ele. Deus não desiste de pessoas quebradas. Ele restaura seu amor. Seu amor alcança justamente aqueles que reconhecem que precisam de renovação. Permita que o Espírito Santo trabalhe em sua vida. Deus não quer apenas melhorar você. Ele quer transformar completamente sua essência. O coração renovado produz fé, paz, compaixão e desejo de viver segundo a vontade do Senhor. Quando Deus muda o coração, muda também a direção da vida. A palavra do dia é: quando Deus toca o seu coração.
0: Amém. Glória a Deus para sempre. Palavra do dia no programa Cristo é a Resposta, que você confere aqui todos os dias na nossa programação. Mensagem linda para o coração de todos nós, né? Louvado seja o nome do Senhor para sempre. O WhatsApp está liberado para você interagir e participar com a gente. É o 829-8813-2032. Repetindo, 829-8813-2032. Eu quero lembrar que o programa conta com a parceria do presbítero Manuel, direto do Paraná. Eu conto ainda com a parceria da missionária Luciene, na cidade de Largato, em Sergipe. Parceria da minha mãe, em Água Branca, na Ibarbosa. Nossa irmã Girlene, no bairro Palmeirão, aqui em Delmiro Gouveia. Nossa irmã Cicinha, no bairro Novo, trabalhando com pão caseiro, bolo para aniversário e bolo para casamento. Tem uma parceria também da Uélia e o seu esposo Natanael, no bairro Bom Sossego, aqui em Delmiro. Conto com a parceria da irmã Creuza, esposa do irmão Isaías, na Coab Nova, aqui em Delmiro Gouveia, na audiência cativa e na parceria firme e forte conosco. Grande abraço à irmã Creuza, irmão Isaías, e grato pela parceria e pela audiência maravilhosa. 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Tia Nenenta na parceria do programa. Maria Salete do Rabeca, Rita do Sítio Peba, Marcelo da Lagoinha. Temos aqui a Maria Lúcia, ou a Lúcia do Eldorado. E temos o irmão Railson do Sítio Peba. Gratidão aqui aos nossos parceiros anônimos da programação. Queremos agradecer a cada um de vocês pela contribuição. Que Deus continue vos abençoando de uma forma linda e especial. 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Vamos a um bloco de apoios culturais e a gente vai voltar daqui a pouquinho com muito mais para você no nosso programa. Não sai de não, que é bem rapidinho, aonde nós vamos reproduzir o nosso bloco de apoios culturais aqui no programa. Enquanto isso, antes eu quero mandar um grande abraço aqui a todos que estão ouvindo a gente do bairro Desvio, ao pessoal aqui no estado da Bahia. Obrigado pela audiência, o Alisson, Suzane, família, a todos, nosso grande abraço e pelo rádio ligado. Tá ok aqui? Vamos trazer um bloco de apoios culturais e a gente volta daqui a pouquinho com muito mais para você.
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1: Muito bem, meus queridos, de volta com você. Programa Cristo é a Resposta pela Rádio Alternativa.

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1: Muito bem, queridos, de volta com você, programa Cristo é a Resposta. Se você está ouvindo nosso programa e já sente há um bom tempo de ser parceiro com a gente, é só entrar em contato pelo 829-88-1320-32. Deus estará nos abençoando, eu tenho certeza disso, tá bom? Seja um parceiro desta obra, seja um parceiro desta programação e vai ser bênção de Deus. Delmiro Gouveia, são 17 horas e 24 minutos. Daqui a pouco nós temos a participação da irmã Amanda em Aracaju, né? Como sempre, toda quinta-feira, tá? Toda quinta-feira a participação da nossa irmã e nós vamos ouvir ela daqui a pouco também, uma vez mais. Enquanto isso, eu vou atender algumas participações aqui. O nosso irmão Hilário está ligado com a gente no grupo Cristo é Resposta. Tia Nenê também está ouvindo o programa lá em Água Branca. E o João Jerônimo está conosco também. Vamos ouvir o Hilário direto do Sítio Morro? Hilário está ouvindo o programa, mandou mensagem de voz. Fala, Hilário. Boa tarde, na paz, irmão. Cadê o nosso irmão Hilário?
2: Conosco,
1: rapaz,
2: Senhor, irmão.
1: Aumenta
2: o povo.
1: Damares, sabor de mel.
2: Para minha mãe, minha família, família Barbosa, Ferreira, Felipe da Rainha. E a todos os ouvintes, deixa eu responder. Boa noite.
1: Pronto, obrigado pela participação. Damares, sabor de mel é o louvor que ele pede. Um grande abraço aqui ao Sebastião Ferreira, da Tenda do Pinto, né? Da vidraçaria, enfim, tá ouvindo nosso programa. Nessa tarde a gente agradece o carinho do rádio ligado. Deus abençoe você que está conectado com a gente. Tem uma mensagem aqui também, o Geiel, da Tia Nenê, vinda lá de Água Branca, está ligada com a gente e participou conosco aqui nessa tarde.
3: A mensagem da Tia Nenê é a seguinte: boa tarde, na santa paz do Senhor Jesus, estamos na escuta, glória a Deus. Gostaria de ouvir o louvor com o Nelson Companheiro, um fiel guerreiro, feliz para todos os ouvintes.
1: Muito bom, valeu Tia Nenê, obrigado pela audiência e a participação. Vamos ouvir também o João Jerônimo, tem quatro áudios aqui, é? Quatro áudios do João Jerônimo, é todos para o programa, será? Vamos ouvir, fala meu querido João Jerônimo, direto da Coab, aqui em Delmiro Gouveia. Fala, irmão, boa tarde, na paz.
4: Pai, Senhor Jesus, irmão Gilson Barbosa, homem de Deus, abençoado. Deus continue dando força para vocês. Eu estou aqui na escuta, Cristo tem a resposta para você.
1: Tudo que eu preciso de força.
4: Bom, Gilson Barbosa, se for possível, dá para passar um louvor, passa um louvor para mim, do irmão Lázaro, aquele homem de Deus abençoado.
1: Lázaro, era,
4: eu também,
1: né?
4: Logo, logo essa semana, estou pretendendo de viajar para o estado de São Paulo, ali, uma cidade que tem Cajamar.
1: Eita.
4: Próxima à cidade de Jundiaí.
1: Uhum.
4: Eu moro ali mesmo.
1: Perdi o ouvinte.
4: Eu já mudei para aqui, já fazia 2 anos.
1: Mas tem como
4: ouvir
1: lá.
4: Se Deus quiser, eu vou lá passear essa semana lá.
1: Passear.
4: Mas se eu chegar lá, se Deus quiser que eu vou chegar em nome de Jesus,
1: uhum,
4: eu vou sempre estar ouvindo o seu programa. Cristo tem a resposta para vocês.
1: Uhum.
4: Eu ofereço a minha esposa, minha irmã Maria do Carmo, aqui no Bairro Dourado. E para vocês, os ouvintes aí da Raida, que Deus abençoe a vida de cada um de vocês. Desculpa aí, o ato ficou muito comprido, viu? Deus abençoe.
1: Tranquilidade.
4: É. Tem mais orando, um. Representa minhas orações, as suas orações ao Senhor pela minha vida, que eu também aqui estou orando pela vida de nós todos. Agradeço de coração, irmão Gilson Barbosa. Quanto mais orações é melhor, né? Quanto mais melhor, porque temos dizer que sempre um cordão não se quebra com duas drobas, né? Uma droba ele quebra, mas com duas ele não quebra não, né?
1: Fica mais ruim. Verdade, irmão. Fica mais ruim para quebrar, eu quero dizer. Obrigado, João Jerônimo, pela audiência, sua esposa Maria do Carmo, gratidão pelo rádio ligado. Vamos trazer os três louvores aqui do Hilário, Tia Nenê e do João Jerônimo, Lázaro, né? Trazer do Lázaro, Eu Sou de Jesus, tá? Vamos trazer esse louvor. Bom, vamos ouvir o louvor, tá pronto aqui?
5: Sim.
1: Vamos ouvir o louvor do Hilário, Sabor de Mel, Damares, e o da Tia Nenê também. Na sequência, nós vamos ouvir Lázaro. Não sai daí não, a gente volta já já. Lembrando que daqui a pouquinho, nossa irmã Amanda, no programa Cristo é a Resposta para você, no nome de Jesus. A gente volta já.

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1: Muito bem, de volta com você, programa Cristo é a Resposta, 17 horas e 41, aqui em Delmiro Gouveia, Alagoas. Vamos para mais participações aqui. Nossa irmã Luciene, da cidade de Largado, Sergipe, mandou uma mensagem de texto aqui. Nós vamos conferir com o Geiel. Na sequência, eu tenho o Raílson falando no grupo Cristo é a Resposta para você. Geiel.
2: A mensagem da Luciene de Largado é a seguinte: paz do Senhor Jesus Cristo, meu irmão Gilson e família. Ofereço o louvor de Antônio Gomes, ninguém cala um adorador. Ofereço para todos aqui em Largado, Sergipe, e para todos, aqui está chovendo, e todos o grupo Cristo Resposta, todos que estão ligados no programa Cristo Resposta para você.
1: Maravilha, muito bem, Luciene, está chovendo muito na cidade de Largado, em Sergipe. Deus continue abençoando pela audiência, minha irmã. Obrigado pelo carinho do rádio ligado, que a chuva venha tranquila e mansa para todo o Nordeste, né? Bom demais o líquido precioso caindo na região. Aqui nós estamos aguardando ainda, né? Está se preparando o tempo e a chuva vai vir já já. Raílson está falando com a gente aqui no grupo Cristo é a Resposta para você. Vamos ouvir, fala. Ô Raílson, boa tarde na paz. Cadê o Raílson? Desistiu, Raílson? Não, né? Vamos ouvir. Nosso querido irmão Raílson do Sítio Peba com a gente. Amanhã participa com a gente ao vivo aqui no programa, né?
3: Irmão Gilson Barbosa, já estou aqui na escuta, Pai do Senhor Jesus, Deus continue abençoando sua vida e seu ministério, em nome de Jesus, Deus abençoe toda a sua família Barbosa. Neste momento, eu quero participar de um louvor com Gisele Cristina, meu barquinho.
1: Gisele Cristina, meu barquinho.
3: Com sua família. E para com todos, todos estiverem conectados nesse programa, Cristo é a Resposta. Que Deus dê uma noite de bênção para com todos, no nome santo de Jesus.
1: Muito bom, nosso irmão Raílson, direto do Sítio Peba, participando com a gente. Vamos ouvir mais uma participação aqui? Essa participação aqui é o ouvinte novo lá do estado da Bahia, né? Rogério, é Rogério o nome do cidadão? Nosso irmão Rogério, radialista, tá? Radialista. É, e está na audiência com a gente aqui da cidade de Lagoinha, me parece que é isso, cidade de Lagoinha, no estado da Bahia. Qualquer coisa me corrija aí, meu irmão. Vamos ouvir ele aqui? Mensagem de voz. Fala, meu querido irmão, boa tarde na paz.
4: Boa tarde, meu amigo, irmão em Cristo.
1: Aumenta um pouquinho.
4: Gilson Barbosa, a paz do Senhor Jesus Cristo.
1: Paz, irmão.
4: Boa tarde a todos os ouvintes do programa Cristo é a Resposta para você.
1: Aí tem habilidade
4: aqui
1: na voz.
4: Aqui fala seu irmão em Cristo, Rogério Santos.
1: Rogério Santos.
4: Direto aqui de Alagoinhas, litoral norte da Bahia. Ouvindo o seu programa, meu irmão, aqui pelo computador, viu?
1: Maravilha, que benção, hein?
4: Deus abençoe aí a todos aí da Rádio Alternativa FM. E que acompanhe também essa programação maravilhosa. Deus abençoe a todos, uma noite abençoada de quinta-feira e a paz do Senhor Jesus.
1: Maravilha, Rogério Santos, da cidade de Alagoinha, no estado da Bahia, está conferindo o programa lá no computador com a sua família, né? Sua esposa Sara, e ele tem dois filhão. Rapaz, nós temos muita coisa parecida, né? Ó, o Rogério é deficiente visual, quase que total. O Rogério tem dois filhos homem. Os dois filhos dele nasceram no mês de dezembro, no mesmo mês os dois. E que mais? É radialista. E tá, camarada tem uma habilidade na voz tremenda, né? Grande Rogério, meu irmão, grande abraço, viu? Obrigado pelo carinho da sua audiência, sua família, sua digníssima esposa, irmã Sara, me parece que é esse o nome, se eu não estiver enganado, né? Gratidão pelo rádio ligado. Ele também que faz programa de rádio segunda, quarta, sexta e sábado, tá? Das 16 às 18 horas. Eu só não lembro qual é a rádio. Mas ele vai passar para nós aqui, né? Grande abraço, meu querido. Deus abençoe grandemente, tá? Vamos acompanhar o louvor a pedido da Luciene Antônia Gomes. Ninguém para um adorador. É, ninguém para um adorador. Glória a Deus pela frase. E na sequência nós vamos ouvir também o louvor do Raílson, Gisele Cristina, meu barquinho. Não é isso? Vamos ouvir os louvores. Ele mandou uma mensagem aqui, Geiel. Vamos conferir? Vamos conferir a mensagem do Rogério aqui. Ele já mandou uma para nós.
5: Ele
1: tinha deficiência
5: total.
1: Hã? Aí, lê a mensagem. Vamos ler. É texto? Vamos ler.
6: Ele colocou, sou deficiente total mesmo, irmão. E a rádio é Rosa de Saron, Alagoinhas.
1: A rádio é Rosa de Saron, é rádio web, né? Rosa de Saron, Alagoinha. E ele disse aqui que é deficiente visual total. Eu achei que tinha um pouquinho de visibilidade ainda, mas também não tem, assim como eu, né? Assim como nós. Muito bom, meu nobre. Grande abraço. Obrigado pela audiência, tá? Deus continue lhe abençoando grandemente. Muito feliz pela sua amizade e pela sua audiência. Vamos ouvir os louvores, não sai daí não. A gente volta daqui a pouquinho com muito mais para você.

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1: É um prazer para mim

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1: Muito bem, meus queridos, de volta com você, programa Cristo é a Resposta, pela Rádio Alternativa 98,5. Delmiro Gouveia, são 17 horas mais 57 minutos. 5 da tarde mais 57 minutinhos. Vamos acompanhar mais algumas mensagens aqui. Maria São Pedro, direto de São Sebastião, está acompanhando o programa e mandou uma mensagem de voz. Na sequência, temos o Fernandinho também com a gente aqui, direto da Pedra Velha. Vamos ouvi-los? Fala aí, minha irmã Maria São Pedro, boa tarde, na paz.
2: Boa noite, irmão Gilson, Pai do Senhor Jesus. Irmão Gilson, se for possível, passe o louvor da APA Cristã 665. Quero oferecer para todos os ouvintes, que todos tenham uma boa noite.
3: Boa tarde, irmão Gilson, Pai do Senhor. Estamos na escuta, eu aqui, Terinha. Passo os parabéns para o Miguel, filho de Maria, está completando ano hoje. Cristo, a resposta é para você.
1: Muito bom, obrigado, Fernandinho. Maria São Pedro. Maria São Pedro está pedindo louvor da harpa cristã, número 665. E Fernandinho está pedindo os parabéns para o Miguel, neto da Quiterinha, filho da Maria, lá de Arapiraca. Vamos trocar aqui os parabéns a pedido do Fernandinho, nessa tarde maravilhosa, início de noite de quinta-feira. Feliz aniversário aí para o Miguel. Quem ganha o presente é toda a família, que está de parabéns, né? Então, para vocês, ó, parabéns aqui no programa. Muito bom, obrigado pela audiência. Tem uma mensagem aqui também da Geusa na Fazenda Mosquita, e mensagem também da nossa irmã Leda, lá no sítio Peba. Jeiel,
4: a mensagem da Geusa é a seguinte: estou na escuta, graça e paz a todos. A Leda colocou boa noite, estou na escuta aqui, meu irmão, este rádio é uma bênção.
1: Muito bom, valeu, Leda, obrigado pela audiência e a participação. Nossa irmã Geusa lá na Fazenda Mosquita está ligada conosco também nesta tarde, início de noite de quinta-feira. Daqui a pouquinho, Amanda. Tem alguma mensagem aqui da Amanda? Vê aí. Daqui a pouquinho, nossa irmã Amanda, no programa Cristo é Resposta para você, aqui pela Rádio Alternativa, programa esse que tem um grande objetivo em trazer a palavra de Deus, nosso Pai, né? A palavra de Deus que surte efeito maravilhoso. Você sabia disso? Eu fiquei muito feliz porque eu já falei aqui que eu faço um trabalho na plataforma TikTok. E eu realizo umas lives lá também, né? E a nossa live é de palavra de Deus e oração. E esses dias eu estava sem realizar as lives, né? E toda vez que Deus me toca o coração para abrir uma live em um horário diferente, ou já aconteceu na madrugada, já aconteceu um horário diferente, e geralmente é porque tem algo para acontecer. Ontem eu não fiz live, na terça-feira também não, segunda também não. Hoje eu pensei em abrir uma live e recebi uma força para abrir uma live, nem que fosse 20 minutos, mas eu queria realizar. E a live durou hoje 1h30, mais ou menos, né? Entrou muita gente, foi muito boa a live, graças a Deus. E entrou uma pessoa para testemunhar, né? Que diante de uma live que nós estávamos realizando, ele ouviu uma palavra de Deus através da nossa vida. E ele disse na live, isso já aconteceu muitas outras vezes na live, tá? Mas hoje eu fiquei muito feliz, porque me deu um ânimo muito grande para vir para a rádio hoje também isso. Eu estava um pouco sem condições de vir à rádio hoje, gente, e isso foi um incentivo muito grande. E ele dizia que o prazo para ele tirar a vida dele, a pessoa não teria que inventar uma mentira dessa, eu não acredito nisso. Ele disse que deu um prazo, se não acontecesse tal coisa na vida dele, tiraria a vida dele. E ele deu o prazo no pensamento dele, que seria até ontem. Até ontem seria o prazo. E ele disse que quando se preparou para tirar a vida, ele lembrou da onde? Ele lembrou da live que teve e de algo que eu dei exemplo a ele, questão de tirar a vida. E aí ele disse que, lembrando disso, mudou toda a história. A palavra de Deus, ele disse que veio como uma flecha ao coração ontem e ele lembrou. Só que ontem eu não fiz live, tá? Ele estava dizendo que ele lembrou no momento dele praticar o ato, dele fazer o ato de tirar a sua própria vida, né? E Deus seja glorificado por isso. programa Cristo é Resposta para você tem esse objetivo também, trazer a palavra de Deus. Quem está ligando aqui? Ele, o programa também tem esse objetivo, né? Trazer a palavra. E a Bíblia diz que a palavra do Senhor não volta vazia, né? Então a gente dizendo uma palavra ou outra aqui, a palavra do louvor muda vidas e muda corações. Eu sempre dou um exemplo na live quando eu estou que entra, e entra muita gente. Imagine o tamanho do Brasil e a quantidade de pessoas que tem. E o que entra de gente dizendo que está desanimado, que vai tirar a vida. Gente, pelo amor de Deus, é muita gente. Eu não tinha noção do tamanho da coisa que existe. E esses dias eu dava um exemplo, né? A pessoa dizia que estava triste, desanimada, e eu dizia, mas por quê? Porque se é uma pessoa entre eu e você que tem motivo de tirar a vida, sou eu que não tenho a visão há 20 anos, né? E dava muitos exemplos. E no final a pessoa dizia, irmão, você mudou a minha forma de pensar. Então vale a pena, né? Isso não tem dinheiro do mundo que pague. Então glória a Deus por isso, né? Então vamos lá, vamos ouvir a missionária Vilma. Helena está na escuta do programa, né? Colocou aqui a mensagem, estou na escuta. Missionária Vilma, grande abraço, obrigado pela audiência, a você e toda a sua família, tá? Vamos ouvir o louvor? Vamos ouvir o louvor, na sequência, a irmã Amanda, eu acho que já vem com nós aqui. Vamos ouvir o louvor na voz da Harpa Cristã, né? 665, a pedido... Hã?
5: 75,
1: não? Não, é 65. Você está aí já? 665. Vamos ouvir o louvor a pedido da Maria São Pedro. Louvor da Harpa Cristã 665. E na sequência, acredito eu que a nossa irmã Amanda já vem participando com a gente. Um grande abraço ao pastor Tiago, a todos da cidade de Largato, em Sergipe, e a todos que estão acompanhando o programa também lá na cidade de Jaboatã. Em Água Branca, né? Família Rocha está ligado com a gente, família Barbosa está conectado conosco, minha mãe Nair Barbosa, Neuza, Nova, toda a família. Gratidão pelo rádio ligado, meu querido irmão Givaldo, lá na Serra do Cavalo, está de rádio ligado com a gente também. Vamos ouvir o louvor, não sai de não, a gente volta já. Tá pronto não? O louvor não tá pronto não. Ó, um grande abraço aqui a Maria de Có, lá no bairro Desvio, acompanhando o nosso programa Cristo é Resposta nessa tarde. Gratidão ao nosso irmão Rubens, Alessandra Clemente, Deus abençoe pelo carinho do rádio ligado e a todos aqui na Coab, em Delmiro Gouveia. A todos aqui no Bairro Novo, né? A Dani, Clareston, toda a família acompanhando o programa. Eu quero agradecer a vocês pela audiência maravilhosa, tá bom? Deus abençoe grandemente. Tá pronto aqui?
5: Sim.
1: Vamos ouvir o louvor da Harpa Cristã de número 665. A gente volta daqui a pouquinho com muito mais para você.

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1: Muito bem, queridos, de volta com você, programa Cristo é a Resposta, 18 horas e 13 minutos, 6 da tarde, 13 minutos, aqui em Delmiro Gouveia, Alagoas. Magali mandou uma mensagem aqui no grupo Cristo é a Resposta, Geel. Me parece que ela já disse, boa noite, na paz, estou na escuta, só isso é?
2: Isso.
1: Muito bom, Magali, obrigado pela audiência, pelo carinho do rádio ligado, ouvindo o nosso programa nesta tarde.
2: Hã? Tem uma mensagem de voz do Carlos.
1: Carlos, vamos ouvir, Carlos da Bahia. Lá de Diamanta, alguma coisa aqui. Ah, vamos lá, vamos ouvir o Carlos direto da Bahia. Fala, Carlos. Boa tarde, na paz, irmão. Aumenta a voz dele.
3: Boa noite, meus irmãos do grupo.
1: Boa
3: noite, o pastor Rios também.
1: E aí, Carlinhos?
3: Como é que vocês estão? Tudo bem? Tá frio aí pra vocês? Aqui tá na Bahia, aqui, Chapada Diamantina, tá começando a esfriar.
1: Chapada Diamantina, é isso a cidade. Muito bom. E aí, Carlinhos, tá tudo bem? Parece que ele não tá ouvindo o programa, não, né? Grande abraço, meu querido Carlinhos, ou tá na escuta? Eu acho que tá, né? Grande abraço para você, meu querido Carlinhos, direto da Chapada Diamantina. É esse o nome da cidade, né? Cedina Rosa colocou assim, boa tarde, a paz do senhor, irmão Gilson Barbosa. Hoje eu estou muito feliz, estava sentindo a sua falta nesse programa maravilhoso. Cristo é a resposta para você. Deus abençoe a todos. Muito bom. Cedina Rosa, direto da cidade de Montemó, no estado de São Paulo. Grande abraço, Cedina. Obrigado pela audiência e a participação com a gente aqui, tá? No nome de Jesus, fica aqui a nossa gratidão. Tem mais mensagem aqui? Louvar a Deus pela vida de todos que estão ligados com a gente também aqui nas 369 casas. Deixa eu ver aqui por causa do horário. Eu vou adiantando aqui o apoio cultural. 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Gratidão é pela audiência, né? 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

0: 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Vamos seguindo com o programa. E Amanda, apareceu? Vamos a um bloco de apoios culturais, então. Na sequência, a gente vai vir com ela, missionária Amanda, direto da capital sergipana, em Aracaju. Vamos ouvir o bloco de apoio e a gente volta já.
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0: Muito bem, programa Cristo é Resposta para você pela Rádio Alternativa, Delmiro Gouveia, são 18 horas e 20 minutos. Vamos lá na capital sergipana agora com a nossa querida irmã Amanda, ela que participa com a gente toda quinta-feira aqui na Rádio Alternativa, no programa Cristo é Resposta para você. E hoje, mais uma quinta, nós vamos com ela e a palavra de Deus, que é importantíssima aqui no nosso programa todos os dias, né? A gente preza muito porque estamos obedecendo, claro, o ID imperativo de Jesus. E é para lá que nós vamos agora, na cidade de Aracaju, capital do Sergipe, com a nossa querida irmã Amanda. Minha querida, muito boa noite, na paz do Senhor. Seja bem-vinda a mais um programa Cristo é a Resposta para você.
2: A paz do Senhor Jesus, irmão Gilson, a paz do Senhor para todos os amados irmãos que estão na audiência desse programa abençoado. Né? Hoje, entrando um pouquinho aqui mais tarde, irmão Gilson, mas é porque eu estava ali no mercadinho, né? Cheguei do trabalho, fui rapidinho com meu esposo.
0: Sim.
2: Mas, para a honra e glória do Senhor, aqui estou. A correria é grande, mas o desejo de fazer a obra do Senhor ainda é maior.
0: Glória a Deus por isso, né? Maravilha. Tem que juntar as duas coisas e fazer tudo, né? Porque a dona de casa tem a missão de cuidar da família aí, de correr para o mercado, de lavar prato, de trabalhar, de cuidar da família. Enfim, tem que juntar as duas coisas. Mas o desejo da obra é maior do que tudo isso. E vai juntando uma coisa com a outra e Deus vai abençoando, vai dando tudo certo. No nome de Jesus. Tudo para a glória do Pai Celestial. Muito bom, minha querida irmã Amanda, e a mensagem de hoje que o Senhor compartilhou ao seu coração para compartilhar com a gente, qual foi a palavra?
2: Assim, aqui no livro de Atos, capítulo 27, é uma passagem conhecida, eu até já abordei ela aqui uma vez, né, há um tempo atrás, mas foi com outra visão, né? Foi a passagem em si desde o início. Hoje, o Senhor colocou no meu coração aqui o versículo 22 e o 30, né? Nós vamos lendo aqui do 22 ao 30, e assim, de acordo com o que o Espírito Santo de Deus for me direcionando. Aquele que tem Bíblia, abre, eu vou esperar aqui alguns segundinhos. Quem não tem, presta os ouvidos para ouvir aquilo que Deus tem para as nossas vidas no dia de hoje. Quero deixar aqui, enquanto isso, um forte abraço, uma paz do Senhor especial, né, mais uma vez para os irmãos lá da cidade de Japoatã. Esse domingo foi coisa do céu, viu, irmão Gilson?
0: Glória.
2: Estive lá
0: Deus
2: trazendo a palavra do Senhor, no nosso culto das mães, na sede mesmo de Japoatã. Logo no término tivemos ali sorteio, e foi um culto tão lindo, voltando, porque foi culto das mães e mesclado com Santa Ceia.
0: Ai, que bênção.
2: Então imagina aí, né, que coisa abençoada, dois cultos lindos dentro de um só, para a honra e glória do Senhor Jesus. Quando terminou, fomos ali para o fundo da igreja, tivemos uma grande confraternização com toda a igreja do Senhor. A janta não foi só para as mães, não, foi também para os pais, para os filhos,
0: que
2: toda
0: benção.
2: A família reunida ali, toda a congregação, coisa linda. Então deixo aqui o meu a paz do Senhor e um forte abraço para as quatro igrejas aí de Japoatã. Meu abração também especial para todos os irmãos da cidade de Lagarto e região. Abraço, irmã Luciene. Quero deixar meu abração também para Daiane, os irmãos aí da Bahia, os irmãos de Coronel Jonsar, os irmãos também aí de Alagoas, em especial Delmiro Gouveia. Meu forte abraço, irmã Uélia, para toda a sua família, irmão Gilson, e para todos os estados que estão ligadinho nesse programa abençoado. E meu abração também, né, para todos os irmãos aqui de Aracaju, aqueles que também estão acompanhando, que Deus os abençoe. Aqui no versículo 22, a palavra do Senhor vai dizer bem assim: mas já agora vos aconselho bom ânimo, porque nenhuma vida se perderá de entre vós, mas somente o navio. Porque esta mesma noite um anjo de Deus, de quem eu sou e a quem eu sirvo, esteve comigo, dizendo: Paulo, não temas, é preciso que compareças perante César, e eis que Deus, por sua graça, te deu todos quantos navegavam contigo. Portanto, senhores, tende bom ânimo, pois eu confio em Deus que sucederá do modo que me foi dito. Aí, quando a gente lê isso aqui, a gente pula lá para o versículo 30, que vai dizer bem assim: procurando os marinheiros fugir do navio e tendo arriado o bote no mar, a pretexto de que estavam para largar âncoras da proa, disse Paulo ao centurião e aos soldados: se estes não permanecerem a bordo, vós não podereis salvar-vos. Aí veja bem aqui o que é que eu quero passar para vocês, que eu senti no meu coração de estar compartilhando. Lembrando que Deus é Deus de perto e Deus de longe, o mesmo Deus que está aqui em Aracaju, é o mesmo Deus que está aí agora, não sei onde você está acompanhando esse programa, seja de casa, num trabalho, num carro, né, não sei. Mas você que está ouvindo agora, o mesmo Deus que está aqui, é o mesmo Deus que está aí e te traz essa palavra, pão quentinho do céu, para edificação, para instrução, para a direção da sua vida. A gente vai ver, né, para quem já conhece a passagem, Paulo estava sendo levado como prisioneiro nesse navio, logo no início dessa viagem. Era uma viagem que antigamente, irmão Gilson, os marinheiros já sabiam que depois do mês de setembro em diante não podia, né, fazer viagem, que era época de muita tempestade. O mar ficava bem... com ondas mais altas, não se podia navio fazer viagens nessa época. E essa viagem que eles estavam fazendo era justamente no mês de outubro. E ali o que aconteceu? No início da viagem, Paulo, como servo do Senhor, ainda vai avisar que não era para fazer aquela viagem. Mas quem é que vai dar ouvido para um prisioneiro, né? Uhum. Até porque ele não era marinheiro, ele não era piloto de navio. Então, os homens ali preferiram dar ouvido ao piloto, ao marinheiro, do que ao servo do Senhor que já tinha avisado. O que acontece? Segue-se a viagem, foi uma viagem muito conturbada. No decorrer do caminho, aparece ali um euroaquilão, era uma espécie de tipo furacão, uma tempestade muito violenta. E eu estou tentando resumir os versículos anteriores, mas vocês depois podem estar lendo aí com muito carinho a palavra do Senhor. E é uma viagem muito violenta, com uma tempestade muito forte, e acontece que chega um momento, irmãos, disso, que já se passava mais de 3 dias com o céu de um jeito só. Não tinha mais noite, não tinha mais dia, era um nublado só dia e noite o tempo todo, né? Se às vezes o céu se fecha aqui na cidade, a gente já acha estranho, né? Que parece que vai ficar de noite, quando tá de dia, que aquelas nuvens cinzas tomam de conta. Hoje mesmo, eu vim do trabalho, eu venho andando, e eu olhei assim pro céu, eu digo, meu Deus, né? Eu vim correndo, correndo mesmo, quase... como diz o nordestino, né, botando os boxes para fora, porque eu preciso chegar na escola do meu filho, porque se essa chuva cai, não tem sombrinha no mundo que segure, porque o céu estava mais ou menos assim, preto mesmo, bem fechado. Digo, Senhor, que venha dar tempo, mas graças a Deus ainda está assim ainda, mas ainda deu tempo eu pegar meu filho na escola, chegar em casa, ainda depois ir no mercadinho com o marido e voltar. Né? Agora pode chover, eu já estou em casa.
0: Graças a Deus.
2: Mas não começou ainda não, mas vai chover muito forte aqui, pelo jeito, né? E aí o que acontece? A gente olha para o céu assim, já vem meio que assustado, eu vim olhando para o céu de lá até cá, né? Do centro até cá. Agora imagina esses homens em alto mar, irmão Gilson, com o barco, o navio balançando para um lado, para o outro, as ondas ali entrando dentro do navio, aquela acabação. Mas ele, como servo do Senhor, ele vai dizer no versículo 22, mas agora eu vos aconselho bom ânimo, porque nenhuma vida se perderá de entre vós, mas somente o navio. Ou seja, há um alerta aqui, irmãos, disso que haveria uma perda, haveria, mas seria uma perda... uma perda material. Não era vidas que iria se perder naquele lugar. E o que é que me chama a atenção nisso aqui? Eu senti da parte do Senhor de estar compartilhando. E quem está ligadinho aí vai tomar posse se for para você ou não. Talvez, como está escrito aqui no versículo 30, que aqueles marinheiros, irmãos disso, quando viu a coisa ficando muito feia, eles pensaram em fugir. Né, e eles desdobraram, né, foram tentar desdobrar, de baixar ali os botes, já estavam baixando os botes. Agora imagina, se estava difícil, se ia morrer dentro do navio, imagina o bote dentro de alto mar com a tempestade, um euroaquilão ali acabando com tudo. Mas na atitude do desespero, muitas vezes o ser humano quer tomar decisões precipitadas, irmão Gilson. Decisões que as consequências podem ser pior de que o sofrimento momentâneo que a pessoa está passando. Mas o ser humano, ele não quer viver naquele sofrer, ele não quer passar por aquele, ele quer um alívio. Né? A pessoa, quando está com uma dor, não quer esperar o dia da consulta. A pessoa quer que a dor saia naquele momento, naquela hora. Então, o medicamento que aparecer, o chá que aparecer, pode ter o gosto ruim o que for, o remédio pode ter o gosto ruim o que for, a pessoa vai tomar, vai fazer o que for necessário para receber o alívio, para que aquela dor venha sair. E a mesma coisa com aqueles marinheiros aqui, eu não o julgo de início de dizer, ah, estão errados. Não, eu entendo, não é que eles estavam certos, mas eu entendo a atitude desesperadora deles. Só que eles esqueceram de uma coisa, que o anjo que tinha visitado nos versículos anteriores que nós lemos, o anjo que tinha visitado a Paulo disse, o Senhor vai guardar, o Senhor vai dar livramento. E Deus mesmo que disse, nenhum vai se perder, nenhum. Agora, deixar bem claro, ninguém vai se perder daqueles que estão com você, Paulo. Ou seja, não podia pular do barco. Amanda, onde é que você está querendo chegar com isso? Porque muitas vezes a circunstância no trabalho, a circunstância na família, dentro de casa, está tão difícil que tudo que nós queremos é largar o barco. Tudo que nós queremos, a gente olha para um lado, olha para o outro. Ouve uma coisa que entristece, ouve uma palavra que nos rasga. E a primeira coisa que a gente vem é querer pular fora do barco. É sair desse navio. Você quer aquele alívio instantâneo. Você não quer esperar pelo milagre. Você não quer esperar pelo agir do Senhor. Mas Deus te trouxe aqui, homem de Deus, mulher de Deus, para dizer, só vai sobreviver, só vai acontecer se você ficar dentro do navio. Aqueles homens, eles queriam fugir. E olha, irmão, disso que eram marinheiros. A Bíblia deixa claro aí, está aí na tua Bíblia, no versículo 30. Eram os marinheiros, ou seja, eram pessoas que entendiam de navegação. Eram pessoas que entendiam de condução. E muitas vezes a gente... É muito forte isso aqui, irmãos. Vejam que é muito forte. Muitas vezes a gente quer nos assegurar, tomar decisões se confiando no nosso próprio entendimento. Não porque eu já estudei toda a situação e a melhor escolha que eu tenho que fazer é essa. Ah, mas porque eu sou inteligente, eu tenho que fazer assim. Ah, porque eu tenho meu dinheiro, então eu vou viver com meu dinheiro. Ah, porque isso e aquilo. Não, eu estou hoje te convidando a não ouvir a voz da sua própria sabedoria, do seu próprio entendimento, mas consultar o Senhor. Observe que a direção da parte do Senhor para aquelas pessoas que estavam naquele navio, aqueles homens que estavam naquele navio, não veio por aquele que tinha sabedoria para isso. Não veio para quem entendia de tempestade, irmão Gilson, mas veio pelo instrumento do Senhor que estava dentro daquele navio. Né? Todos ali sobreviveram por conta do servo do Senhor que estava ali dentro. A Bíblia deixa bem claro que o anjo diz, só vai viver os que estão contigo. Ou seja, por você ser servo, por você ser meu, por eu te conhecer, eu vou te salvar. E ainda aqueles que estavam perto de Paulo, ainda por causa da bênção que era para Paulo, eles ainda vão, acabam sendo abençoados juntos, recebendo o livramento da parte do Senhor. Mas uma dica aqui foi clara. O conselho foi claro. Se sair do navio, não vai sobreviver. Reflita nisso. Pare, pense. Se você prefere tomar a decisão para o seu próprio conhecimento, tomar a decisão de acordo com a dor que você está enfrentando, claro que vai existir casos extremos. E se for casos extremos, o Senhor também vai falar o que é necessário ficar, o que não é necessário. O que eu estou querendo dizer aqui, para a gente consultar ao Senhor para em determinadas situações, em tomadas de decisões. Muitas vezes a pessoa passa por uma situação no trabalho e já quer sair, já quer pedir demissão. E se for Deus querendo talvez trabalhar na vida de alguém e usar você como instrumento para isso? Usar você como ponte para isso? E se Deus quiser que você seja espelho naquele lugar? Talvez você esteja querendo, não sei, trancar uma faculdade, pedir demissão, desistir de tudo, da parte de alguém... Alguma coisa, talvez a pessoa nem fez algo tão grave assim, mas seu coração angustiado, não, isso não vai ficar assim. Espírito que é desejando vingança, não porque eu quero me vingar, eu vou mesmo, eu vou lá, vou fazer, vou acontecer. Isso não vai ficar assim, não. Eu vou botar na justiça, ou então eu vou chegar lá, tudo que vier na boca eu vou falar, porque eu tenho que desabafar, porque eu tenho que botar para fora. Não, o que fulano fez comigo não vai ficar assim, não. Ei, consulte ao Senhor. Ele é o justo juiz. Ele é o advogado fiel. Eu sei que muitas vezes dá vontade. Eu já contei testemunhos aqui de situações que mesmo eu sendo certa, eu ainda foi necessário eu ainda ir lá e pedir perdão. Já teve pessoas que eu era totalmente, vamos dizer, a vítima da coisa, e o Senhor permitiu que eu tomasse a atitude de pedir perdão. Passou-se o tempo depois, essa pessoa veio a falecer. Não foi muito tempo depois, a pessoa saudável, novo, veio a falecer. Já pensou se tivesse morrido nessas condições? sem se falar, com aquele clima pesado, aquela coisa toda. Eu não sei o que é a situação. Talvez você está enfrentando um euroaquilão, como o Paulo enfrentou aqui dentro desse navio, dentro da sua casa. E aí a dor é dobrada, irmão Gilson. Uhum. Porque uma coisa é problema fora. Problema no trabalho, quando você chega em casa, em algum momento você esquece. Problema na rua, quando você entra para dentro de casa e fecha a porta, muitas vezes você esquece. E o problema dentro de casa? No seu familiar, nas pessoas que você ama, que você confia, aonde era para você ter a paz? Eu quero te dizer, eu não sei qual é o tipo de euroaquilão que você está enfrentando. Eu não sei o tipo de tempestade que você está enfrentando. Eu não sei aonde é a tempestade, é na saúde? Deus está dizendo, tenha calma, tem de bom ânimo. Está escrito aí na palavra. Paulo diz, eu vos aconselho, e é o conselho que eu também, irmã Amanda, te dou. Tem de bom ânimo, porque nenhuma vida se perderá de entre vós, mas somente o navio. Deus, ele não engana ninguém. Ele deixa claro que vidas poderiam... Ele deixa claro aqui que poderia ter perda material. Mas o filho que está nas drogas não vai se perder. A filha que talvez, ou o filho que está na prostituição não vai se perder. O parente que está no alcoolismo não vai se perder. Agora vai depender de você. Você está tomando a atitude correta? Ele ainda vai dizer aqui também através da sua palavra. Come, bebe. Está escrito aqui no 34, eu vos rogo que comais alguma coisa, porque disso depende a vossa segurança, pois nenhum de vós perderá nem mesmo um fio de cabelo. Ou seja, olha que interessante, irmão Jesus, quando ele diz para a vossa segurança, a parte que você, o possível que você pode fazer é para você fazer. Coma para o seu bem. Como é que Deus vai fazer a parte dele se você não está querendo fazer a sua? Agora, a parte impossível é com o Senhor. O livramento escape, quem dá é o Senhor. E você querendo aí estacionar na vida, parar na vida. E deixa eu te dizer, quando vai lá no versículo... No versículo 42 vai dizer, o parecer dos soldados era que matassem os presos para que nenhum deles, nadando, fugisse. Ou seja, aconteceu aqui o naufrágio. Mas o centurião, querendo salvar Paulo, impediu-os de o fazer e ordenou que os que soubessem nadar fossem os primeiros a lançar-se ao mar e alcançar a terra, quanto aos demais que se salvassem, uns em taubas, outros em destroços do navio, e foi assim que todos se salvaram em terra. Olha que interessante, irmão, disse isso aqui. Os soldados, quando viram que o barco estava afundando, o navio estava afundando, eles quiseram matar os presos. Como que diz assim, não, eles vão nadar, vai fugir, então a gente já mata logo eles aqui para não dar o gosto de sobreviver. Só que existia uma promessa. A promessa que Deus tinha dado era, Paulo, ninguém vai morrer por amor a ti. Como é que os soldados agora iam matar alguém? E a promessa que o Senhor tinha feito? Agora você imagina os soldados ouvindo, ou os prisioneiros ouvindo, irmão Gilson, os soldados dizendo, vamos matar a todos para eles não fugir. Para eles aqui agora tinha chegado o final da história deles. Uhum. Era uma sentença de morte que eles tinham. Mas eles estavam esquecidos que tinham uma promessa. O que eu estou querendo dizer? Que a última palavra quem dar é o Senhor. Muitas vezes nós vamos ouvir palavras, frases que vai nos rasgar ao meio. Muitas vezes podemos ouvir coisas que a gente pode achar que mais nunca vai conseguir esquecer. Podemos ouvir coisas que a gente vai achar que é o nosso fim, que não vai ter mais jeito, que é uma sentença que acabou. Mas existe uma promessa. Se existe uma promessa na tua vida, naquilo que você tem pedido ao Senhor, vai se cumprir. Quer queira você ou não, quer queira o homem não, o que eu te aconselho hoje é, tem de bom ânimo, porque o controle não saiu da mão de Deus. Pode ter saído do seu controle, mas da mão do Senhor não. Se Deus tinha dito para Paulo que ninguém ia se perder, somente o navio, ninguém ia se perder. E aí vem um centurião, por amor a Paulo, a Bíblia vai deixar bem claro, o centurião, mesmo sem querer, de forma subconsciente, direcionado por Deus, por querer salvar Paulo, que Paulo era digamos que ao olhar humano seria um prisioneiro de boa índole, até porque ele estava sendo preso ali de forma injusta, por fazer a obra do Senhor. E aí o centurião querendo salvar ele, mas isso de forma instruída, mesmo sem querer pelo Senhor, ele vai ali deixar que todos os prisioneiros, eles venham a sobreviver. Porque se deixar salvar só Paulo, deixasse os outros, não seria justo para a justiça, vamos dizer assim. Então, se já estava naquela circunstância, que todos possam se salvar, que chegue lá o melhor, vamos dizer assim, terra seca. Só que todos conseguiram chegar, porque havia uma promessa, e quando Deus promete, ele é fiel para cumprir, independente da circunstância. Pode ter sentença de morte, pode ter levante, pode ter gente torcendo contra, como teve aqui, pode ter vento forte, pode ter huracão, o que for. Se Deus te prometeu algo, se segure na promessa, porque o Deus que prometeu, ele é fiel para cumprir. E a Bíblia vai deixar claro que todos vieram a sobreviver àquele naufrágio daquele navio. Um chegou, nadou, outro se segurou em estombos, outro se segurou nos destroços, um se segurou em tábua, não importa. Não importa como é que vai acontecer, como é que você vai enfrentar essa fase da sua vida. O importante, o que eu digo é, tem de bom ano, porque você vai enfrentar, mas você vai chegar do outro lado cantando o hino da vitória. A Bíblia não está dizendo que foi fácil, irmão, disso. Não apareceu uma nuvem, não apareceu uma mão estendida, botou todo mundo em cima dessa mão e levou até a praia, até a areia. Não. Foi nadando, foi no sufoco, mas eles alcançaram a promessa, a vitória que o Senhor tinha feito. Não estou aqui fazendo falsas promessas, dizendo chave disso, chave daquilo, e vai ser lindo, e vai ser maravilhoso. Não, vai ser maravilhoso sim, mas do outro lado, porque tem que nadar. Por isso que Deus diz, coma, porque o caminho é de sobremodo longo. E quando eu digo coma, é comida física. Porque muitas vezes nem comer a gente quer. Quando a coisa está muito feia, nem comida a gente faz questão de colocar para dentro. E também tem a comida espiritual. Uhum. Busque a palavra, ore, se alimente. Porque assim você vai ter forças para nadar, para correr, para enfrentar o euroaquilão que for. E sabendo, crendo que aquele que prometeu é fiel para cumprir. Foi essa palavra que Deus colocou no meu coração. E deixa eu ficar de joelho aqui, que eu quero estar orando pela tua vida. E vamos fazer aquela troca. Eu oro por vocês e vocês oram por mim.
0: Amém.
2: Pai querido e amado, Deus fiel, santo e poderoso.
0: Glória
2: nesse momento, Jesus,
0: glória
2: na tua presença. Eu quero te agradecer, Pai, primeiramente.
0: Oh, Deus.
2: Pela oportunidade, Pai, que o Senhor me concede de estar mais uma vez falando, Pai, um pouco da tua santa e poderosa palavra. Jesus, palavra essa, Pai, que nós comemos, que nós temos como um alimento, Jesus, para nos fortalecer, Pai, nos dar sustância para enfrentar os euroaquilões da vida.
0: Sim,
2: Senhor, visita cada um neste momento,
0: por
2: Pai,
0: favor,
2: que está ouvindo essa palavra, que está ouvindo esse programa, Jesus. Eu não sei,
0: você,
2: Pai, quais os euroquilões que essas pessoas estão enfrentando.
0: Continue,
2: Pai, eu não sei qual a área da vida, Pai, está doendo tanto, meu Deus, dos ouvintes, Pai, que estão aqui agora nesse programa. Mas eu quero dizer, Senhor, que o mesmo Deus,
0: glória,
2: Pai, que estava com Paulo naquele navio e todo mundo que estava ali dentro, é o mesmo Deus que está aqui, é o mesmo Deus que está aí agora, com cada um ouvindo esse programa. E eu te peço, Senhor, dá o livramento, dá o escape, traz o ânimo, Jesus, para esta vida. Meu Deus, que eles não venham querer pular fora do navio, Senhor, porque o Senhor é fiel para cumprir aquilo que o Senhor prometeu. Jesus vai cingindo os lombos, vai fortalecendo, vai trazendo a paz que excede todo entendimento, a paz que o mundo não pode dar. Traz o bálsamo, Jesus, para essa dor. Meu Deus, traz um alívio para essa angústia, para essa agonia.
0: Amém.
2: Eu sei, meu Senhor,
0: amém,
2: o quanto dói, o quanto é angustiante, Jesus.
0: Meu
2: muitas
0: Deus.
2: Vezes olhamos para um lado, para o outro, e não vemos, meu Deus, o escape, não vemos, Jesus, a solução.
0: Glória.
2: Mas nós cremos em ti, Senhor, que o Senhor é a porta aberta, que o Senhor é o caminho, a verdade e a vida. Meu Deus, concede, Pai, vitória para
0: sim,
2: o teu
0: Pai,
2: povo,
0: em nome
2: Senhor,
0: de Jesus.
2: E traz, Jesus, forças para que essas pessoas venham conseguir chegar do outro lado, Pai. Em nome de Jesus, eu te peço que quando a dor, aleluia, meu Deus, vier mais forte, quando o desespero estiver mais forte, meu Deus, elas possam sentir a tua presença e saber que ela não está sozinha enfrentando essa tempestade, mas o Senhor está com ela. Deus, eu te peço uma bênção especial, amém, um abraço especial da tua parte, sim, para cada, Pai, ouvinte nesta hora. Visita os lares, visita as famílias, Pai, de forma sobrenatural. É o que eu te peço, Pai, no nome santo de Jesus. Em nome de Jesus, Pai, o choro dura uma noite, Senhor, mas Tu és o Deus de surpresa. Amém. Pai, talvez essas pessoas estão tão tristes agora, as lágrimas descendo no rosto. Mas eu creio, Pai, que ainda hoje o Senhor pode fazer uma reviravolta nesta casa, nessa família e nesse lar, meu Deus, com poder e autoridade que há no Teu nome. Em nome de Jesus eu te peço, Pai, e já te agradeço por tudo, em nome de Jesus. Amém.
0: Amém. Glória a Deus para sempre e eternamente. Amanda, eu vou fazer uma pergunta que eu acho que eu nunca fiz aqui no programa com você. Me permita, por favor. Qual foi o dia que eu conversei com você no seu zap? Você lembra mais ou menos, não?
2: Não, irmão Gilson.
0: Não lembra, não. Mas eu conversei com você essa semana?
2: Essa semana?
0: Sim.
2: Não.
0: Não, a semana passada?
2: Se falou, me perdoe, porque eu não lembro, não.
0: Não lembra, né? Mas eu conversei a semana passada com você?
2: Não, que eu saiba, não.
0: Semana passada?
2: Também não.
0: E o mês passado eu falei contigo?
2: Não.
0: Então faz, já tem um então faz meses,
2: bom,
0: né?
2: Mesmo.
0: Ah, faz um tempão?
2: Isso.
0: Sério isso?
2: Isso.
0: Ah, eu não conversei com, sim, você contando nada, não, de alguma situação em Delmiro, de algum ouvinte?
2: Não, a última vez que a gente se falou, irmão Gilson, foi há uns meses atrás, só para eu te passar o contato da pregadora.
0: Ah, só isso,
2: foi,
0: né?
2: Só foi pra isso. Isso.
0: Da irmã
2: aí. Da Dayana.
0: Da Dayana, né? Ah, mas eu não falei isso, nada de nenhum ouvinte, não, pra você, né?
2: Não.
0: Ah, entendi. Tá bom, Amanda. Só isso pra confirmar aqui, porque às vezes Deus fala com alguém, com o nosso coração, né? E dá a entender. Poxa, peraí, parece que o irmão Gilson contou a minha história pra irmã Amanda, né? Contou a situação,
2: eita, Jesus,
0: da família tal, né? E era só essa pergunta que eu queria fazer. Deus seja louvado pela sua vida. Deus continue te abençoando grandemente.
2: Amém.
0: Papai do céu abençoe seu ministério, sua família, no nome de Jesus. Amanda, próxima quinta-feira estaremos juntos, amém, em mais uma programação, né?
2: Em nome de Jesus, o Senhor não voltar, estaremos aqui. Se Ele voltar, a programação vai ser ao vivo, irmão Gilson. Todos juntos na glória, adorando a Ele face a face. Irmão Gilson, eu só quero louvar o nome do Senhor aqui em forma de gratidão a Deus, pela vitória que o Senhor concedeu para minha irmã.
0: Glória,
2: né?
0: A Deus.
2: Ontem foi a inauguração de mais uma loja dela, né? Para a glória do Senhor, a terceira loja,
0: que
2: agora
0: benção,
2: no Shopping Rio Mar.
0: Né?
2: Um dos maiores centros comerciais de Aracaju, ou poderia dizer até de Sergipe.
0: Sim.
2: Ali no Shopping Rio Mar, ela esteve inaugurando e ela me concedeu a honra, né? Para a glória do Senhor, de estar fazendo a oração,
0: que benção,
2: de inauguração.
0: Né?
2: Então, que Deus abençoe, o meu coração agradece, porque ela receber vitória como se eu estivesse recebendo.
0: Maravilha.
2: Então, que Deus continue abençoando a vida dela e toda a família. E meu forte abraço para todos vocês e que Deus abençoe até quinta, se Deus quiser.
0: Em nome
2: de Jesus.
0: Maravilha, Amanda. Deus honra quem tem honra, né? Diz a palavra, né? Honra,
2: amém,
0: quem tem honra. Então, Deus continue honrando você na terra, no nome do Senhor Jesus. Pode ter certeza que tudo que você faz pela obra, Deus há de retribuir de uma forma grandiosa em nome de Jesus, né?
2: Amém, glória a Deus.
0: Deus abençoe, minha amada. Grande final de semana para você, ótima,
2: amém,
0: semana para a família. Em nome de Jesus, tá?
2: Para vocês também, amém. Deus abençoe a todos.
0: Maravilha, gente. Tá aí, nossa irmã Amanda, toda quinta-feira participando com a gente aqui no programa. Deus seja louvado pela vida da serva dele, né? Que tem sido instrumento de Deus aqui no nosso programa para muita gente que escuta o programa. E tem muita gente lá de longe que gosta de ouvir a Amanda, né? Lá em Fortaleza, lá no estado de São Paulo, o pessoal diz pra gente e a gente fica muito feliz por isso. Delmiro Gouveia, são 18 horas mais 51 minutos. Vamos dar uma checada se tem participações aqui pra gente finalizar o programa, porque chegou no horário. São 18h51 aqui em Delmiro Gouveia. Grande abraço para minha mãe, está ouvindo o programa com a família e a gente agradece a audiência maravilhosa. Tem mensagem aqui?
3: Tô.
0: Vamos dar uma checada aqui em todas as participações.
3: A Dani do bairro colocou boa noite, bom dia, já escuta.
0: Maravilha, Dani, grande abraço. Acho que a Dani está ouvindo o programa agora na panificadora, né, Dani? Na padaria. Como é que é o nome da padaria? Sabor do Pão, é? Mais ou menos isso, né? A Dani está lá acompanhando o programa com o Clareston, família. Gratidão pela audiência, hein?
3: Ponto do Pão.
0: Ponto do Pão, muito bom. Valeu, Dani. Ponto do Pão, a panificadora lá. A Daniela e o Clareston, família, ouvindo a programação. Tem mais mensagem?
3: A Wélia colocou, estou aqui na escuta.
0: Obrigado, Wélia. Deus abençoe, do bom sossego.
3: A Cleidiane mandou um áudio.
0: Cleidiane mandou uma mensagem de voz. Fora ela, tem mais?
3: Tem uma mensagem de texto da Cícero.
0: Texto da Cícero. Vamos ler a mensagem de texto da Cícero. Geiel, na sequência, uma mensagem da Cleidiane aqui no nosso programa.
4: A mensagem da Cícero é dando parabéns ao Davi.
0: Davi está de idade nova hoje?
4: Isso.
0: Só isso?
4: Só.
0: Ah, valeu, Cícero. Obrigado pela audiência. Vamos tocar a musiquinha para o Davi, então. Davi, que é neto da irmã Cícero, está de aniversário hoje. Parabéns, feliz aniversário. Deus continue abençoando com toda sorte de bênção. Parabéns para você. Aê, parabéns ao Davi, completando idade nova hoje, os pais estão de parabéns, né, pelo presentaço aí, que é o Davi, Catiane, o Anderson, a irmã Ceice, que é uma avó, o povo diz aqui, vó coruja, né, e a irmã Ceice é isso, muito bom. Vamos ouvir a mensagem da Cleidiane? Vamos ouvir aqui a mensagem de voz da Cleidiane no programa Cristo é Resposta para você. Fala, Cleide, boa noite na paz.
5: Boa noite, irmão Gilson, paz, Senhor Jesus. Já estou na escuta desse maravilhoso programa Cristo é a Resposta para você. Eu gostaria de um louvor com Midian Lima, Não Pare. Vai com meu irmão.
0: Midian Lima, Não Pare.
5: Minha cunhada Rita, lá no sítio Peba.
0: Uhum.
5: Para toda a minha família, para o senhor e família.
0: Obrigado.
5: O pastor Salvador e família.
0: Uhum.
5: A irmã Deziane e família. E para todos que estão ouvindo esse maravilhoso programa Cristo é a Resposta para você. Que Deus abençoe a vida de cada um de vocês poderosamente.
0: Pronto.
5: Forte abraço.
0: Obrigado pela audiência e a participação, irmã, em nome de Jesus. Vamos dar uma olhada sem mais participações aqui, Geel?
3: Tenho.
0: Vamos lá, Midia Lima, Não Pare, tá aqui pronto?
3: Uma mensagem de voz da irmã Ceiça que ela mandou.
0: Um áudio?
3: É.
0: Vamos ouvir um áudio da irmã Ceiça. Será que é para o programa? Se não for, a gente corta, mas vamos ouvir. Fala, Ceiça.
6: Por favor, irmã Gilson, toque a musiquinha dos parabéns para Davi, hoje está de idade nova. Jesus abençoe, muito obrigado.
0: Muito bom, valeu, irmã Cícero, obrigado pela audiência e a participação aqui no programa. Já fui. Ah, tem mais?
4: Não.
0: Vamos finalizar o programa então com esse louvor, tá pronto, louvor?
4: Sim.
0: Obrigado pela audiência, pelo carinho do rádio ligado, amanhã tem mais um programa, 17 horas, com a ajuda de Deus nosso Pai. Ótima noite para você. Jesus disse em João 14, 27, deixo a minha paz eu dou, e não a dou como o mundo a dá. Não se turbe vosso coração e nem se atemorize. Até a próxima oportunidade, é claro, se o nosso grande e bom Deus nos permitir. Tchau, pessoal.
7: Sou feliz com Jesus.
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Eu não sei o que se perdeu na tua vida, mas eu sei que o Senhor é poderoso para trazer de volta. Se você crê que o Deus da restituição está aqui nesse lugar, querido, oh, clame a Ele, meu amado.

0: todo 90 dias de negociações com juros e condições facilitadas.
1: Segundo os dados do Ministério da Fazenda, mais de 1 milhão de pessoas já renegociaram ou quitaram dívidas por meio do Desenrola Famílias, uma das categorias do novo Desenrola, lançado este mês pelo governo do Brasil. O valor negociado pelas famílias já chega a 10 bilhões de reais. Podem participar pessoas com renda mensal de até 5 salários mínimos, cerca de R$ 8.100, que possuem dívidas como o cartão de crédito ou cheque especial. Segundo o ministro da Fazenda, Dario Durigan, quase metade das operações do Desenrola Famílias registradas até agora foram quitadas à vista.
2: Foram mais de 449 mil dívidas quitadas à vista. A pessoa já resolveu a sua pendência de dívida bancária de uma vez por todas, tá? Essas operações tiveram um desconto na média de 85%. As dívidas antigas que estavam atrapalhando a vida das famílias e das pessoas.
1: Podem ser negociados débitos contratados até 31 de janeiro de 2026 e que estejam com atraso entre 91 dias e 2 anos. Os descontos podem chegar a 90%, dependendo da forma de pagamento. O objetivo é ajudar na recuperação financeira das famílias e reduzir os índices de inadimplência no país e para atingir ainda mais pessoas, a partir do dia 26, trabalhadores poderão utilizar parte do FGTS para quitar dívidas do Desenrola. Os recursos virão do saldo residual liberado pelo saque aniversário do FGTS, como explica o secretário executivo do Ministério da Fazenda, Rogério Seron.
3: No dia 26 acontecerá essa liberação de recursos, então vai sobrar o saldo residual em cada um dos trabalhadores, o saldo que ele tem no seu FGTS. Aí, esse saldo residual, ele pode utilizar uma parcela para, se ele for um beneficiário do Desenrola, né, tiver uma dívida inadimplente e for renegociar, ele pode retirar 20% ou R$ 1.000, o que for maior.
1: O novo Desenrola atende 4 categorias: famílias, micro e pequenas empresas, pequenos produtores rurais e estudantes com dívidas do Fundo de Financiamento Estudantil. No caso do FIES, 34 mil contratos já foram refinanciados até agora, com desconto médio de 80%. Lembrando que quem quiser negociar deve procurar a instituição financeira onde possui a dívida ou acessar os canais oficiais de negociação dos bancos, participantes e parceiros. Reportagem Gabriela Noronha.
4: Direito à restituição do imposto de renda, fique atento.
0: Amanhã, a Receita Federal vai abrir consulta ao maior lote de restituição da história.
4: Serão beneficiados cerca de 8 milhões e 700 mil contribuintes, um total de 16 bilhões de reais em créditos.
0: O pagamento será realizado no dia 29 de maio.
4: Os próximos lotes de restituição serão pagos nas seguintes datas: 30 de junho, 31 de julho e 28 de agosto.
0: Para verificar se a restituição foi liberada, acesse www.gov.br/Receita Federal.
4: Um banheiro dentro de casa pode parecer algo simples, mas ainda não é a realidade para todos os brasileiros.
0: Para mudar esse quadro, o governo do Brasil faz a seleção de mais de 30 mil famílias que moram em periferias para construir ou reformar banheiros e oferecer melhores condições sanitárias para as pessoas.
5: A cearense Maria de Fátima mora com a família numa casa de madeira, sem rede de esgoto sanitário, no assentamento Dorotsteng, uma área periférica do Distrito Federal. Contando apenas com a aposentadoria do marido, a renda familiar é toda comprometida com despesas básicas, como remédios e comida. Aos 63 anos, ela tem um sonho: ter uma casa confortável e um banheiro adequado.
6: E quando a senhora tiver um banheiro assim bem arrumadinho, para tomar um banho bem gostoso?
7: Toma bem gostoso assim, sabe? Ficar ali dentro do banheiro assim e olhar assim para a pasteira do banheiro e dizer assim: como é que eu ganhei um tão lindo desse jeito?
5: A líder comunitária no assentamento, Rita de Cássia Correia, conta que das cerca de 750 famílias que vivem na região, pelo menos 300 estão em situação semelhante, sem dependências sanitárias funcionais. Foi ela quem teve a iniciativa de inscrever a comunidade no programa Periferia Viva Reformas, do Ministério das Cidades, que tem como objetivo melhorar as condições sanitárias.
8: estou como liderança aqui e acompanho o dia a dia das famílias. Quando você fala de um banheiro, elas veem isso. Um vaso, um piso queimado às vezes, ou até mesmo de madeira, e uma torneira ou um chuveiro, é o banheiro. Quando você fala, não, mas você pode colocar um box, uma pia, um chuveiro, um forro, ela fala, não, isso é coisa de rico, isso aí não está dentro da minha realidade. É uma maneira de trazer dignidade e trazer autoestima, principalmente para as mulheres, né?
5: Mais de 1 milhão de pessoas vivem em situação sanitária inadequada em todo o país, segundo o IBGE. E o programa Periferia Viva Reformas é justamente para reduzir esses dados. Nesta primeira seleção, mais de 30 mil famílias de 130 municípios serão atendidas. Cada uma delas poderá receber até R$40 mil. Para custear a construção ou reforma do banheiro, como explica o secretário nacional de periferias do Ministério das Cidades, Vitor Araripe.
9: Esse programa funciona com kits. A gente tem vários módulos de kits, então kit para revestimento de parede, kit de piso, kit do banheiro. Então, do banheiro tem vários tipos de kits também, que são moduláveis a partir da demanda da residência dessa pessoa. Então, a gente tem esse limite dos 40 mil, que é a composição de vários kits.
5: Os contemplados pelo programa pagarão um valor máximo de R$ 400 pelo financiamento, o que corresponde a 1% do teto de R$ 40 mil. Já as famílias que recebem BPC, que é o Benefício de Prestação Continuada, ou Bolsa Família, ou ainda aquelas que morem em locais sob emergência ou estado de calamidade pública, não vão pagar nada. Reportagem Graziele Bezerra.
4: Para saber a lista dos locais contemplados pelo programa, acesse mapadasperiferias.cidades.gov.br e procure a aba Periferia Viva Reformas.
0: E a gente vai explicar mais detalhes sobre os programas do governo do Brasil para melhoria das moradias dos brasileiros com o ministro das Cidades, Vladimir Lima, que está conosco ao vivo aqui no estúdio da Voz do Brasil. Boa noite, ministro.
10: Boa noite, Mariana. Boa noite, Luciano, e a todos que nos ouvem.
0: Ministro, vamos começar explicando, então, como é que vai funcionar o programa Periferia Viva Reformas. Ele é voltado para quem, exatamente, e que tipos de reformas podem ser feitas com ele?
10: Mariana, antes de ir ao ponto e responder diretamente sua pergunta, é importante entender a lógica da política habitacional no país. A gente, com aquelas famílias que não têm habitação, não têm moradia, nós atendemos por meio do programa Minha Casa Minha Vida. A gente dá a casa, né? Seja ela financiada ou subsidiada. Para aquelas famílias que têm a casa e a gente precisa resolver algum tipo de inadequação habitacional, reforma de um banheiro, um quarto, um telhado, um ajuste na instalação elétrica, uma questão relacionada à inadequação, a gente atende com Reforma Casa Brasil. E o Periferia Melhoria, que é uma preocupação do governo do Brasil, que não deixa ninguém para trás, ele tem um foco em atuar naquelas famílias, pasmem, mais de 4 milhões de brasileiros não têm banheiro ou têm um banheiro compartilhado com outras famílias. Então, o foco do Periferia Melhoria é entrar na comunidade, nas favelas brasileiras, né? Em áreas que são regularizáveis, áreas já regularizadas, levando o banheiro. E já que a gente está indo até a casa da família construir um banheiro novo ou reformar o banheiro que está precário, a gente aproveita e também trata de outras inadequações habitacionais nas periferias do Brasil, reformando um quarto, telhado, ampliando um quarto, muitas vezes uma família grande que precisa de um quarto a mais, com teto até R$40 mil para beneficiar essa família. Essa família a gente leva dignidade e qualidade de vida. Afinal de contas, ela não tem condição de construir um banheiro aí com recursos próprios.
0: E quem são essas famílias atendidas pelo Periferia Viva Reformas?
10: São famílias que moram...
0: O banheiro, no...
10: Exatamente,
0: a história do banheiro.
10: São famílias que moram em comunidade, né, mais precária, comunidade sem infraestrutura. Muitas vezes ela tem a casa ali, mas ela não tem o banheiro. São famílias com a renda até R$2.850. E a gente, pensando numa lógica de levar esse banheiro para essas famílias, a gente, de forma plausível, a gente pensou especial assim, ter um diálogo com a comunidade. Como é que a gente traz um diálogo com a comunidade? Com as representações dos territórios periféricos, para que essas representações que já dialogam com a comunidade, sabem as necessidades, possam estar fazendo essas propostas e levando aí esses projetos, diagnosticando o que é necessário para poder levar o banheiro para essas comunidades, né?
4: Então, ministro, como é que vai funcionar essa relação, né, com as famílias atendidas? São esses agentes, essas organizações da sociedade civil que vão contratar as reformas em vez das famílias?
10: Os agentes comunitários, que são as entidades sem fins lucrativos, os movimentos, as associações que representam a comunidade, elas fizeram propostas para a gente, o Ministério das Cidades, e essas propostas para levar o banheiro para cada família aí que está no levantamento lá das famílias que precisam dentro daquela comunidade de um banheiro novo. E claro que nesse diagnóstico que ela vai fazer, ela vai propor uma Mariana. Mariana, ela precisa do banheiro, só que a casa da Mariana está com o telhado furado. Então a gente precisa também recompor o telhado da Mariana. A Mariana, a gente resolve com o telhado, mas o Luciano tem uma situação que tem infiltração na parede. Ou seja, além de reformar o banheiro do Luciano, eu aproveito, já que a entidade organizadora já está lá e diagnosticou que tem uma infiltração na sua parede, aproveita também para resolver essa infiltração na sua parede, com um teto até R$40 mil.
0: Mas são essas entidades, essas organizações, elas é que vão contratar e oferecer a reforma para as pessoas?
10: Exatamente.
0: Ou elas só vão indicar quem é e a família que vai receber o dinheiro para a reforma e cuidar da reforma?
10: Essas entidades, elas fizeram a proposta, a gente vai contratar e transferir o recurso para essas entidades vão fazer os projetos para cada casa, do que a casa necessita, se é o banheiro com infiltração, para resolver a infiltração, se é o banheiro para resolver o telhado, e a entidade que vai executar a obra. Aí a relação da família é com a entidade.
0: E as famílias podem fazer reformas, como você disse, até R$40 mil, né? O que está incluído nessa previsão de orçamento? Qual vai ser a contrapartida também dessas famílias?
10: As famílias vão pagar apenas até 1%, porque R$40 mil é o teto máximo. Então, assim, se uma família fizer uma reforma de R$30 mil, ela vai pagar R$300. É um valor único que vai dar o benefício dela, além de ter um banheiro novo. Se a família fizer uma reforma de R$30 mil, ela vai pagar R$300. É um valor único que vai dar o benefício dela, além de ter um banheiro novo,

0: governo federal, para o Ministério das Cidades, ela já tinha mapeado qual o bairro, qual é a comunidade que ela vai atuar. Né? E claro que tem uma organização dessa demanda para levantar agora a necessidade de cada família, ir casa a casa, né? Pegar certinho o nome, verificar todo o imóvel, o que, que ele precisa, além do banheiro, se ó, vamos checar aqui o telhado, precisa ajustar o telhado, precisa ajustar o piso. Mas essa comunidade ela está de antemão mapeada para que agora a gente possa contratar essas obras e executar a reforma desses banheiros.
1: Ministro, o senhor começou falando então que a gente tem o Minha Casa Minha Vida para oferecer casa para quem não tem. O Reforma Casa Brasil para oferecer melhorias em casas que precisam de adequações, e o Reforma, eu preferia Viva Reformas, então, para oferecer esse tipo de necessidade mais básica, mais premente. Vamos falar do Reforma Casa Brasil agora, porque ele é um pouco diferente. Eu queria que o senhor explicasse a diferença entre ele e esse programa lançado agora, e que tipo de melhorias podem ser feitas pelo Reforma Casa Brasil.
0: Certo, então vamos lá. Como eu estava falando, o programa Minha Casa Minha Vida, ele foca na habitação, para quem não tem. O programa Periferia Melhoria, a gente vai nos bairros periféricos, os bairros mais simples, carentes, né? Pessoas extremamente carentes, que a gente resolve e que não tem condição de pegar um financiamento, não tem condição de fazer um banheiro com recursos próprios. No caso do Reforma Casa Brasil, a gente potencializa resolver questões de inadequações em moradias para aquela família com renda até 13 mil, que pode acessar o crédito, um financiamento, com a taxa de juros de 0,99%, com um empréstimo máximo e um valor para financiar de até R$50 mil, e que ela pode tá reformando um quarto, ampliando um quarto, reformando o banheiro que ela já tem, reformando um telhado, fazendo instalação elétrica, hidráulica, e dando uma melhor qualidade para a sua casa.
1: Às vezes ampliando também.
0: Às vezes ampliando. A gente tem cerca de disponível para o programa Reforma Casa Brasil cerca de R$30 bilhões. Para o programa Periferia Melhoria, que a gente falou agora há pouco, a gente selecionou 9 mil moradias e a gente potencializou, na verdade, esse 9 mil, desculpe, 9 mil era a meta e a gente triplicou, foi para 30 mil. Mas são assim, são formas de atender a população brasileira, aquelas famílias que mais precisam, cada qual de acordo com sua necessidade. Para quem não tem casa, programa Minha Casa Minha Vida. Para quem tem sua habitação e precisa resolver a inadequação, o Reforma Casa Brasil. E para quem realmente é uma família extremamente carente, a gente chegar com Periferia Melhoria.
2: O senhor fez referência às faixas e aos valores que podem ser financiados neste programa. Esses valores podem ser financiados, dependem da faixa de renda da pessoa ou do custo da reforma que ela quer fazer?
0: Como nessa situação nós estamos falando de um financiamento, então, vai ser feita uma análise de crédito, de capacidade dessa família de pegar um empréstimo. Claro que um empréstimo é com a taxa menor que 1%, então a taxa facilitada, que ela traz mais famílias para o programa. Ela é mais atrativa e ela oportuniza a família aí a poder, de fato, estar melhorando sua unidade habitacional, sua moradia, com as reformas que a gente falou aqui agora há pouco, né?
1: E o programa aceita pessoas que estiverem com o nome sujo, negativado por dívida, como cartão de crédito, por exemplo, cheque especial?
0: Numa situação dessa aqui, uma análise de crédito, Mariana, assim, então é importante que as pessoas vão ter que reunir as documentações, né, os documentos com prova e renda e tudo, para que seja feita uma avaliação aí pelo agente financeiro e ela possa estar acessando um financiamento com a taxa facilitada pelo governo do Brasil, pelo governo do presidente Lula, né?
2: Ok, nós conversamos com o ministro das Cidades, Vladimir Lima. Muito obrigado, ministro, por sua entrevista aqui à Voz do Brasil.
0: Obrigado, pessoal.
1: Iniciativas para fortalecer a cultura popular no país.
2: O governo do Brasil entregou hoje 90 equipamentos culturais itinerantes que podem ser adaptados para bibliotecas, estúdios e oficinas de cinema.
1: A entrega foi feita durante a sexta Teia Nacional dos Pontos de Cultura, que contou com a participação do presidente Lula.
3: Um desfile de estandartes representando os estados brasileiros marcou a abertura da sexta Teia Nacional dos Pontos de Cultura em Aracruz, no Espírito Santo. Depois de um intervalo de 12 anos, o evento foi retomado, reunindo agentes culturais, coletivos, mestres e mestras das culturas populares, povos tradicionais, representantes da sociedade civil e gestores públicos. A iniciativa faz parte do Cultura Viva, programa criado há 22 anos para movimentar o setor. A

0: A ministra da Cultura, Margarete Menezes, destacou os avanços do setor nos últimos 3 anos.
1: Tem em torno de 400 milhões sendo aplicados por ano na produção cultural de base comunitária. E nós passamos nessa gestão para 23.121 iniciativas fomentadas até agora.
0: Durante o evento, foram distribuídas placas de identificação aos pontos de cultura. Todos os mais de 16 mil pontos certificados em todo o país vão receber o material. Uma outra entrega feita em Aracruz foi a de 90 unidades dos Movicéus. Os Movicéus são equipamentos culturais itinerantes, adaptados com biblioteca, estúdio audiovisual, recursos tecnológicos, material para oficinas e cinema ao ar livre. Essa estrutura permite que municípios desassistidos possam ter acesso a atividades culturais. O presidente Lula destacou a importância do investimento em cultura.
2: O investimento em cultura movimenta uma indústria potente, estimula a economia, transforma vidas e cidades. Por isso, a cultura será sempre prioridade no nosso governo. Contará sempre com políticas públicas capazes de ajudá-la a exercer todo o seu potencial simbólico e econômico.
0: Para celebrar a cultura nacional, foram assinadas portarias que regulamentam a Rede Nacional de Mestras e Mestres das Culturas Tradicionais e Populares e o Programa Festejos Populares do Brasil. Também foram assinados o Decreto de Renovação do Conselho Nacional de Política Cultural e o Decreto que cria a Política Nacional para as Culturas Tradicionais e Populares. De Aracruz, no Espírito Santo, Luana Cari.
3: Também em Aracruz, o presidente Lula entregou 12 micro-ônibus do programa Agora Tem Especialistas, Caminhos da Saúde, e 11 vans do Programa Especial de Saúde do Rio Doce.
4: Os micro-ônibus são equipados com ar-condicionado e plataformas de acessibilidade e beneficiam 12 municípios capixabas.
3: Eles vão fazer o transporte sanitário seguro e gratuito de pacientes do SUS que precisam se deslocar para outras cidades para realizar consultas, exames, tratamentos especializados e procedimentos de média e alta complexidade.
4: Já as vans foram entregues para 11 municípios e serão utilizadas no transporte de pacientes para consultas, procedimentos e cirurgias fora do domicílio.
3: Seja como transporte de pessoas ou movimentação de cargas, as hidrovias do Brasil funcionam como principal acesso em diversas regiões.
4: E hoje o governo fez um balanço de ações desenvolvidas pela Secretaria Nacional de Hidrovias e Navegação, criada há 2 anos.
5: Mais hidrovias para transporte de pessoas e produtos pelo país. Essa é uma das metas alcançadas pelo Ministério de Portos e Aeroportos. Esse modal cresceu mais de 12% entre 2024 e 2025. O ministro da pasta, Tomé Franca, ressaltou as vantagens que esse tipo de transporte oferece.
6: Que as hidrovias é um caminho seguro para que a gente possa reduzir o custo logístico, que a gente possa fazer a integração do desenvolvimento regional. Nós vivemos num país que são vários Brasis, e as regiões do Nordeste, do Norte, da Amazônia, ela precisa das hidrovias para o seu desenvolvimento. E, finalmente, um transporte que é sustentável, um transporte que preserva o meio ambiente.
5: O Ministério de Portos e Aeroportos apresentou também um planejamento que prevê leilões para concessão de 6 hidrovias no primeiro semestre de 2027, em diferentes regiões do país. Entre os trechos incluídos no plano estão os rios Paraguai, Madeira, Tocantins e Tapajós. Já no segundo semestre deste ano, está previsto o leilão de concessão de um trecho do São Francisco. O secretário nacional de Hidrovias e Navegação, Otto Bourlier, destaca que as hidrovias devem ajudar a vida de quem vive perto dos rios.
7: Ribeirinhos, pescadores, indígenas, ou seja, a população que muitas vezes não tem acesso de forma em longo prazo de serviços públicos. Então é uma agenda de Estado que a gente está iniciando agora, em que a gente vai trazer ganhos sociais, ganhos logísticos e ganhos ambientais.
5: Desde 2023, 1 bilhão e 500 milhões de reais foram investidos para fortalecer a navegação no país. Só neste ano, a previsão é de um investimento total que supera 500 milhões de reais. Com locução de Raquel Mariano, reportagem Márcia Fernandes.
3: De janeiro a abril deste ano, o Brasil registrou a melhor movimentação da história nos aeroportos, ultrapassando os 44 milhões de passageiros.
4: Um crescimento de 7,6% na comparação com o mesmo período do ano passado.
3: A aviação doméstica com voos pelo país registrou mais de 33 milhões de viajantes.
4: De acordo com o Ministério do Turismo, o fortalecimento de destinos domésticos contribui para o cenário.
3: E essas foram as notícias do Governo do Brasil.
4: Uma realização da Secretaria de Comunicação Social da Presidência da República.
3: Com produção da empresa Brasil de Comunicação.
4: Fique agora com as notícias do Poder Judiciário e do Congresso Nacional. Boa noite.
3: Boa noite para você e até amanhã.
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10: STF valida lei que reduziu área protegida no Pará para viabilizar ferrogrão.
11: STJ identifica tentativas de fraude com comandos ocultos em petições e determina a apuração dos casos.
10: Presidente do TSE defende a atuação contra o uso abusivo da inteligência artificial nas eleições.
11: Boa noite, eu sou Marcela Luiza.
10: E eu sou Walter Lima.
11: O Supremo Tribunal Federal declarou constitucional a lei que autorizou a redução de área protegida no Pará para viabilizar a construção da Ferrogrão, ferrovia projetada para ligar o norte do país ao Mato Grosso.
10: A ação foi apresentada pelo PSOL contra uma lei de 2017. A legenda sustentava que a Constituição exige a edição de lei formal para a redução de áreas protegidas.
11: No julgamento, prevaleceu o entendimento do relator ministro Alexandre de Moraes. Segundo ele, não houve irregularidade no processo legislativo nem retrocesso ambiental, já que a construção da ferrovia continua condicionada à obtenção de todas as licenças solicitadas pelos órgãos competentes.
10: O plenário também aderiu à proposta de autorizar o Poder Executivo para compensar por decreto a área de retirada do parque.
11: STJ detecta uso de prompt injection em processos e anuncia medidas de segurança e responsabilização dos envolvidos.
10: O mecanismo tenta manipular sistemas de inteligência artificial por meio de comandos invisíveis inseridos em documentos judiciais. Tiago Gomide.
12: O Superior Tribunal de Justiça informou ter identificado petições com técnicas de prompt injection usadas para enganar modelos de inteligência artificial com comandos ocultos. Segundo o presidente da corte, ministro Herman Benjamin, o sistema STJ Logos possui barreiras de segurança capazes de neutralizar as tentativas de fraude. O tribunal determinou que os casos sejam certificados nos autos e anunciou a instauração de inquérito policial e procedimento administrativo para apurar responsabilidades criminais e disciplinares de advogados e escritórios eventualmente envolvidos.
11: Presidente do TSE defende atuação contra o uso abusivo da inteligência artificial nas eleições.
10: A declaração do ministro Nunes Marques foi feita durante a abertura do seminário Seta Debate. Mariana Fabre.
13: O presidente do TSE, ministro Nunes Marques, afirmou que o uso de inteligência artificial para enganar eleitoras e eleitores ou para atacar o sistema eleitoral não deve ser tolerado. Para ele, o avanço tecnológico que interfere na vontade popular deve ser respondido com inteligência democrática. O ministro lembrou que o uso irregular de IA, que viola as normas eleitorais, pode ser enquadrado como uso indevido dos meios de comunicação e até como abuso de poder político ou econômico.
11: Moradores da Ilha do Marajó recebem serviços básicos de cidadania.
10: Esse foi o quarto dia de itinerância da Justiça do Trabalho. Luma Soares.
14: Movimentação intensa aqui em Breves, escolas lotadas e pátios cheios de moradores em busca de justiça, cidadania e saúde. Mesmo na reta final, as ações da Justiça do Trabalho não param. Hoje, o TRT da 8ª Região deu curso de Libras para profissionais de instituições públicas e inaugurou uma biblioteca temática com doação de livros infantis. O mutirão do Justiça Itinerante é coordenado pelo CNJ com mais de 50 entidades parceiras. Os atendimentos gratuitos em Breves, Portel e Melgaço vão até amanhã, sexta-feira, dia 22.
11: Após a ação do MPF e de órgãos parceiros, IBGE lança censo da população em situação de rua em Belém, no Pará.
10: Os dados vão servir para a criação de políticas públicas para essa população. Tatiana Castro.
15: Segundo dados do CadÚnico contabilizados até 2025, em Belém existem 1.952 pessoas em situação de rua. No entanto, por estarem desvinculados da rede assistencial básica, uma grande parcela desses cidadãos sequer constava nos registros oficiais da Prefeitura. Após a ação do MPF e de órgãos parceiros, o IBGE lançou o portal oficial da pesquisa, que vai reunir os dados coletados.
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11: Uma boa noite.
10: E até amanhã.
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16: Está no ar o Jornal do Senado.
17: Eu sou Paula Groba.
18: E eu sou Ricardo Nakaoka.
17: E estes são os destaques de hoje do Jornal do Senado, que começa agora.
18: Congresso derruba vetos e libera recursos federais para pequenos municípios endividados com a União.
17: Sugestão legislativa prevê isenção de imposto de renda para militares.
18: Chega ao Congresso medida provisória que cria crédito de 30 bilhões para taxistas e motoristas de aplicativo trocarem de carro.
17: Boa noite.
18: Boa noite.
17: O Congresso derrubou os vetos do presidente Lula que impediam municípios com até 65 mil habitantes, mesmo endividados com a União, de receber recursos federais.
18: Com a decisão, essas cidades voltam a ter acesso a verbas de programas do governo e de emendas parlamentares. Os detalhes com o repórter Márcio Maturana.
19: Municípios com até 65 mil habitantes que estejam inadimplentes com a União poderão firmar convênios e receber recursos federais por meio de programas e emendas parlamentares. Isso porque senadores e deputados derrubaram os vetos do presidente Lula a quatro dispositivos da Lei de Diretrizes Orçamentárias, em sessão conduzida pelo presidente do Congresso, Davi Alcolumbre.
20: Vossas Excelências sabem que cerca de 90% dos municípios brasileiros, exatamente 92%, possuem menos de 165 mil habitantes. Também é do conhecimento de Vossas Excelências e de todos que o atual quadro de desafios orçamentários e fiscais que as prefeituras por todo o país têm enfrentado para implementar políticas públicas e, por isso, neste cenário, esta sessão congressual, com esta pauta previamente estabelecida, esta deliberação é de extrema importância para que os pequenos municípios brasileiros possam ter acesso aos convênios.
19: Segundo Davi, a medida pode beneficiar mais de 3 mil municípios brasileiros. Ele disse que a derrubada desses vetos atende a um pedido de prefeitos feito durante a 20ª Marcha à Brasília em defesa dos municípios.
17: E pedidos pela instalação da CPMI e do Banco Master marcaram a sessão do Congresso Nacional nesta quinta-feira. Parlamentares da base e da oposição defenderam a investigação de negociações suspeitas envolvendo a instituição financeira.
18: O presidente do Congresso, Davi Alcolumbre, afirmou que a leitura dos requerimentos para a criação de CPMIs é prerrogativa da presidência, conforme o regimento do Senado. Ele destacou que a sessão foi convocada para analisar vetos presidenciais relacionados a repasses a municípios inadimplentes.
20: Em resposta à questão de ordem levantada por vários parlamentares na sessão do Congresso de hoje, que requereram a leitura do requerimento de criação da Comissão Parlamentar Mista de Inquérito, a presidência esclarece que as matérias do expediente serão objeto da leitura a juízo do presidente. Portanto, o momento da leitura é um ato discricionário da presidência da mesa do Congresso Nacional.
17: A Comissão de Educação do Senado debateu os impactos da militarização das escolas públicas brasileiras.
18: Pesquisadores, representantes de entidades educacionais e estudantes criticaram a presença de agentes militares na gestão escolar e defenderam mais investimentos em políticas educacionais. Repórter Henrique Nascimento.
1: Segundo os participantes, ainda não existem evidências conclusivas de que a militarização melhore o desempenho escolar. A presidente da Comissão de Educação, senadora Tereza Leitão, do PT de Pernambuco, afirmou que especialistas defendem avaliações mais rigorosas sobre os impactos pedagógicos e sociais das escolas cívico-militares.
21: Há um conjunto de setores e segmentos da sociedade que tem alertado para a ausência de evidências conclusivas que associem a militarização à melhoria consistente da aprendizagem, defendendo avaliações rigorosas sobre seus efeitos pedagógicos, sociais e financeiros.
1: O professor da USP, Salomão Barros Ximenes, afirmou que entidades ligadas à ONU demonstram preocupação com esse modelo.
22: Todos condenam o Brasil pelo processo de expansão da militarização. Na verdade, nos dá vergonha, né? Essa é a verdade. Nos dá vergonha que o Brasil esteja se inserindo gradativamente num rol bastante pequeno de países que militarizam escolas como política institucional.
1: O tema também está em debate no Senado. Projetos em análise pelos senadores defendem o fortalecimento das escolas cívico-militares e a criação de uma frente parlamentar sobre o tema.
17: E militares das Forças Armadas podem ganhar isenção do imposto de renda.
18: Uma sugestão legislativa aprovada pela Comissão de Direitos Humanos e Legislação Participativa avançou no Senado com essa proposta. Repórter Rodrigo Rezende.
23: Uma sugestão legislativa que será agora analisada no Senado como projeto de lei isenta os militares do pagamento do imposto de renda. O relator da sugestão na Comissão de Direitos Humanos e Legislação Participativa, senador Hermes Klan, do PL de Santa Catarina, afirmou que os militares merecem o benefício pelas condições diferenciadas do trabalho.
24: O militar não cumpre jornada de trabalho ordinária, não percebe horas extras nas mesmas bases dos seletistas e estatutários civis, não tem direito de greve, está sujeito a regime disciplinar próprio que pode importar privação da liberdade e pode ser convocado a qualquer tempo para o cumprimento da missão.
23: O projeto também beneficiaria os militares das chamadas forças auxiliares, como bombeiros e policiais militares estaduais e distritais. De acordo com a Hermes Klan, os efeitos financeiros da medida deverão ser debatidos nas comissões temáticas do Senado.
17: A Comissão de Assuntos Sociais aprovou a inclusão da vacina nonavalente contra o HPV no Calendário Nacional de Imunização do SUS.
18: Essa vacina amplia a proteção contra o câncer de colo de útero e diversos outros tipos da doença. Repórter Patrícia Oliveira.
25: A proposta amplia a cobertura vacinal contra o HPV, o papiloma vírus humano, que está relacionado principalmente a casos de câncer de colo do útero, além de diversos tumores nas regiões genitais. O Programa Nacional de Imunizações já oferece a quadrivalente, que protege contra 4 subtipos do HPV. A inclusão da vacina nonavalente busca aumentar essa proteção. A autora do projeto, a senadora doutora Eudócia, do PSDB de Alagoas, afirmou que a implementação da vacina pelo SUS custará menos ao governo federal do que as despesas com a doença.
26: Enquanto que a quadrivalente protege a mulher 70%, contra o vírus HPV, a nonavalente protege 90%. Nós iremos economizar 3,8 bilhões de reais em um único ano, porque nós não teremos as mulheres com câncer de colo de útero.
25: Se não houver pedido para votação no plenário, a matéria segue para a Câmara dos Deputados.
17: E motoristas de táxi e de aplicativos poderão ter acesso a uma nova linha de crédito para trocar de carro ou comprar o primeiro veículo próprio.
18: O Congresso Nacional vai analisar a medida provisória que destina 30 bilhões de reais ao financiamento de automóveis de até 150 mil reais, com critérios de sustentabilidade ambiental, social e econômica. Repórter Alexandre Campos.
27: Pelo texto da MP editada pelo Executivo, os beneficiários terão carência de 6 meses para o início do pagamento das prestações e de 6 anos para quitar o empréstimo. Os juros serão diferenciados para as mulheres de 11,5% ao ano, enquanto que para os homens de 12,6%. O governo vai destinar 30 bilhões de reais para o programa e exigir das montadoras que a ele aderirem a obrigação de conceder um desconto mínimo de 5% para os motoristas. Ao lembrar que depois da pandemia muitas pessoas optaram por se deslocar por meio de transporte individual compartilhado, o senador Rogério Carvalho, do PT de Sergipe, elogiou a iniciativa do governo.
0: O governo acerta ao atender milhões de trabalhadores brasileiros e brasileiras que trabalham nesta área, dando uma condição semelhante a outros trabalhadores e outros segmentos da economia que têm acesso a crédito, que têm estímulo para poder melhorar a sua condição de trabalho e melhorar a sua renda.
27: Também do PT, o senador Camilo Santana, representante do Ceará, lembrou que a MP vai beneficiar ainda os motoristas que, por não terem carro próprio, alugam veículos para transportar os passageiros pelas ruas do Brasil.
2: A iniciativa pode beneficiar cerca de 1,4 milhão de trabalhadores brasileiros, homens e mulheres que acordam cedo, enfrentam trânsito, insegurança, jornadas exaustivas e que muitas vezes comprometem boa parte da renda no aluguel de um carro para poder trabalhar.
27: De acordo com a medida provisória, quem aderir ao programa poderá incluir no valor das prestações os gastos com seguro e equipamento de segurança do veículo, desde que não ultrapassem 10% do valor do carro. Antes de ser votada pelos plenários da Câmara dos Deputados e do Senado, a MP será discutida por uma comissão mista de deputados federais e senadores.
18: Com edição de Paula Groba e trabalhos técnicos de João Lira, o Jornal do Senado fica por aqui. Acompanhe agora as notícias da Câmara dos Deputados. Boa noite.
17: Boa noite e até amanhã.
9: Jornal Câmara dos Deputados. Congresso derruba veto que proibia repasse a municípios inadimplentes.
25: Deputados tornam crime o aumento abusivo de preços dos combustíveis.
9: Hugo Mota destaca a atuação da Câmara no enfrentamento ao feminicídio.
25: Plenário muda regras para a atuação dos órgãos de fiscalização ambiental.
9: Boa noite. Os deputados aprovaram um projeto que altera a legislação ambiental para impedir a suspensão de empreendimentos rurais sem notificação dos órgãos de fiscalização. Saiba mais detalhes sobre a proposta com o repórter Antônio Vital.
3: O plenário da Câmara aprovou o projeto que altera a lei dos crimes ambientais para proibir o embargo de empreendimentos rurais com base exclusivamente em ferramentas de detecção remota, como imagens de satélite que apontem desmatamento. O projeto apresentado pelos deputados Lúcio Moschini, do PL de Rondônia, e Zé Adriano, do PP do Acre, estabelece novas regras para a atuação dos órgãos de fiscalização ambiental. Na prática, antes da aplicação de medidas mais severas, como embargos ou paralisação de atividades, o autuado deverá ser notificado e ter prazo razoável para apresentar esclarecimentos quanto à infração tiver sido identificada apenas por monitoramento remoto. O texto aprovado também determina que, se for constatado dano ambiental, a fiscalização poderá adotar medidas administrativas cautelares para impedir o agravamento desse dano ou para garantir a recuperação ambiental. Mas essas medidas não poderão ser utilizadas para antecipar punições aos empreendimentos. Relatora da proposta, a deputada Marussa Boldrin, do Republicanos de Goiás, argumentou que a proposta fortalece o direito à ampla defesa e ao contraditório, sem retirar o poder de fiscalização dos órgãos ambientais. Para ela, imagens de satélite não podem substituir o direito de defesa e até fumaça de fogão a lenha pode ser confundida com queimada. O autor da proposta, Lúcio Moschini, disse que o objetivo é apenas garantir o direito de defesa antes do embargo do empreendimento.
4: Nós queremos que o satélite continue fiscalizando, sim. Antes, porém, que dê o direito de defesa ao produtor rural. Detectou? Perfeitamente. Então notifique o produtor. O ônus da prova hoje é todo do produtor. O satélite não sabe se você tem uma licença de desmatamento. O satélite não sabe se houve uma tempestade e caiu uma árvore, mas o que o satélite faz, através de IA, é embargar.
3: A deputada Marina Silva, da Rede de São Paulo, ex-ministra do Meio Ambiente, disse que o projeto dificulta medidas imediatas de proteção em áreas remotas e pode colocar fiscais de órgãos ambientais em risco.
5: O que estão querendo é voltar ao tempo da impunidade. Não é para corrigir injustiça. Injustiça é expor o fiscal do IBAMA, do ICMBio, aí para uma operação corpo a corpo e ser recebido com bala por pessoas que invadem, que fazem grilagem em terra pública, em terra indígena, em área do governo federal. Isso sim é injustiça. A a justiça é usar a tecnologia.
3: O projeto que proíbe o embargo de empreendimentos rurais com base apenas em infrações detectadas por imagens de satélite seguiu para análise do Senado. Da Rádio Câmara de Brasília, com informações de Daniela Lessa, Antônio Vital.
25: Nilton Tato, do PT de São Paulo, critica iniciativas apoiadas pela Frente Parlamentar da Agropecuária. Ele afirma que os projetos defendidos podem fragilizar mecanismos de proteção ambiental, favorecer mudanças em áreas de conservação e enfraquecer o combate ao desmatamento ilegal.
6: No entendimento de Nilton Tato, parte da bancada ruralista adota posições contraditórias ao apoiar compensações por perdas climáticas, enquanto, por outro lado, defende medidas que agravam a crise ambiental.
9: Educação.
25: O plenário da Câmara aprovou novas regras para reajuste do piso nacional dos professores do ensino básico público. Quem tem mais detalhes sobre o tema é a repórter Daniela Lessa.
7: A Câmara dos Deputados aprovou a medida provisória que altera as regras de atualização do piso salarial nacional dos professores da educação básica pública. A partir da medida, o piso salarial dos professores do magistério passou a ser de R$ 5.130 para professores com formação em nível médio. Antes da medida provisória, o aumento anual do piso era calculado com base no crescimento do valor anual por aluno do Fundeb. Segundo o governo, esse modelo gerava distorções, porque dependia apenas da variação do valor mínimo por aluno definido nacionalmente. Com a medida provisória, o reajuste passará a considerar a inflação do ano anterior, medida pelo INPC, somada a 50% da média de crescimento real das receitas do Fundeb nos últimos 5 anos. Segundo o Ministério da Educação, pela regra antiga, o reajuste de 2026 seria de apenas 0,37%. Já com a nova fórmula, o aumento ficará em 5,4%, com ganho real acima da inflação. Relatora da proposta, a senadora professora Dorinha Seabra, do União Brasil de Tocantins, argumentou que a medida busca garantir valorização dos profissionais da educação sem provocar mudanças bruscas nas contas de estados e municípios. Outra mudança aprovada amplia o alcance da política para incluir professores contratados por tempo determinado, ponto defendido pela deputada Maria do Rosário, do PT do Rio Grande do Sul.
8: Não há professores de primeira ou de segunda categoria na escola. Nós queremos concursos públicos, mas ao mesmo tempo reconhecemos que ao longo dos últimos anos, praticamente 50% do efetivo dos educadores e educadoras das escolas públicas são de professores com contrato emergencial.
7: O deputado Hildo Rocha, do MDB do Maranhão, destacou que a proposta iguala a remuneração de professores do ensino infantil e fundamental.
11: Isso aqui agora, os professores do magistério serão tratados todos iguais, professor do ensino infantil, professor do ensino fundamental, todos serão tratados igualmente. Agora, até mesmo os professores contratados por tempo determinado. Todos terão o mesmo piso salarial.
7: O deputado Kim Kataguiri, do Missão de São Paulo, votou contra a proposta, argumentando que o atual piso salarial do magistério ainda não é pago corretamente em muitos municípios.
12: Que os tribunais de contas apontam que mais de 80% já não paga o piso atual. Aí o Congresso Nacional, sem fazer nenhum sacrifício próprio, porque dinheiro não falta, o que falta é cortar na carne do próprio Congresso, dos privilégios, inclusive dos próprios parlamentares, para de fato ter esse recurso para os municípios e para os estados.
7: A medida provisória que altera as regras do piso salarial nacional dos professores da educação básica seguiu para análise no Senado. Da Rádio Câmara de Brasília, Daniela Lessa.
9: Segurança Pública.
6: Paulo Marinho Júnior, do PL, critica a situação da segurança pública em Caxias, apontada por ele como a cidade mais violenta do Maranhão. O deputado questiona a ausência de representantes do Judiciário, do Ministério Público e da Polícia Federal em audiência pública realizada no município sobre o tema.
25: Paulo Marinho Júnior afirma que agentes de outros estados têm sido mais eficientes no combate ao crime do que as forças de segurança do Maranhão. Ele ainda cobra esclarecimentos sobre denúncias de atuação do crime organizado e a possíveis irregularidades envolvendo agentes públicos de Caxias.
9: Presidência.
6: presidente Hugo Mota ressaltou a atuação da Câmara com a aprovação de mais de 70 propostas para fortalecer políticas de enfrentamento ao feminicídio e à violência contra as mulheres. A reportagem é de Luiz Gustavo Xavier.
10: O presidente da Câmara, Hugo Mota, destacou que desde a assinatura do Pacto Nacional Brasil contra o Feminicídio, os deputados aprovaram um conjunto de 73 propostas voltadas ao enfrentamento da violência contra a mulher e ao combate ao feminicídio no país. A declaração foi feita durante cerimônia, que marcou 100 dias da iniciativa, ao lado do presidente Luiz Inácio Lula da Silva e de autoridades dos três poderes.
13: O feminicídio é um flagelo que nos envergonha como nação. Mas a união entre os poderes demonstrada neste pacto e a determinação do Parlamento brasileiro em legislar com rigor e sensibilidade apontam o caminho para que em um futuro próximo nenhuma cidadã precise temer por sua vida apenas pelo fato de ser mulher.
10: Hugo Mota reforçou que a Câmara tem priorizado medidas de prevenção, proteção e acolhimento às mulheres vítimas de violência. Entre as iniciativas citadas está o programa Antes que Aconteça. A proposta prevê a implantação de salas lilás, casas-abrigo e a atuação de defensoras populares capacitadas em direito das mulheres.
13: A iniciativa contempla a implantação de salas lilás, casas-abrigo e a atuação de defensoras populares, lideranças comunitárias capacitadas em direitos das mulheres. A educação também será um dos pilares desse esforço, porque é assim que transformamos o país. A partir da base.
10: A coordenadora da bancada feminina, deputada Jaque Rocha, do PT do Espírito Santo, destacou os avanços na legislação brasileira, desde a assinatura do Pacto Nacional Brasil de Enfrentamento ao Feminicídio.
14: Para nós é um motivo de muito orgulho nesses 100 dias, mostrar o tamanho da colaboração do Poder Legislativo, também junto aos outros poderes, Poder Executivo e Judiciário, de que nós temos aqui uma bancada comprometida a colocar as mulheres como protagonistas e prioridade.
10: O presidente da Câmara mencionou ainda projetos aprovados recentemente pela Casa, que já se transformaram em lei, como o uso da tornozeleira eletrônica por agressores e a tipificação da violência vicária e do vicaricídio. A Câmara também aprovou a quebra de sigilo bancário em ações de alimentos, quando houver suspeita de ocultação de patrimônio, entre outras propostas. Da Rádio Câmara de Brasília, Luiz Gustavo Xavier.
15: Política.
16: Leonardo Monteiro, do PT de Minas Gerais, registra a cassação do prefeito de Governador Valadares, Coronel Sandro. O deputado afirma que a decisão ocorreu após denúncias de irregularidades em contratos da área da educação, incluindo transporte escolar e aquisição de kits para estudantes.
6: Leonardo Monteiro parabeniza a atuação da Câmara Municipal e de lideranças políticas de Governador Valadares para dar continuidade ao processo. Para o deputado, a votação que resultou na cassação representa um esforço de enfrentamento à corrupção no município mineiro.
19: Votação.
16: Deputados e senadores derrubaram o veto presidencial à proibição de que municípios inadimplentes recebam recursos federais. A repórter Silvia Munhato acompanhou sessão do Congresso e tem outras informações.
20: O Congresso Nacional derrubou 4 vetos do Executivo à Lei de Diretrizes Orçamentárias de 2026 para permitir repasses de recursos federais para obras de estados e municípios e para convênios com municípios que estão inadimplentes. A sessão também foi marcada por pedidos de parlamentares por uma CPI mista sobre o Banco Master. 2 dispositivos mantidos na LDO prevêem recursos para obras de rodovias estaduais e municipais destinadas à integração de modais de transporte ou escoamento produtivo, e para despesas relativas à malha hidroviária. Mas o Executivo argumentou que os recursos federais não poderiam custear despesas locais. Outro dispositivo permite a doação de bens, valores ou benefícios pela administração pública em período eleitoral, mas o governo federal alegou que a medida é inconstitucional. Também foi mantido o dispositivo que permite convênios com municípios de até 65 mil habitantes que estão inadimplentes. Apesar dos vetos iniciais, vários parlamentares que apoiam o governo declararam que votariam contra apenas o dispositivo sobre doações em período eleitoral. Foi o que disse o deputado Chico Alencar, do PSOL do Rio de Janeiro.
21: Porque ele permite a compra de votos. Na verdade, você poder doar
0: em período eleitoral, bens, uma série de equipamentos utilitários, benesses para a população, significa descumprir a lei eleitoral, que tem essa vedação muito sadia.
20: A deputada Bia Kicis, do PL do Distrito Federal, defendeu a derrubada dos vetos porque eles estariam prejudicando a população.
1: Para impedir o escoamento da produção, para impedir que aquelas pessoas que moram nos rincões mais distantes do nosso país, as pessoas mais simples, pobres, vulneráveis, miseráveis, não tenham acesso à produção.
20: No início da sessão, vários deputados e senadores pediram ao presidente do Congresso Nacional, senador Davi Alcolumbre, do União do Amapá, que lesse requerimentos de abertura de CPIs mistas para investigar denúncias relacionadas ao caso do Banco Master. Um dos que pediu a CPI foi o senador Flávio Bolsonaro, do PL do Rio de Janeiro, que aparece em conversas gravadas com o dono do Banco Master, Daniel Vorcaro. Nas conversas, ele busca recursos para o financiamento do filme sobre seu pai, o ex-presidente Jair Bolsonaro.
19: Do outro lado está o filme do presidente Bolsonaro, que recebeu investimento privado de alguém que na época não tinha absolutamente nada que pudesse desabonar a sua conduta, inclusive premiado, as suas empresas premiadas como exemplos de compliance. Esse lado não tem nada de errado. E é por isso, presidente, que a gente precisa urgentemente dessa CPMI.
20: O deputado Lindbergh Farias, do PT do Rio de Janeiro, disse que o senador poderia aproveitar a tribuna para responder os questionamentos sobre sua relação com Vorcaro.
21: O senhor foi visitar ele um dia depois que ele sai da prisão com tornozeleira eletrônica? Quer dizer que não sabia dos envolvimentos dele? Vossa Excelência não sabia da aplicação do Rio Previdência, governado pelo seu partido, no seu estado, pelo PL, Cláudio Castro, 970 milhões?
20: O senador Davi Alcolumbre ouviu as reivindicações, mas indeferiu os pedidos, afirmando que a decisão sobre o aumento da leitura dos requerimentos de CPI é da presidência. Da Rádio Câmara de Brasília, Silvia Minhato.
15: Economia. A Câmara aprovou projeto encaminhado pelo governo que pune com prisão aumento injustificado no preço dos combustíveis. O repórter Antônio Vital acompanhou a votação e tem mais informações.
3: A Câmara dos Deputados aprovou o projeto do governo que prevê pena de 2 a 4 anos de prisão, além de multa, para quem aumentar sem justa causa o preço de combustíveis, considerados bens de utilidade pública. A proposta altera a lei dos crimes contra a ordem tributária, econômica e contra as relações de consumo. O projeto considera sem justa causa o aumento de preços que não tenha relação com a elevação dos custos de produção, distribuição e importação dos combustíveis. As penas poderão ser aumentadas até a metade se o aumento injustificado ocorrer durante calamidade pública ou crise de abastecimento. Para apurar a existência do crime, o Ministério Público deverá firmar acordos de cooperação com o Conselho Administrativo de Defesa Econômica, o CAD. A proposta original do governo previa pena de até 5 anos de prisão, que foi reduzida para 4 pelo relator, deputado Merlong Solano, do PT do Piauí, após negociação com os diversos partidos. De acordo com a justificativa do governo, os combustíveis possuem importância estratégica para o funcionamento da economia e a proposta corrige uma lacuna legal nas relações de consumo. O projeto foi criticado por deputados da oposição. Para o deputado Kim Kataguiri, do Missão de São Paulo, criminalizar o aumento de preços vai provocar desabastecimento de gasolina e óleo diesel. Já o deputado Lafayette de Andrada, do PL de Minas Gerais, diz que já existem instrumentos administrativos para penalizar quem aumentar os preços para ferir a concorrência e o consumidor.
22: Nós entendemos que é um projeto inócuo. Está criando, na prática, mais uma possibilidade de incriminar posto de gasolina, de prender dono de posto. Hoje, nós já temos um sem número de leis que defende a liberdade econômica, que defende o consumidor, que dá um conjunto de ferramentas para o Ministério Público, para a Polícia Federal, que na prática, no mundo real, no dia a dia, vai chover no molhado, porque as ferramentas já estão aí.
3: O relator Merlon Solano defendeu a necessidade de punir empresários que aumentarem preços sem justificativa. Segundo ele, foram registrados aumentos abusivos e injustificados mesmo depois das medidas adotadas pelo governo desde o início da guerra entre os Estados Unidos e o Irã.
23: A gente está tendo aí um subsídio para o setor de R$3 por cada litro. Ainda assim, se mantiveram os aumentos. Diante deste quadro, da persistência do setor de combustível em elevar seus preços de maneira injustificada, porque o Brasil só consome de gasolina importada 15% de toda a sua demanda. de óleo diesel, a parte importada só chega a 30% de todo o nosso consumo.
3: O projeto do governo, que prevê pena de 2 a 4 anos de prisão para quem aumentar sem justa causa o preço de combustíveis, seguiu para análise do Senado. Da Rádio Câmara de Brasília, Antônio Vital.
2: Transportes.
16: Ricardo Aires, do Republicanos do Tocantins, denuncia a precariedade e a curta durabilidade de pontes estratégicas na região norte. Ele cita como exemplo a ponte sobre o rio Araguaia, que liga seu estado ao Pará, interditada com menos de 15 anos de uso e prejuízo de R$76 milhões.
6: Outro caso citado pelo deputado ocorre em Pedro Afonso, onde uma ponte de R$100 milhões, entregue em 2014, está parcialmente interditada. Ricardo Aires exige a atuação imediata do TCU para investigar os métodos construtivos e o processo de execução dessas obras.
16: Bebeto, do PP do Rio de Janeiro, pede agilidade na remoção de uma torre de energia que, segundo ele, está impedindo o avanço de obras de duplicação na rodovia Presidente Dutra e a construção de um acesso viário na Baixada Fluminense.
6: Bebeto também cobra providências de órgãos reguladores diante do atraso nas intervenções viárias. Além disso, ele defende a continuidade de obras de mobilidade urbana, incluindo a construção de viadutos considerados estratégicos para reduzir congestionamentos.
16: Termina aqui o Jornal Câmara dos Deputados, com trabalhos técnicos de Everson Urani e apresentação de José Carlos Andrade e Luciana Vieira. Uma boa noite para você.
6: Uma ótima noite. A Voz do Brasil está de volta amanhã.
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0: Brasília, pontualmente 8 horas.
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0: Excelente noite para você que acompanha aqui a nossa programação. Obrigada pela sintonia. Eu sou Regina Pinheiro e a seleção musical é de Carlos Andrade. Começamos com Marisa Monte.

0: 20 horas.
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0: 20 horas e 33 minutos.
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